0: em casa.
1: Governo do Brasil lança programa de atenção domiciliar à pessoa idosa, o PAD Brasil.
0: Equipes vão atuar junto com os profissionais de saúde da família para atender em casa os idosos e diminuir a necessidade de hospitalizações.
1: E mais 21 cidades pequenas vão receber o programa Melhor em Casa, que leva atendimento contínuo do SUS no domicílio. Pablo Mundim.
2: O atendimento é destinado principalmente a pacientes que receberam alta hospitalar, mas ainda precisam de acompanhamento intensivo para recuperar movimentos, autonomia e independência.
0: E ainda, direitos de crianças e adolescentes.
1: Combate ao trabalho infantil teve mais de 10 ações de fiscalização em 2025 e retirou mais de 4.300 crianças de condições laborais inapropriadas.
0: Por outro lado, o trabalho legal para jovens aprendizes cresceu e chegou a 726 mil contratos ativos.
1: E nós vamos falar também de combate às casas ilegais de apostas.
0: Operação Conto da Sorte mira em esquema de bets irregulares e pode ter movimentado 50 bilhões de reais em 3 estados. Nas e Brum.
3: Segundo as investigações, além de movimentação financeira incompatível com rendimentos declarados, existem indícios de lavagem de dinheiro e sonegação fiscal.
1: Hoje na apresentação da Voz do Brasil, Mariana Jungmann e Luciano Seixas.
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1: A Receita Federal coordena uma operação para investigar empresas que atuavam de forma ilegal no mercado de apostas, as chamadas bets.
0: A suspeita é que o grupo movimentou cerca de 50 bilhões de reais em esquemas de fraudes em 3 estados.
1: Entre os crimes apurados estão sonegação e lavagem de dinheiro.
3: A Operação Conto da Sorte foi realizada nos estados de Pernambuco, Ceará e São Paulo. E nesse primeiro momento, foca na obtenção de documentos e provas. Para isso, foram cumpridos 14 mandados de busca e apreensão. A investigação começou após a Secretaria de Prêmios e Apostas do Ministério da Fazenda fazer uma análise técnica numa autarquia criada pela Prefeitura de Bodó, no Rio Grande do Norte, que autorizava o funcionamento de empresas de apostas. A autarquia foi fechada por determinação do Supremo Tribunal Federal, mas as bets ilegais continuaram atuando. De acordo com o ministro da Fazenda, Dario Durigan, a movimentação ilegal pode chegar a 50 bilhões de reais.
4: A gente identificou um grupo de 37 empresas que atuavam no ramo das bets ilegais. Houve uma movimentação, a princípio, de 50 bilhões de reais. Essa é uma das várias operações que serão feitas para combater bet ilegal, rigor total, tolerância zero, melhor dizendo, com as bets ilegais.
3: Segundo as investigações, além de movimentação financeira incompatível com rendimentos declarados, existem indícios de lavagem de dinheiro e sonegação fiscal. Na ação, os agentes estão apreendendo documentos, celulares, computadores, dinheiro em espécie e passaportes dos envolvidos. A operação envolve 9 auditores fiscais, 6 promotores de justiça, 10 servidores da Receita Federal, além de 28 policiais civis e militares. Reportagem Nazi Brum.
0: Para garantir a vida de meninas e mulheres, o governo do Brasil tem implementado diversas ações integradas de prevenção, fortalecimento das redes de proteção e punição dos agressores.
1: E os resultados começam a aparecer. Os meses de abril e maio apresentaram redução de feminicídios no Brasil.
5: O número de feminicídios no país caiu nos meses de abril e maio deste ano, quando comparado ao mesmo período de 2025. Nesses 2 meses do ano passado, 262 mulheres foram mortas por machismo, possessividade dos companheiros ou outras razões relacionadas ao simples fato de serem mulheres. Nesse ano, foram 232 mulheres assassinadas nessas condições, uma redução de 11,45%. Em fevereiro, uma iniciativa do governo federal mobilizou os 3 poderes, executivo, legislativo e judiciário, para lançar o Pacto Nacional Brasil contra o Feminicídio. Na avaliação do secretário nacional de segurança pública, Chico Lucas, ações como essa contribuíram para que o Brasil apresentasse uma tendência de queda após 2 anos seguidos de aumento desse crime.
6: Quando há consolidação dos dados de janeiro a maio, a queda é da ordem de 0,47, o que mostra uma reversão da tendência de aumento, e agora nós estamos, de fato, tendo uma diminuição do número de feminicídios.
5: Também está em andamento a Operação Mulher Segura, coordenada pelo Ministério da Justiça e Segurança Pública, em parceria com o Ministério das

0: mulheres, secretarias estaduais e municipais e as forças de segurança. A ação tem como objetivo cumprir até o fim do ano todos os mandados de prisão em aberto por crimes contra as mulheres. O secretário nacional de segurança pública, Chico Lucas, ressaltou os principais números da operação, que já está na segunda fase.
1: Só no mês de março e abril foram 6 mil prisões realizadas daqueles que descumpriam medidas protetivas ou tinham mandado de prisão em aberto. E as operações continuam. Na fase 2, agora no mês de junho, os 15 primeiros dias, já cumprimos centenas de mandados de prisão e fiscalizamos por milhares de agentes policiais as medidas protetivas de urgência.
0: Nos primeiros 3 meses desse ano, o Ligue 180, Central de Atendimento à Mulher, registrou um aumento de 24% nas denúncias de violência contra mulheres e 14% nos atendimentos, quando comparado ao mesmo período do ano passado. Reportagem Natália Koslick.
2: O Ministério da Saúde está ampliando os cuidados domiciliares no Brasil.
3: Foram habilitadas novas equipes do programa Melhor em Casa, que vão apoiar a reabilitação de pacientes.
2: Hoje, mais de 1000 municípios já são beneficiados pelo programa em todo o país.
4: Depois de uma internação, o desafio nem sempre termina quando o paciente recebe alta. Para quem precisa de reabilitação e acompanhamento especializado, sair de casa pode ser difícil e muitas vezes inviável. É o caso do Carlos Henrique, que sofreu uma parada cardiorrespiratória e desde então precisa de cuidados contínuos. A esposa, Luciene Sibela, conta como o atendimento domiciliar fez diferença na rotina da sua família.
5: Eu acho que a primeira palavra que me vem é segurança. Segurança de saber que você não está só e que você está com profissionais que vai te apoiar. Você veja hoje, eles chegaram aqui e já resolveram muitas coisas, né? E isso para nós é uma segurança muito grande, saber que você pode contar.
4: Para ampliar esse cuidado e reduzir as dificuldades enfrentadas pelas famílias, o Sistema Único de Saúde está fortalecendo o atendimento domiciliar realizado pelo programa Melhor em Casa. Foram habilitadas novas equipes multiprofissionais especializadas para apoio à reabilitação, que vão atender 21 municípios com menos de 20 mil habitantes. São profissionais de diferentes áreas da saúde. O coordenador-geral de atenção domiciliar do Ministério da Saúde, Tarcísio Nema de Aquino, explica que tipo de cuidados serão oferecidos.
6: Então é fisioterapeuta, terapeuta ocupacional, fonoaudiólogo, cirurgião dentista, farmacêutico, psicólogo, assistente social, nutricionista. Então são profissionais que integram a equipe para levar a reabilitação, né, a recuperação do paciente, o cuidado de nível especializado dentro do domicílio.
4: O atendimento é destinado principalmente a pacientes que receberam alta hospitalar, mas ainda precisam de acompanhamento intensivo para recuperar movimentos, autonomia, independência. O cuidado também ajuda a evitar novas internações e garante a continuidade do tratamento perto da família, explica Eliana Peixoto, fonoaudióloga da equipe de atendimento em Brasília.
7: A gente faz esse atendimento dando qualidade de vida para o paciente, melhorando a condição de atendimento dentro da família, ajustando a vida daquela família com aquela nova realidade de paciente, né? Acamado, instruindo a nossa atividade dentro do lar do paciente, é uma atividade de educação continuada.
4: A expansão das equipes do Melhor em Casa contou com investimento anual de 3.400.000 reais. Hoje, mais de 1000 municípios já são beneficiados pelo programa em todo o país. Reportagem Pablo Mundim.
3: E como ouvimos aí na reportagem, o programa Melhor em Casa é fundamental para diminuir a hospitalização de pacientes em todo o país.
2: Mas o governo do Brasil identificou uma lacuna no cuidado continuado de uma parcela específica da população, os idosos.
3: Atualmente são 36 milhões de pessoas idosas, sendo 3 milhões com dificuldades de locomoção ou que têm restrição para sair de casa. Isso representa 10% da população idosa.
2: E para garantir um envelhecimento saudável, o Ministério da Saúde lançou hoje o Programa de Atenção Domiciliar à Pessoa Idosa, o PAD Brasil.
3: O investimento será de 163 milhões e 200 mil reais em 2026, com projeção de mais de 329 milhões de reais no próximo ano.
2: Na prática, o programa vai funcionar com equipes multiprofissionais, trabalhando em conjunto com as equipes de saúde da família.
3: O ministro da Saúde, Alexandre Padilha, detalhou como essas equipes vão atuar para dar suporte a pacientes e aos seus familiares.
8: Essas equipes vão

0: vão cuidar desse idoso que está acamado. Elas têm uma relação direta com os médicos, a família e comunidade, com os profissionais da atenção primária em saúde, mas passam a ter o papel específico de, todo dia, pegar o automóvel do programa, visitar o idoso acamado. Ou seja, com isso você consegue colocar mais um time para dar conta dessas visitas ao idoso acamado, que muitas vezes não sai de casa, não tem condições de sair de casa, muitas vezes o cuidador tem que ficar o tempo todo com ele lá. Então essas equipes vão fazer essas visitas, orientar melhor o cuidador, também cuidar do cuidador de uma certa forma.
1: Além do PAD Brasil, também foi lançada a caderneta brasileira da pessoa idosa.
2: O documento já está disponível em formato digital dentro da plataforma Meu SUS Digital, integrada à conta gov.br, e permite o acompanhamento dos dados de saúde do idoso.
1: Pesquisadores e startups da área de saúde agora contam com um novo guia para ajudar a transformar tecnologias em soluções disponíveis no SUS.
2: Os dispositivos médicos fazem parte da rotina dos serviços de saúde e incluem desde curativos e ataduras até próteses e tecnologias com inteligência artificial.
1: Atualmente, existem mais de 2 milhões de tipos diferentes desses dispositivos no mundo.
2: Segundo o Ministério da Saúde, o avanço tecnológico amplia as possibilidades de atendimento e contribui para melhorar a qualidade de vida dos pacientes.
1: A publicação reúne orientações sobre financiamento, pesquisa, desenvolvimento, regulação e incorporação dos dispositivos na rede pública de saúde.
2: O material está disponível gratuitamente para consulta em gov.br/saúde.
1: As ações de combate ao trabalho infantil alcançaram o melhor resultado da última década.
2: Mais de 4 mil crianças e adolescentes foram afastados dessa condição, especialmente as que estavam mais vulneráveis.
3: No Brasil, o trabalho infantil é proibido de forma geral para quem tem menos de 16 anos. Quem tem mais de 14 anos pode atuar, mas na condição de aprendiz. Para fazer cumprir a lei, os órgãos de fiscalização brasileiros têm trabalhado cada vez mais. Em 2025, 4.318 crianças e adolescentes foram afastados do trabalho infantil no Brasil. É o melhor desempenho dos últimos 10 anos, resultado das mais de 10 mil ações de fiscalização realizadas pelos auditores fiscais do trabalho. Os primeiros 4 meses de 2026 demonstram a continuidade desse trabalho, como explicou o coordenador de erradicação e fiscalização do trabalho infantil, Roberto Padilha.
4: Os dados parciais de 2026 apontam mais de 1.100 crianças e adolescentes afastadas do trabalho infantil, dados parciais até abril. Nesse mês de junho, estamos realizando um grande operativo nacional de combate ao trabalho infantil. Já estamos recebendo dados da fiscalização em diversos estados e com certeza teremos realmente um aumento nesses números de crianças e adolescentes retirados do trabalho infantil.
3: O foco é o combate aos casos mais graves. Esse trabalho é um esforço integrado do governo federal com redes de proteção social, conselhos tutelares e instituições parceiras. E as ações vão além de tirar as crianças e adolescentes de situações de trabalho. Elas garantem o direito básico dos menores de 18 anos de crescerem e se desenvolverem, livres de exploração ou violência. Michele Antunes, líder de projetos de uma fundação que luta pela defesa dos direitos da criança e do adolescente, explica a importância dessa medida.
5: A criança, ela precisa estar na escola, ela precisa estar brincando, ela precisa estar se desenvolvendo de uma forma muito saudável. Então, quando ela está dentro desse ambiente do trabalho infantil e sofrendo essa violação, consequentemente ela vai ter sim um desenvolvimento extremamente prejudicado e ela vai estar muito mais vulnerável a sofrer outros tipos de violação, outros tipos de violência, né?
3: Para denúncias de casos de trabalho infantil, o Ministério do Trabalho e Emprego disponibiliza um canal exclusivo, o sistema IP Trabalho Infantil, que pode ser acessado pelo endereço iptrabalhoinfantil.trabalho.gov.br. Reportagem Márcia Fernandes.
1: E é sempre bom lembrar, denúncias de casos de trabalho infantil também podem ser feitas pelo Disque 100, que é o canal de denúncias de violações de direitos humanos oficial do governo federal.
2: O presidente da República em exercício, Geraldo Alckmin, vetou integralmente o projeto que instituía o contrato do primeiro emprego.
1: Na prática, a proposta reduzia encargos trabalhistas e previdenciários para empregadores que contratassem jovens entre 18 e 29 anos sem experiência formal no mercado de trabalho.
2: De acordo com o veto publicado hoje no Diário Oficial da União, o projeto de lei era inconstitucional e contrariava

0: O interesse público na formação educacional de jovens.
1: O presidente em exercício, Geraldo Alckmin, vetou integralmente o projeto de lei que criava o chamado contrato do primeiro emprego para jovens de 18 a 29 anos. A mensagem de veto foi publicada no Diário Oficial da União desta quinta-feira, 18 de junho. Segundo o governo federal, a proposta previa jornada de até 44 horas semanais, o que contraria a defesa da redução da carga horária área de trabalho e dificultaria a conciliação entre emprego e estudos. O texto também concedia benefícios tributários e previdenciários aos empregadores, sem oferecer garantias adicionais aos jovens trabalhadores. Outro argumento apresentado é que a medida poderia desestimular a contratação por meio da lei da aprendizagem, considerada uma das principais portas de entrada para o mercado formal de trabalho. De acordo com o Ministério do Trabalho e emprego, mais de 6 milhões de jovens já foram beneficiados pela modalidade nos últimos 26 anos. Em março deste ano, o país registrou mais de 700 mil contratos ativos de aprendizagem, o maior número da série histórica. Lucília Araújo para a Voz do Brasil.
2: Pois é, como nós acabamos de ouvir na reportagem de Lucília Araújo, a lei de aprendizagem profissional é a principal porta de entrada para jovens sem experiência no mercado de trabalho. E ela vem registrando crescimento.
0: Segundo dados do novo CAGED, só entre janeiro e abril deste ano foram quase 55 mil novas contratações.
2: O resultado foi impulsionado pela indústria e pelo fortalecimento de políticas de aprendizagem profissional, que respeita os horários escolares e os direitos dos adolescentes e jovens adultos.
3: O Brasil alcançou um recorde histórico. 726 mil jovens aprendizes com contratos ativos. Só nos quatro primeiros meses do ano foi registrado um saldo positivo de quase 55 mil novas contratações. A indústria liderou a geração de vagas, seguido pelos setores de serviços, comércio, construção civil e agropecuária. Os dados reforçam o crescimento da aprendizagem profissional como principal porta de entrada dos jovens no mercado de trabalho. A contratação é obrigatória para estabelecimentos de qualquer setor que tenham pelo menos 7 empregados em funções que demandem a formação profissional. Essas empresas devem preencher entre 5 a 15% do seu quadro de funcionários com jovens aprendizes. Podem participar quem tem entre 14 e 24 anos incompletos. De acordo com a lei da aprendizagem, o contrato tem caráter especial e duração máxima de 2 anos. O jovem aprendiz tem carteira de trabalho assinada e a garantia de direitos trabalhistas e previdenciários, além de proteções específicas. Cleide Lopes, para a Voz do Brasil.
0: Mais de 55 milhões de brasileiros já emitiram a carteira de identidade nacional.
2: O documento, que está substituindo gradualmente o RG, é mais moderno, seguro e completo.
0: E vale em todo o território nacional, com o CPF como número único de identificação.
4: No Brasil, mais de 1 milhão de carteiras de identidade nacional são emitidas por mês, segundo dados divulgados pelo Ministério da Justiça e Segurança Pública. O novo modelo está disponível desde 2022 e a emissão do documento pode ser agendada nos institutos de identificação dos estados e do Distrito Federal. O maranhense Alcemir Chaves de Araújo conseguiu marcar o atendimento com a ajuda da filha. Aos 74 anos, ele diz que quer trocar o documento para ter mais tranquilidade.
5: Aí a minha filha achou melhor tirar logo essa identidade nova, né? Porque a velha tava boa, né? Mas eu me apressei logo, digo, bora logo tirar logo isso. Aí eu fiquei logo livre, de cabeça fria, né?
4: Assim como Alcemir, mais de 55 milhões de brasileiros já emitiram a carteira de identidade nacional em todo o Brasil. A troca é obrigatória, mas o modelo antigo vale até 2032. Para a coordenadora geral de modernização tecnológica do Ministério da Justiça e Segurança Pública, Beatriz Figueiredo, a grande vantagem da carteira de identidade nacional é a utilização do CPF como número número único de identificação.
6: Ela traz de novo uma identidade mais integrada, mais segura e mais moderna, porque ela substitui, vai substituir gradualmente o antigo RG, ela sim, que usa um

0: um número único, que é o número do CPF, que vai ser válido em todo o Brasil. Então a gente acaba com aquela possibilidade de ter um número de RG diferente em cada estado, e isso vai unificar a identificação pelo CPF, né? Que a gente tem um CPF único. Então isso reduz a duplicidade e aumenta muito a segurança dos nossos dados.
1: A versão digital da carteira integrada ao gov.br permite incluir outros documentos e registros do cidadão, como CNH, título de eleitor, dispensa militar, carteira de trabalho e cartão SUS. Para tirar o documento, é só acessar gov.br/identidade e agendar a expedição. É preciso apresentar a certidão de nascimento ou de casamento. A primeira via do documento é gratuita. Reportagem Gabriela Noronha.
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0: Previsões do Instituto Nacional de Meteorologia, o INMET, confirmam que este ano vai ocorrer o fenômeno El Niño.
1: Isso significa risco de seca na faixa norte das regiões norte e nordeste, enquanto favorece grandes volumes de chuva no sul do país.
0: Por isso, o Brasil já está se preparando para eventos extremos. É o que afirmou o ministro Valdez Góes da Integração e do Desenvolvimento Regional durante o programa Bom Dia Ministro, produzido pela empresa Brasil de Comunicação, nesta quinta-feira.
2: Nós estamos com uma sala de situação já montada pelo governo federal, já existem 20 ministérios mobilizados, a Defesa Civil Nacional, o SEMADEM, o IMET e o INPE fazem reuniões frequentes, inclusive com as defesas civis estaduais e municipais de norte a sul deste país, ou seja, toda uma experiência já acumulada e uma preparação e uma determinação do governo do presidente Lula de que a vigilância, o monitoramento e a mobilização e os planos de contingência e a relação e proximidade com os estados e municípios está em curso.
1: Valdez Góes afirmou que o El Niño deve chegar ao Brasil a partir de julho e a Defesa Civil Nacional e seus sistemas de alerta estão de prontidão.
0: Órgãos ambientais como o IBAMA e o ICMBio também vêm trabalhando na prevenção aos incêndios florestais com a contratação de profissionais e a orientação a fazendeiros sobre o não uso de fogo.
1: Mais de 3 milhões de reais investidos na aquisição de alimentos para impulsionar a agricultura familiar e o abastecimento no estado do Pará.
0: A iniciativa da Conab, em parceria com os Ministérios do Desenvolvimento Social e do Desenvolvimento Agrário, busca combater a insegurança alimentar e nutricional no âmbito do Programa de Aquisição de Alimentos, o PA.
1: O presidente da Conab, Silvio Porto, destaca o impacto dessas medidas na segurança alimentar da região.
3: São 96 milhões de reais que nós investimos na aquisição de alimentos dos mais diversos aqui do estado do Pará, valorizando a cultura, a produção e a alimentação regional. Nós estamos, dessa forma, conseguindo valorizar essa produção que vem de assentamentos, da agricultura familiar, de extrativistas e indígenas.
0: Com os investimentos, mais de 140 toneladas de alimentos produzidos no estado serão destinadas a cozinhas solidárias e redes socioassistenciais, combatendo diretamente a fome na região.
1: Outro destaque é a modernização da unidade armazenadora de Ananindeua, que recebeu melhorias na estrutura e teve a capacidade ampliada para mais de 17 mil toneladas, como detalha Silvio Porto.
3: Nós saímos de 3.500 toneladas para 21 mil toneladas. Essa unidade armazenadora, ela se torna um polo relevante do ponto de vista do abastecimento aqui para o Pará, mas também para a região da Amazônia.
0: E essas foram as notícias do governo do Brasil.
1: Uma realização da Secretaria de Comunicação Social da Presidência da República.
0: Com produção da empresa Brasil de Comunicação.
1: Fique agora com as notícias do Poder Judiciário e do Congresso Nacional. Boa noite.
0: Boa noite para você e até amanhã.
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6: STF decide que é inadmissível a validade de provas em processo envolvendo crime sexual quando ocorrer constrangimento da vítima durante a audiência de instrução.
7: Crime da 113 Sul. STJ inicia sessão virtual para julgamento de recurso do Ministério Público.
6: O presidente do TSE afirma que discurso de ódio ameaça a democracia.
7: Boa noite, eu sou Marcela Luiza.
6: Eu sou Walter Lima.
7: Por unanimidade, o plenário do Supremo Tribunal Federal reconheceu a nulidade de prova.

0: que questionava a decisão do Superior Tribunal de Justiça, que rejeitou o pedido de nulidade da audiência de instrução.
1: O ponto central no STF foi sobre definir se uma prova produzida em ambiente de violação à dignidade da vítima pode ser considerada válida.
0: Com o reconhecimento da nulidade da audiência, o processo foi anulado e o caso deve retomar a fase de instrução na primeira instância.
1: STJ começa a sessão virtual de julgamento de recurso sobre o caso conhecido como crime da 113 Sul.
0: Esse crime se refere ao assassinato em 2009 do ex-ministro do TSE, José Guilherme Vilela, da esposa dele, Maria Carvalho Mendes Vilela, e da empregada da família, Francisca Nascimento da Silva. Repórter Fátima Uchoa.
2: O crime ocorreu no apartamento da família na quadra 113 Sul, em Brasília. Adriana Vilela, filha do casal, foi condenada por júri popular a 61 anos de prisão, acusada de ser a mandante dos assassinatos. Em 2025, a sexta turma do STJ anulou a condenação, acolhendo a alegação de cerceamento de defesa. O Ministério Público do DF recorreu desse entendimento e pediu agora que a condenação fosse restaurada e que a ré cumprisse imediatamente a pena. Mas vale ressaltar, na sessão virtual, os ministros da sexta turma não discutem a culpa ou a inocência de Adriana Vilela. O ministro relator Sebastião Reis Júnior votou para manter anulada a condenação. Se não houver pedidos de adiamento, a sessão virtual de julgamento deve permanecer aberta por 7 dias.
1: Presidente do Tribunal Superior Eleitoral afirma que discurso de ódio ameaça a democracia.
0: Ministro Cássio Nunes Marques reforça compromisso com eleições livres, inclusivas e seguras. Fábio Ruas.
3: A afirmação do ministro Cássio Nunes Marques foi durante a sessão plenária do TSE desta quinta-feira. Antes de iniciar os julgamentos, o presidente do TSE mencionou o Dia Internacional de Combate ao Discurso de Ódio, data instituída pela Assembleia Geral da ONU em 2021. Disse que a divergência de ideias é legítima e necessária, mas não pode ser confundida com ataques à honra, práticas discriminatórias ou tentativas de desumanizar adversários políticos.
1: Último dia da itinerância da Justiça do Trabalho na aldeia Manga, em Oiapoque.
0: Teve audiências judiciais e outros serviços de cidadania, tudo de graça. Rafael Silva.
4: A Justiça do Trabalho realizou 28 audiências judiciais presenciais, híbridas e virtuais na aldeia Manga nesse último dia de itinerância cidadania aqui com você. Indígenas de outras comunidades enfrentaram até 6 horas de barco para colocar um ponto final nesses processos trabalhistas, que envolvem questões como férias não pagas, saque de FGTS e recebimento de verbas rescisórias. Além disso, o polo de saúde da aldeia Manga ficou lotado ao oferecer atendimento médico, fisioterapêutico, psicológico e odontológico especializado. Neste sábado e domingo vai ser a vez de levar esses serviços à população da aldeia Espírito Santo, na mesma região. Para chegar lá, dessa vez, só de barco. O mutirão pretende fazer até 2.000 atendimentos.
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1: Uma boa noite.
0: E até amanhã.

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1: Eu sou Paula Groba.
2: E eu sou Humberto Pinheiro.
1: E estes são os destaques de hoje do Jornal do Senado, que começa agora.
2: PEC do Banco Central terá calendário de votação definido nos próximos dias.
1: Avança a fiscalização mais rígida de pagamento mínimo por fretes rodoviários.
2: Senador defende escala 4x3 para profissionais da segurança e da saúde.
1: Boa noite.
2: Boa noite.
1: Avançou no Congresso a proposta que cria novas regras para garantir o pagamento do piso mínimo do frete rodoviário. O texto, que tem origem em uma medida provisória, foi aprovado pela comissão mista que analisa a MP.
2: A proposta seguiu para

0: análise da Câmara dos Deputados. Repórter Marcela Cunha.
1: A proposta torna obrigatório o registro prévio das operações no Código Identificador da Operação de Transporte, o CIOT, com informações sobre carga, trajeto, valor e prazo de pagamento. O sistema deverá bloquear fretes abaixo do piso da Agência Nacional de Transportes Terrestres, que existe desde 2018, mas é frequentemente descumprido segundo os caminhoneiros. O senador Carlos Fávaro, do PSD de Mato Grosso, que presidiu os trabalhos da comissão mista que analisou a MP, afirmou que o texto busca equilibrar a valorização dos caminhoneiros e os custos do setor.
2: Tenho certeza, teremos a partir então da conversão em lei dessa medida provisória, nós teremos um outro momento do transporte do Brasil, com segurança jurídica, com estabilidade financeira, com a satisfação dos transportadores e também das empresas que transportam.
1: O piso será reajustado quando os combustíveis variarem pelo menos 5%. Para o consumidor, o aumento dos preços não é automático, mas as empresas podem ter custos maiores e repassá-los aos produtos. O texto também cria piso salarial de R$5.000 para motoristas empregados em viagens longas e mantém a anulação de multas civis e administrativas por manifestações e bloqueios de 2022.
3: O senador Oriovisto Guimarães, do PSDB do Paraná, manifestou preocupação com a proposta de redução da jornada de trabalho da escala 6x1 para 5x2. O parlamentar afirmou que a mudança pode gerar impactos econômicos em setores que operam de forma contínua, como a agropecuária.
0: Oriovisto também argumentou que a medida poderia elevar custos de produção e influenciar os preços de produtos e serviços. O senador defendeu que o tema seja analisado com mais profundidade pelo Senado antes de uma deliberação.
4: Os países do Mercosul que passaram para essa escala fizeram transição em todos eles 8 anos. Nós queremos fazer em 1 mês ou 2. O que é de mais grave nisso tudo é que essa medida vai fazer com que a população mais humilde do nosso país trabalhe mais.
3: Já o senador Carlos Viana, do PSD de Minas Gerais, anunciou que vai apresentar uma emenda para garantir a escala 4x3 a profissionais da segurança pública e da saúde, como policiais, bombeiros, médicos e enfermeiros.
0: Segundo ele, a medida busca valorizar categorias que exercem atividades essenciais e de alta responsabilidade. Repórter Lana Dias.
5: O senador Carlos Viana, do PSD de Minas Gerais, anunciou que vai propor a escala 4x3 para profissionais da segurança pública e da saúde em forma de emenda a uma das propostas de emenda à Constituição que trata da jornada de trabalho no país. Ele explicou que o objetivo é valorizar a atuação de trabalhadores como policiais, bombeiros, médicos e enfermeiros.
6: Eles há muito tempo pedem uma escala que seja mais humana, uma escala que seja mais suportável. Então é o momento, eu entendo, para que a gente possa valorizar as forças de segurança, principalmente valorizar o pessoal da saúde e dar a eles a possibilidade de discussão e chamar a atenção sobre essa escala que é muito pesada hoje em dia para a maior parte dessas categorias.
5: A princípio, a emenda seria apresentada à PEC, já aprovada na Câmara dos Deputados, que diminui a jornada para 40 horas semanais, com 2 dias de descanso. Mas Carlos Viana não descartou a possibilidade de incluir a sugestão na proposta da oposição, que permite acordos para jornada de trabalho flexível, baseada em horas, limitada a 44 horas semanais.
3: Por falta de entendimento sobre os vetos presidenciais, foi cancelada a sessão do Congresso que estava marcada para hoje. O anúncio foi feito pelo presidente do Senado, Davi Alcolumbre.
0: 90 vetos estavam na pauta. Mais detalhes com o repórter Márcio Maturana.
7: Foi cancelada a sessão do Congresso que estava marcada para esta quinta-feira, dia 18, com cerca de 90 vetos presidenciais, com 924 dispositivos e 11 projetos de lei do Congresso Nacional. O cancelamento foi explicado pelo presidente do Congresso, Davi Alcolumbre, numa entrevista coletiva.
8: Os líderes partidários da Câmara e do Senado não conseguiram se reunir para tratar especificamente dessa sessão do Congresso que estava marcada com 30 dias de antecedência. E temos um outro problema. Líderes da Câmara e líderes do Senado, do mesmo partido às vezes, estão pedindo para o governo pela manutenção do veto numa liderança e na liderança na outra casa pela derrubada do veto.
7: A pauta deve ser dividida em 3 sessões do Congresso, sendo a primeira em 15 dias, segundo Davi, e vai acontecer após reuniões com os líderes partidários.
3: E a proposta que amplia a autonomia operacional e financeira do Banco Central deve voltar aos debates no Senado. Após a aprovação do texto na Comissão de Constituição e Justiça, senadores passaram a cobrar a análise da matéria em plenário.
0: O presidente

0: Do Senado, Davi Alcolumbre afirmou que vai definir nos próximos dias o calendário de votação da proposta. Repórter Bruno Lourenço.
1: O autor da PEC, senador Vanderlan Cardoso, do PSD de Goiás, lembrou que a Comissão de Constituição e Justiça votou a proposta em 10 de junho e o governo, que pediu de uma a duas semanas para analisar o texto, após dois anos de reuniões com os senadores, já teve o tempo necessário para os eventuais ajustes.
2: Para que o Banco Central não pare, não entre em total colapso operacional, com prejuízo diretos à fiscalização do sistema financeiro nacional e do PIX, que atende de forma importante a todos os cidadãos brasileiros.
1: O presidente do Senado, Davi Alcolumbre, se comprometeu a definir um calendário de votação para a PEC até esta sexta-feira, dia 19.
3: Eu vou conversar com esses atores e vou tomar uma decisão na condição de presidente do Senado para ver qual é a data que eu vou colocar essa PEC para deliberação aqui no plenário.
1: A proposta de emenda à Constituição precisa passar por dois turnos de votação no plenário, onde terá que receber a aprovação de 49 dos 81 senadores.
4: A senadora Damaris Alves, do Republicanos do Distrito Federal, alertou para o aumento dos casos de violência contra pessoas idosas no Brasil, em referência ao Dia Mundial de Combate à Violência contra a Pessoa Idosa e à campanha Junho Violeta. Ela citou dados de órgãos oficiais que apontam crescimento das denúncias de agressões, negligência, abandono e violência patrimonial.
0: A senadora também chamou atenção para casos de violência sexual contra idosos e defendeu o fortalecimento das políticas públicas de proteção, além do endurecimento das penas para agressores e fraudadores, que tem como alvo aposentados e pensionistas.
5: E sabe aonde essas coisas acontecem? Especialmente a violência sexual? Nos abrigos, nos lares de acolhimento e dentro de casa, na hora do banho, na hora de trocar a fralda. O idoso muitas vezes não consegue falar, não consegue pedir socorro e sofre essa monstruosidade calado.
4: E especialistas e parlamentares discutiram no Senado um projeto que cria uma política nacional de enfrentamento a violência contra a mulher e transforma em lei medidas de proteção já adotadas no país.
0: O objetivo é garantir a permanência dessas políticas de proteção, mesmo com as mudanças de governo. A reportagem é de Patrícia Oliveira.
6: O Brasil registra uma média de 4 mulheres assassinadas por dia e esse número está aumentando. Só no primeiro trimestre deste ano, os casos de feminicídio cresceram 7,5% em relação ao mesmo período do ano passado. Um projeto transforma em lei e amplia as ações que já são executadas hoje para garantir a permanência dessas políticas de proteção, mesmo com as mudanças de governo. Para a gestora pública Mia Costa, apesar dos avanços na legislação, as medidas protetivas têm sido mais uma reação do que um impedimento à violência contra as mulheres.
7: Nós não estamos conseguindo chegar a tempo de impedir que essa violência aconteça.
6: A proposta do senador Paulo Paim, do PT do Rio Grande do Sul, prevê a integração dos serviços de atendimento, mais acesso ao acompanhamento psicossocial, a capacitação de profissionais e ações de prevenção.
8: É necessário construir uma política de Estado permanente, integrada e estruturada.
6: Entre as medidas previstas estão a expansão das unidades da Casa da Mulher Brasileira, a criação de unidades móveis para atender regiões sem serviço especializado e campanhas permanentes de conscientização.
0: Com edição de Paula Groba e trabalhos técnicos de João Lira, o Jornal do Senado fica por aqui. Acompanhe agora as notícias da Câmara dos Deputados. Boa noite.
4: Boa noite e até amanhã.

0: tecnológica para o país.
1: Comissões proíbem graduação à distância para cursos na área da saúde.
0: Proposta de criminalização da misoginia pode ser votada ainda este mês.
1: Boa noite. A relatora do projeto que criminaliza a misoginia anunciou a votação da proposta para a última semana de junho. A repórter Maria Neves explica a versão atual da proposta.
2: De acordo com a coordenadora do grupo de trabalho que analisou o projeto sobre criminalização da misoginia, a deputada Tabata Amaral, do PSB de São Paulo, há acordo com os líderes partidários para votar a proposta no plenário da Câmara na semana do dia 29.

0: Deste mês, a parlamentar apresentou as alterações propostas ao texto que já foi aprovado no Senado. A principal mudança foi instituir penas para disseminação de ódio contra as mulheres pela internet. Para defender a importância da medida, Tabata Amaral lembrou o caso da jovem que morreu após ser jogada de uma ponte sem corda durante uma prática esportiva conhecida como rope jump em São Paulo e que, mesmo depois de morta, foi atacada nas redes.
1: Uma jovem de 21 anos foi morta de uma maneira absolutamente horrorosa, pavorosa. E nas horas seguintes, o que a gente viu na internet não é o que a gente aprendeu e a gente cresceu vendo, que é a solidariedade, que são as orações, que é a tristeza. A gente viu uma família, amigos enlutados, terem que lidar com pessoas criminosas. As redes sociais sugerir atos de violência, de estupro, de necrofilia. Fica mais um reforço da urgência desse projeto.
0: A proposta equipara a misoginia ao racismo, que dessa forma passa a ser um crime inafiançável e que não prescreve. A punição também é a mesma: reclusão de 2 a 5 anos e multa. Caso o crime seja cometido por meio da internet com o objetivo de obter vantagem econômica, a pena aumenta. A prática será punida com reclusão, que pode ir de 3 a 10 anos, mais multa. Essa pena maior será aplicada também quando o agente do delito for pessoa com audiência expressiva, influência pública ou capacidade ampliada de difusão do conteúdo em meio de comunicação ou plataforma digital. A punição também será maior se o crime de misoginia for cometido contra criança, adolescente, pessoa idosa ou com deficiência. Nesse caso, passa a ser de 3 a 7 anos e meio, mais a multa, também acrescida da metade. Deputadas de partidos de oposição foram contrárias ao projeto e argumentam que a medida pode ferir direitos fundamentais. A deputada Júlia Zanatta, do PL de Santa Catarina, sustenta que o projeto é um perigo para a liberdade de expressão e para a liberdade religiosa.
2: O texto admite punir manifestação contra mulheres enquanto grupo social, sem uma vítima determinada. Ninguém precisa ter sido ofendido, basta alguém entender que uma frase, um vídeo, uma pregação menosprezou as mulheres como coletivo. Isso que vão fazer aqui, se esse texto passar da forma que está, vai ser institucionalizar o crime de opinião sob o manto da defesa das mulheres.
0: Na versão aprovada, a misoginia é definida como prática, indução ou incitação de violência, de restrição ao pleno exercício de direitos ou de ofensa à dignidade da mulher em razão da condição de mulher. A expressão menosprezo às mulheres, que constava na versão anterior, foi retirada. Da Rádio Câmara de Brasília, Maria Neves.
3: Alexandre Lindemaia, do PT do Rio Grande do Sul, defende o fortalecimento de ações de combate ao feminicídio e à violência contra as mulheres, citando os 1.470 feminicídios registrados em 2025, perfazendo uma média de 4 por dia, com possível subnotificação de casos.
4: Alexandre Lindemaia cobra uma mudança cultural entre os homens, sublinha políticas públicas como o programa Mulher Viver Sem Violência e conclama a sociedade a se manter em permanente mobilização, além de exigir uma ação conjunta dos governos contra a violência.
5: Justiça.
3: A Procuradoria-Geral da República pediu e o STF confirmou a condenação do ex-deputado Eduardo Bolsonaro por coação no curso do processo sobre tentativa de golpe de Estado em 2022. Paulão, do PT de Alagoas, entende que a decisão assegura o respeito à soberania nacional e ao Estado de Direito.
4: Paulão avaliou que o STF analisou o processo com base na legislação e nas provas apresentadas. Para ele, nenhum agente político tem o direito de pressionar integrantes do Supremo ou de questionar ações das instituições brasileiras.
3: Marcel Van Hatten, do Novo, do Rio Grande do Sul, volta a defender a revisão dos processos relacionados aos condenados pelos atos de 8 de janeiro de 2023. Ele considera que há pessoas submetidas a punições desproporcionais e cobra a apuração de supostos abusos de autoridade.
4: Marcel Van Hatten também.

0: Quem questiona a demora na análise de medidas aprovadas pelo Congresso para alterar a dosimetria das penas aplicadas aos condenados. De acordo com ele, a situação gera insegurança jurídica e sofrimento para as pessoas afetadas pelos processos.
1: Glauber Braga, do PSOL do Rio de Janeiro, retoma seu mandato após 6 meses de afastamento. Sua primeira providência foi solicitar ao STF a apuração de denúncias envolvendo o orçamento secreto e a responsabilização dos envolvidos, caso as irregularidades sejam confirmadas.
0: Glauber Braga solicita também à Corregedoria da Câmara que investigue a origem de mais de R$460 mil encontrados com um parlamentar. Ele reafirma seu compromisso de continuar fiscalizando e cobrando mais transparência na Câmara.
2: Votação.
1: Aprovou um projeto que cria política industrial para o país. O repórter Antônio Vital tem os detalhes de como será a medida.
3: A Câmara dos Deputados aprovou o projeto que cria uma política industrial para o país, com previsão de subsídios para empresas, preferência para aquisições de produtos nacionais pelo governo, metas de produção e eficiência e linhas de financiamento. O projeto, apresentado pelo deputado Heitor Xu, do PSD do Rio Grande do Sul, estabelece que cada presidente da República terá que elaborar uma política industrial, tecnológica e de comércio exterior, com objetivos e metas. Essas prioridades deverão ser aprovadas pelo Congresso Nacional. O texto estabelece que a política será elaborada levando em conta a redução das emissões de gases do efeito estufa e a transição para fontes renováveis de energia. Prevê ainda que serão definidos indicadores para mensurar se os objetivos estão sendo atingidos. De acordo com o relator da proposta, deputado Rodrigo Hollenberg, do PSB do Distrito Federal, as principais economias do mundo têm políticas de incentivo para a indústria, enquanto no Brasil a participação do setor no produto interno bruto caiu nos últimos 40 anos. Em 1985, a indústria representava 36% do PIB, percentual que caiu para 12% em 2020. No plenário, o projeto foi criticado por deputados do Novo e do Missão. Para o deputado Kim Kataguiri, do Missão de São Paulo, a proposta dá poder ao governo de beneficiar as empresas e setores que quiser com incentivos fiscais ineficientes.
4: Eu chamaria esse projeto ou de bolsa atraso ou de bolsa milionário. Primeiro, do porquê bolsa milionário. A gente já tem 200 bilhões de reais em privilégios tributários concedidos para grandes empresários que têm poder de lobby dentro desse Congresso Nacional e no Palácio do Planalto. E uma das principais políticas colocadas aqui são justamente as subvenções e as desonerações fiscais que fracassaram como política pública no nosso país.
3: Além de prever subsídios e linhas de financiamento para empresas que produzem conteúdos nacionais, a proposta dá preferência de até 30% nas licitações públicas para produtos feitos no Brasil. Também reforça o direito do país retaliar na mesma moeda países que impuserem taxas injustificadas para a produção nacional. O relator do projeto, o deputado Rodrigo Hollenberg, defendeu a necessidade de uma política de Estado para a indústria.
5: Os Estados Unidos têm política industrial, a União Europeia tem política industrial, a China tem política industrial, a Índia tem política industrial e nós não podemos ter política industrial. Nós queremos aqui ter uma política industrial de Estado e não de governo. Foi ouvindo o setor industrial que considera esse projeto um marco para o desenvolvimento da indústria nacional.
3: O projeto que cria uma política industrial para o país seguiu para análise do Senado. Da Rádio Câmara de Brasília, Antônio Vital.
2: Economia.
0: Zé Vitor, do PL de Minas Gerais, afirma que indicadores de endividamento das famílias, inadimplência de consumidores e empresas e o aumento da dívida pública e da carga tributária desmontam o discurso do governo sobre o possível ciclo virtuoso da economia brasileira.
1: No entendimento do parlamentar, a atual gestão manipula dados para maquiar os problemas econômicos cuja origem está na má administração do Estado. Zé Vitor defende o protagonismo do parlamento para redirecionar o país com base na responsabilidade fiscal e na eficiência.
0: Em seu discurso de posse, Santim Roveda, do União do Paraná, defende uma gestão pública com menos impostos, corte de gastos e privilégios, estímulo ao desenvolvimento econômico e apoio ao empreendedorismo. Ele alertou ainda para o endividamento das empresas e dos brasileiros.
1: Santim Roveda afirmou que a população espera resultados concretos dos governos com a geração de oportunidades, renda e melhoria na qualidade de vida. Como exemplo de ação administrativa positiva, ele cita a redução do IPVA em seu estado, com retorno de dinheiro para o bolso do cidadão.
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1: Transportes. Os deputados aprovaram a obrigação de pagamento do piso mínimo de frete para caminhoneiros. O repórter Marcelo Larcher nos conta quais as medidas previstas na proposta do governo e as modificações.
2: A Câmara dos Deputados aprovou medida provisória que obriga o cumprimento do peso mínimo do frete por quem contratar caminhoneiros autônomos. Além de reforçar os mecanismos de fiscalização do pagamento do frete, o texto aprovado institui um piso salarial nacional de R$5.000 por mês para motoristas de longa distância. O texto final, apresentado pelo relator, deputado Zé Trovão, do PL de Santa Catarina, também prevê anistia das multas aplicadas a transportadores de cargas, empresas e motoristas que participaram das manifestações e bloqueios ocorridos depois das eleições de 2022. A medida provisória está em vigor desde março, mas precisa ser votada pela Câmara e pelo Senado para virar lei. A proposta do governo reforça a fiscalização da política nacional de pisos mínimos do transporte rodoviário de cargas. Obriga o registro de todas as operações de frete por meio de um código identificador, com informações sobre o contratante, o transportador, a origem e o destino da carga, bem como o valor do frete. Se esse valor do frete for abaixo do permitido, o sistema impede o registro. O texto também assegura aos transportadores autônomos de carga o adiantamento de pelo menos 70% do valor do frete no momento da contratação, com pagamento do restante em até 3 dias úteis após a entrega da carga. O relator, deputado Zé Trovão, diz que a medida provisória vai impedir a atuação de intermediários que ficam com parte do valor do frete.
3: E hoje nós estamos nessa casa votando algo que definitivamente tira o caminhoneiro autônomo da escravidão, do jugo daqueles que sempre roubaram o caminhoneiro na cara dura. E de quem eu estou falando? Do famoso, o homem que não tem um caminhão, que nunca dirigiu um caminhão, mas que leva 30, 40, 50% do frete do caminhoneiro.
2: O texto final da medida provisória também dá prioridade para transportadores autônomos de cargas e cooperativas de transporte de cargas no acesso a financiamentos e incentivos do Procargas, o programa criado para estimular o setor de transportes. Depois de aprovada pela Câmara, a medida provisória seguiu para análise do Senado. Da Rádio Câmara de Brasília, com informações de Antônio Vital, Marcelo Larcher.
1: Desenvolvimento Regional.
4: Marcondo PT comemora ações do governo federal para a reconstrução do Rio Grande do Sul, ressaltando a entrega de moradias em Viamão e a assinatura de ordens para a construção de mais de 2.000 casas em municípios gaúchos.
5: Marcon ressalta que as cidades contempladas foram atendidas independentemente das posições ideológicas de suas lideranças, demonstrando o compromisso da atual gestão com o Estado, fortemente atingido por eventos climáticos e com a população que necessita de habitação.
4: Valdenor Pereira, do PT da Bahia, comemorou os 37 anos de emancipação de Bom Jesus da Serra, Lagoa Real e Mirante, os 146 anos de Jacaraci e os 149 anos de Brumado, municípios vinculados à área de atuação de seu mandato.
5: Valdenor Pereira saudou moradores, lideranças e representantes dos poderes municipais pelas comemorações entre os dias 7 e 13 de junho. Ele cumprimentou ainda os participantes da plenária virtual sobre violência de gênero e políticas públicas voltadas para as mulheres.
4: Ao assumir o mandato, Paulo Soares, do Podemos de São Paulo, declarou representar os municípios do interior paulista. O parlamentar garante que vai atuar em defesa da saúde pública, das instituições filantrópicas, das APAES e de uma maior descentralização dos recursos públicos.
5: Paulo Soares também defende medidas para reduzir filas de espera por consultas, exames e cirurgias no Sistema Único de Saúde. Segundo o deputado, é necessário fortalecer hospitais filantrópicos e atualizar a tabela do SUS para ampliar a capacidade de atendimento à população.
1: Educação.
4: Soraya Santos, do PL do Rio de Janeiro, cobra a aplicação de leis de combate à violência escolar. Ela cita casos recentes de agressão e defende que as escolas registrem as ocorrências junto aos órgãos competentes para garantir proteção aos estudantes.
5: A congressista se preocupa com os estímulos à violência e com a formação de gangues entre jovens. Soraya Santos recorda que a segurança escolar passou a ser uma meta específica da educação e defende a conscientização da população como instrumento para enfrentar o problema.
0: Saúde.
4: A Comissão de Constituição e Justiça aprovou proposta que proíbe graduação à distância para cursos da área da saúde. A repórter Paula Bittar acompanhou a discussão sobre a matéria.
6: A Comissão de Constituição e Justiça da Câmara aprovou uma proposta que proíbe a realização de cursos de graduação da área da saúde e de educação física na modalidade de ensino à distância. O relator na comissão, deputado Orlando Silva, do PCdoB de São Paulo, ressaltou o direito à saúde previsto na Constituição e afirmou que os cursos da área exigem o desenvolvimento de habilidades que são ligadas ao contato direto com o paciente, materiais biológicos ou ambiente clínico, e que o modelo à distância, mesmo que preveja momentos práticos, pode se mostrar deficiente em proporcionar uma experiência supervisionada indispensável para a segurança do paciente e a qualidade dos serviços. A deputada Cris Tonietto, do PL do Rio de Janeiro, por outro lado, disse que a proibição pode prejudicar muitas pessoas.
7: Impedir uma modalidade de ensino à distância, isso pode ser um cerceamento, inclusive, da própria liberdade de muitos de quererem fazer e adotar esse tipo de modalidade, até por situações específicas. Tem, por exemplo, que pessoas que trabalham fora, que talvez não tenham condições de estarem ali em loco na faculdade e podem muito bem querer adotar essa modalidade EAD.
6: Já a deputada Talíria Petroni, do PSOL do Rio de Janeiro, se posicionou de forma contrária ao ensino à distância para esses casos.
8: Acho que isso pode, muitas vezes, popularizar o acesso ao ensino superior, garantir uma ampliação do acesso à educação, mas nos casos de saúde é algo que eu não consigo compreender como há um grupo que acha natural que você tenha médicos se formando por EAD, enfermeiras se formando por EAD.
6: A proposta que proíbe a realização de cursos de graduação da área da saúde e de educação física na modalidade de ensino à distância já pode seguir para análise do Senado, a não ser que haja recurso para votação pelo plenário. Da Rádio Câmara, de Brasília, Paula Bittar.
0: Homenagem.
5: Fernando Máximo, do PL de Rondônia, presta homenagem aos 115 anos da Assembleia de Deus no Brasil, comemorados hoje. Ele realça a atuação da igreja na transformação espiritual e social e fala do apoio a famílias e pessoas em situação de vulnerabilidade.
4: Doutor Fernando Máximo elogiou a atuação de lideranças religiosas de seu estado e do país, destacando o trabalho desenvolvido em benefício das comunidades e manifestou seu desejo de que a instituição continue expandindo suas atividades e alcançando mais pessoas.
0: Relações Exteriores.
5: Chico Alencar, do PSOL do Rio de Janeiro, defende uma solução diplomática para o conflito no Oriente Médio. O parlamentar analisa que ações militares durante acordos de paz agravam a instabilidade na região.
4: Chico Alencar também critica posições adotadas pelo governo norte-americano em política externa e imigração. Ele pede respeito à soberania dos países, à democracia e aos direitos humanos como princípios fundamentais para as relações internacionais.
5: Termina agora o Jornal Câmara dos Deputados, produzido pela Rádio Câmara, com trabalhos técnicos de Wellington Teles e apresentação de Val Monteiro e Márcio Aquilissardi. Uma boa noite para você.
4: A Voz do Brasil volta amanhã. Boa noite.
0: 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Boa noite.

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1: Nesta quinta-feira, dia 18 de junho, o frio foi menor no Paraná, mas ainda assim foi registrado geada e temperatura negativa. Em General Carneiro, a mínima foi de 1,3 graus negativos, às 5 horas da manhã. Palmas, 3 graus, União da Vitória, 3,1, São Mateus do Sul, 3,7 graus. A massa de ar frio continua e as condições meteorológicas permanecem estáveis, com destaque para as baixas temperaturas. De acordo com Paulo Barbieri, meteorologista do Sistema de Tecnologia e Monitoramento Ambiental do Paraná, SIMEPAR, a massa de ar polar vai embora e uma nova frente

fria chega para trazer chuvas ao Paraná. No noroeste e oeste, as rajadas de vento, predominantes do norte, já se intensificam durante esta tarde e noite. As rajadas variam entre 40 e 50 km por hora em diversas. O Instituto Nacional de Meteorologia, IMET, emitiu alerta amarelo para tempestades em 171 municípios do Paraná, válido até as 21 horas desta sexta-feira, dia 19 de junho. Na sexta-feira, com o avanço de uma frente fria pelo estado, ao retorno da chuva, a previsão de temporais nas regiões noroeste, oeste, sudoeste e centro-sul pela manhã. Nos demais setores, a chuva também ocorre, principalmente a partir da tarde. Devido ao rápido deslocamento do sistema, o dia será ventoso com rajadas de vento moderadas sobre todas as regiões. 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

0: Yes. Na curtição e claro na emoção da sua noite, chegando a segunda parte do programa Décadas aqui na Cultura Sul. O seu programa de todas as noites, cada dia, cada noite, uma década diferente. Eu sou o Cleverson Daniel e vamos curtindo no embalo aqui na Cultura Sul FM pelo rádio, pelo velho bom rádio, pelo aplicativo também. E se você não baixou o nosso aplicativo ainda, baixe aí Cultura Sul FM. Você pode curtir com um clique onde você estiver. Boa noite para você que tá de folga, para você que tá trabalhando, para você que tá descansando, para você que tá pela cidade rodando no seu carro e levando a gente de carona. Os amigos caminhoneiros que já pararam nessa noite, estão com o rádio ligado no caminhão, já com aquele merecido descanso. Abraço para você caminhoneiro, para você caminhoneira. E para você que tá no seu quarto ouvindo a Cultura Sul FM, fecha os olhos e imagina, né, o momento que você gostaria de voltar, porque a música, como eu sempre falo, tem esse poder de fazer você viajar, voltar no tempo. E hoje é década de 2000. Vamos continuar a nossa viagem na segunda parte do programa a partir de agora.
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Sua FM, as músicas que você gosta neste programa maravilhoso e sempre tocando aquele som gostoso pra você que tá ouvindo, pra você que tá curtindo, pra você que tá as emoções sentindo na flor da pele fluindo, porque assim mesmo, hein? As músicas, elas fazem a gente recordar, e no rádio é diferente de ouvir, porque você não sabe o que vai tocar, então cada música que toca é uma surpresa, cada música que toca é uma recordação, cada música que toca é uma emoção. Aqui no Décadas, hoje os anos 2000, e cada dia uma década diferente para você. Na

tá com música ruim aqui no programa Décadas. É assim, todas as músicas que você ouve, todas as músicas que tocam, você sabe cantar o refrão, e eu tenho certeza disso, que essa música também vai tocar lá no seu coração, porque marcou o seu passado e faz você recordar sempre com muita emoção, porque são os momentos que fizeram parte. E é isso, né? Tudo que se viveu e tudo que você tem para viver ainda daqui 20 anos, você vai estar lembrando de agora, das músicas de agora. Mas será que tem comparação as músicas de agora com as músicas lá dos anos 2000? Não sei, tem que ver, né? Boa noite pra você que tá ouvindo a Cultura Sua FM, pra você que tá no carro, pra você que tá em casa, pra você que tá de boa, pra quem tá trabalhando, muita gente trabalhando nessa noite de quinta-feira e com o rádio ligado, sintonizado e fazendo aquela viagem no passado, porque a música aqui não para. Quem tem cultura, tem tudo.

Programa Décadas terminando. Valeu pela sua audiência, valeu por você curtir, sempre com muita emoção, e valeu também pela sua atenção. Na sequência você vai curtir o Sofrência, a reprise.

0: histórias que o povo conta. E amanhã, sexta-feira, noite de curtir o melhor da década de 2010, pra gente relembrar e viajar sempre aqui na Cultura Sul FM. Que você continue tendo uma excelente noite e não sai daí, porque na sequência tem a reprise do Sofrência.
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Fragmentos de vidro em um lote do antibiótico Policide, da União Química, fizeram a Agência Nacional de Vigilância Sanitária, Anvisa, determinar o recolhimento e a suspensão da comercialização, distribuição e uso do produto. Além deste, outros dois lotes de medicamentos também apresentaram problemas de qualidade que podem representar risco aos pacientes e foram suspensos. A medida foi publicada nesta quinta-feira, dia 18 de junho, no Diário Oficial da União e atinge um lote do antibiótico Policide, um lote de fosfato de clindamicina e um lote de soro fisiológico da Iqplex. A agência também determinou o recolhimento do lote 2513588 da solução fisiológica de

0: cloreto de sódio Equiplex, utilizada para administração intravenosa. A resolução não detalha a natureza do desvio identificado, informando apenas que houve confirmação de não conformidade com as normas de fabricação. Medicamentos injetáveis contaminados ou com partículas podem representar riscos graves, como reações adversas, inflamações, infecções e complicações decorrentes da introdução de materiais estranhos diretamente na corrente sanguínea. 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

0: gosta também no programa. Então são as duas coisas, né? A vida é uma faca de dois legumes, né?
1: É verdade.
0: Manda mensagem aqui pra Cultura Sua FM e participa no 8804-2851, amigo caminhoneiro. Olha o caminhão passando, tá na boleta, levando a cultura de carona.
2: Você que tá na boleta, levando

0: mensagem aqui pra Cultura Sua FM no 8804-2851 e em todas as cidades vizinhas é muito grande a audiência, viu, Selma?
1: Sim, e são muitas cidades que a Cultura Sua FM alcança e as pessoas participam aqui, mandam mensagem, falam, ah, eu tô em tal cidade, tô em tal cidade, isso é bem legal, é bem bacana, e é isso aí, gente, manda mensagem pra cá e conta de onde é que vocês estão ouvindo.
0: Isso mesmo, 8804-2851, pra quem tá trabalhando, bom trabalho, pra quem tá em casa de boa também, tudo de bom, pra quem tá aí de sacanagem na Fazenda Maria Isabel, uma boa tarde pra você também, um forte abraço pra você que está na Fazenda Maria Isabel, pra você que está saindo do seu trabalho agora, enfim, seja você quem for e seja onde estiver, acompanhando aqui a nossa programação, boa tarde e seja bem-vindo, viu? O programa é muito bom, é ou não é? É bom esse programa. O programa é divertido, tem muita história. Então, se você tem história pra contar, manda pra gente aqui no 8804-2851, porque o programa é o Sofrência que tá no ar, gente.
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0: E as histórias vão chegando aqui na Cultura Sua FM, já mandando um abraço pra Ivone, tá na escuta, na coluna Taquaral. Oi, Ivone Selma.
1: Abraço, Ivone, tudo de bom?
0: É isso aí, meu povo, minha pova, as histórias vão chegando, quero mandar um abraço pro Adriano, tá ouvindo, pro Jean também, estão lá na exclusiva, então ligados aqui na programação, um abraço o meu amigo Adriano, alô, o Jean também, forte abraço, Selma.
1: Abraço, abraço pro Josmar também, Josmar tá fazendo um negócio pra mim aí, né, Josmar?
0: Abraço, Josmar, tudo de bom? Né, obrigado aí, obrigado pela audiência, viu? Enfim, toda pessoal aí de todas as empresas de São Mateus do Sul, ligados, sintonizados e acompanhando a programação. E a história que vem pra gente é mais uma história que o povo conta, uma história que aconteceu na firma, minha gente. História que aconteceu.

0: aconteceu na firma, Selma?
1: Ai, ai, ai, na firma, eu acho que acontecem muitas histórias
0: muitas
1: nas firmas.
0: Muitas histórias. E aí, essa história aconteceu no churrasco, gente.
1: Eita!
0: Sabe quando acontece churrasco, né, gente? Acontece churrasco. É bom, quem é que não gosta de um churrasco aí? Eu adoro churrasco. Tenho certeza que você também gosta. Mas e tem aquela, hein? Leva a namorada, leva o namorado, leva o marido, sim ou não? É mais legal sem ou não? Ai, ai, ai, minha gente, essa história aconteceu. Olha só, teve esse churrasco na firma do meu namorado, e aí tem umas regras lá, que diz que só vai quem é funcionário da empresa, porque senão acaba acumulando muita gente, o gasto é maior, a empresa gosta de dar uma economizada. E aí teve um churrasco, porque essa empresa, ó, pelo jeito é uma empresa legal, todo mês ela faz um churrasco para os funcionários.
1: Nossa senhora!
0: Para agradar os funcionários. Na verdade, hoje em dia, né, é muito importante agradar os funcionários, né?
1: Ah, eu acho,
0: É muito importante agradar os funcionários, isso faz toda a diferença.
1: Trabalhar feliz.
0: E aí diz que todo mês rola um churrasco. E por isso que tem que economizar. Porque se todo mês chamar a família inteira dos funcionários.
1: Não dá.
0: Então, uma confraternização entre os funcionários ali dessa empresa, que eu não vou falar o nome. Então, todo mês tem esse churrasco.
1: Que legal, hein, gente? Olha só, empresa bacana.
0: Pois é, gente. Então, é bacana essa empresa. Empresa bem, bem interessante. E aí, um desses churrascos, o meu namorado sempre tem horário pra voltar pra casa. Porque nós temos um combinado, né? É sempre até 11:15 pra ele voltar pra casa.
1: Ah, 11:15.
0: Né? Tem horário. Então, 11:16, ele já tem que mandar pra mim, ó, tô em casa. Então, tá o nosso combinado não é nem 11:15 e nem 11:14. É nem 11:16, nem 11:17. É 11:15.
1: Entendi.
0: Não é 11:14, 11:15. Então, ele manda mensagem e fala, ó, amor, cheguei, tô na garagem já.
1: Mas tem que mandar foto, será?
0: Sim, porque na empresa que ele trabalha tem um monte de menina Jaguara que eu não confio, ela disse. Inclusive, tem muitas que eu não gosto. E é uma delas que é o problema da história que aconteceu aí, que tem todo o contexto dessa história do Sofrência de hoje.
1: Que será? Vamos ver.
0: Um abraço pro meu amigo William. Quero só ver o Célio, né? Mandar mensagem aqui, né? Quero só ver o Célio falar que eu tô puxando o saco. William, ele é proprietário da Super FM de Papanduva, ele tá ouvindo Sofrência, né?
1: Que bacana.
0: Abraço, meu amigo William, tudo de bom pra você, viu?
1: Abraço.
0: Um abraço, meu amigão, tudo de bom, uma excelente segunda-feira pra você. Abraço pro meu colega lá também, o Chagas, que está acompanhando, né?
1: Legal.
0: Abraço, hein? Tudo de bom aí. E o William tem a rádio em Papanduva, mais uma rádio em Rio Negro ainda.
1: Que massa, hein?
0: São duas emissoras
1: muito
0: de rádio.
1: Que legal isso.
0: Não tá dando pra deixar casado trabalhar mais do jeito que o negócio tá, hein, gente? Ó, ô Mayara, você sabe que você ganhou o prêmio, né? Passou já lá no posto pegar o prêmio que você ganhou? Ganhou a cesta, ganhou a pernoite lá, tudo,
1: legal,
0: né?
1: Hein?
0: Foi muito bacana a declaração que ela fez lá no dia.
1: Sim, foi muito jóia mesmo.
0: Já passou lá, ô Mayara? Vamos ver, pegou a cesta? Olha. Casamento bovino. Falando em posto, né? O Rogério tá fazendo aniversário. Alô, Rogério, parabéns pra você, felicidades, muitos anos de vida para o Rogério, Selma.
1: Qual Rogério?
0: Rogério do posto.
1: Rogério.
0: Rogério.
1: Qual Rogério?
0: Rogério do posto.
1: Mas não é o Rogério? O marido da Nenê?
0: É, não é o Rogério?
1: É Rogério.
0: Ah, eu, pra minha vida inteira, achei que era Rogério.
1: Não, é porque ele é parente do Cebolinha, é Rogério.
0: Ah, agora
1: sim, é Rogério.
0: Tá, eu passei a minha vida inteira achando que era Rogério.
1: Ah, credo. É que tem gente que chama de Kleber. Então
0: é Rogério.
1: Tá certo, tudo certo. É Rogério.
0: Então, pra mim agora é novidade.
1: Rogério, meu pra amigo mim, de infância.
0: O tempo inteiro eu achava que era Rogério.
1: Não,
0: então,
1: viu?
0: Ô, Rogério, um abraço pra você, viu?
1: Parabéns, Rogério. Cadê a pizza? Cadê a pizza? Cadê o bolo?
0: Ô, Rogério, faz o churrasco aí com vida, viu?
1: Não, faz a pizza. Tô esperando a pizza do Rogério.
0: Um abraço pra você, Rogério. Então eu não sabia, pra mim é novidade. Eu achava que era Rogério.
1: Parabéns, viu? Muita felicidade. Tudo de bom.
0: O que o Célio escreveu lá?
1: O que o Célio escreveu lá? Ah, Murilo tá com saudade de você.
0: Pensamento bovino, Célio. E vai ter aquela costela, viu? Vou convidar o Murilo pra ele vir aqui, viu? Mas ele não vem, com certeza. É porque ele é só conversador também. Abraço, viu, Célio? Alô, Itamar, um abraço pra você. Marcar a hora pra ele chegar em casa, deve ser pra dar tempo do Ricardão ir embora. Provavelmente ela também trai ele.
1: Será?
0: Será, gente? Será, será, será, será, meu povo e minha pova? E aí, gente? Teve um dia

0: que ele chegou 00:30.
1: Nossa senhora, mas muito além
0: então
1: do tempo
0: foi
1: previsto.
0: Quanto tempo de atraso?
1: Nossa, 1h15.
0: 1h15 de atraso, gente.
1: Muita coisa.
0: Aí ele me contou uma historinha.
1: Qual?
0: Só que aí você sabe que toda empresa tem uns fofoqueiros.
1: Ah,
0: vá, que tem empresa que tem fofoqueiro.
1: Será? Será que
0: será?
1: Tem?
0: Será que tem fofoqueiro em algumas empresas? Mas enfim, né, gente? E aí acabaram passando pra mim uma informação. Eu descobri o que ele fez.
1: O que, que ele fez, meu Deus? Tô curiosa.
0: Ela descobriu o que ele fez com a garota da firma, minha gente.
2: Pois é, enche o balaio e fica deixando o fio com a roupa nessa sertaneja.
0: Eu quero saber se você que tá ouvindo, se consegue imaginar qual firma que é, qual empresa que é.
2: Se for bem macho, entrega agora o celular desbloqueado pra mulher. Duvido.
1: Uhum.
0: É.
2: Chegou a hora de sofrência. A pessoa manda desligar o rádio. E não sei, tem que ver.
0: Pois é, minha gente. E aí, o que, que você acha? Cadê você? Mande sua mensagem aqui pra Cultura Sua FM. O que você acha que aconteceu, hein? Por que você acha que ele chegou 00:30 em casa? 1h15 de atraso. Combinado é combinado. 11h15 é 11h15. Se tinha que estar 11h15, 11h15 tinha que estar em casa.
1: Também acho.
0: É. Por isso que cada dia menos as pessoas querem relacionamento por falta de confiança. Mulher ciumenta, abandone.
1: Mas vamos ver se ela não tem motivo pra ter ciúme, hein?
0: Essa é sempre a desculpa, né? É sempre uma desculpinha, né, Piazinho?
2: Sarquei do jipe.
0: É, gente.
2: Agora azedou a boca da égua.
0: O que você acha, você que tá ouvindo a Cultura Sua FM, por que que ele chegou 00:30? O que será que aconteceu nessa história, nessa empresa, nessa firma que faz churrasco todo o mês? Sabe qual que é o cliente mais importante da empresa?
1: Qual?
0: Você sabe? Estou perguntando.
1: O mais importante,
0: qual,
1: não.
0: Qual que é o cliente mais importante da empresa?
1: Ah, não sei.
0: Não sabe?
1: Todos.
0: Alguém sabe responder? Vamos ver se alguém sabe responder. Você que tem a sua empresa, o pessoal que tá ouvindo, quem é empresário e tá ouvindo, quem que é o cliente mais importante da sua empresa?
1: Não sei, né?
0: Tempo, pergunta, pergunta.
1: Acho que
0: alô, meu amigo, aí que tá ouvindo aí, que estão ouvindo aí, vai, responda. Quem é o cliente mais importante da sua empresa? Vamos fazer um momento aqui de palestra. Sejam todos bem-vindos. A primeira pergunta que eu faço para vocês é: qual que é o cliente mais importante da empresa?
1: Eu acho que
0: pensamento
1: todos.
0: Bovino. 12h15, daqui a pouco nós continuamos com sofrência. E qual empresa você acha que é em São Mateus do Sul, viu? Qual empresa você acha que aconteceu isso? Deu BO no churrasco da firma e todo mês eles fazem um churrasco, só que dessa vez ele não cumpriu o horário, que era 11h15 pra ele chegar em casa. Ele chegou 00:30.
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0: meus amigos e minhas amigas. Estamos aqui nesta tarde de terça-feira, que não é terça, é quinta.
1: Quinta já, amanhã já é sexta.
0: Estamos indo no final de semana e semana que vem tem muitas surpresas. Muitas surpresas, muitas coisas que podem acontecer.
1: É mesmo?
0: Exatamente. Mas seria o cliente ideal?
1: O que é o cliente ideal?
0: Pensamento bovino.
1: Eu não sei o que é o cliente ideal.
0: É que eu perguntei agora aqui para as pessoas, qual que é o cliente mais importante da sua empresa? E uma pessoa mandou, seria o cliente ideal?
1: O cliente ideal é aquele que não reclama, que tá tudo bem.
0: Abraço pro Cássio, né? Que foi meu professor de empreendedorismo na faculdade.
1: Ah, que legal.
0: Essa pergunta foi feita na faculdade.
1: Tá, você respondeu? Sabia a resposta?
0: Eu não sabia, ninguém sabia, né?
1: Tá,
0: e aí todo mundo respondeu errado. Todo mundo respondeu errado. Mas enfim, eu não vou responder.
1: Ah, não, agora eu quero saber.
0: Daqui a pouco eu falo, né?
1: Nossa,
0: quero que as pessoas respondam aqui, não vale? Quem que é o cliente mais importante da sua empresa? Responda! Vamos ver se alguém respondeu aqui no zap aqui.
1: Eu agora eu tô pensando, agora eu quero saber.
0: Pois é, minha
1: gente. Tô curiosa.
0: Pois é, você quer saber, Na firma aconteceu, então, gente, você acha que tem que ter horário pra voltar pra casa? Eu acredito que sim, porque se você tem um compromisso com alguém, você tem que combinar. Porque a pessoa, se você sai, você tem que ter horário pra voltar pra casa.
1: É.
0: Tem que ter assim, ó, 11 horas eu tô em casa, amor.
1: É.
0: 11 horas eu tô chegando, viu, paixão?
1: O negócio de sair sem horário pra voltar, não dá.
0: É que tem muita gente que tem relacionamento e quer ter vida de solteiro,
1: É.
0: Né?
1: Aí tem que escolher, gente, uma coisa ou outra.
0: O que a pessoa respondeu lá?
1: Ó, pra mim o cliente mais importante é aquele que tem dinheiro. Olha.
0: Pensamento bovino.
1: Será que é esse?
0: Então, gente, voltando para a história, nós misturamos os assuntos aqui no programa bastante, né? Misturamos os assuntos aqui no Sofrência. Gente, tem uma menina lá, uma garota que trabalha na empresa, que eu não vou com a cara dela de jeito nenhum.
1: E quando o negócio não bate, o santo não bate, desconfie, viu?
0: Não vou com a cara desta moça de jeito nenhum. Não adianta, não gosto dela.
1: Certo.
0: E aí, passaram pra mim algumas informações de que o meu namorado teria ido pro carro com ela.
1: Ixi, ai, ai.
0: Exatamente. Teria dado uma sumida de uns 40 minutos.
1: Nossa senhora, já foi, o boi com a corda.
0: Mas aí vem a informação, se é verdade, não sei.
1: Pode ser uma fofoca.
0: Pode ser alguém
1: um veneno,
0: lá.
1: Alguém jogando veneno.
0: Alguém lá que tem gente que gosta de aumentar as coisas, tem gente que gosta de sair falando um montão de coisa.
1: Sim.
0: Então, assim, você que está ligado na cultura sua firma, o que você acha que pode ter acontecido? Você acha que pode ser verdade que realmente ele sumiu por 40 minutos? E era noite já, disse que 10 horas ali, né, ainda tava rolando. Disse que quando foi chegando perto das 11, que era o horário dele ir embora, foi o horário que ele deu uma sumida com essa moça.
1: Ai, ai.
0: E aí?
1: Aí complica, aí complica o negócio, né?
0: Ó, mais uma pergunta aí que estão respondendo, lê lá pra gente.
1: Ó, eu acho que o cliente mais importante é aquele que você está atendendo naquele momento.
0: O cliente mais importante é aquele que você está atendendo naquele momento, uma pessoa respondeu aqui.
1: Faz
0: Será
1: sentido.
0: Que a sua resposta está certa, meu companheiro?
1: Faz sentido.
0: Ai, eu preciso de um companheiro. Pois é, gente, tem mais mensagem chegando aqui.
1: Aí eu preciso de um companheiro.
0: Ó, eu fiz uma piada, né? Eu chego no churrasco, se você também demora 2 horas, né, pra entender as coisas, né?
1: Eu fiquei pensando, fiquei tentando processar no meu cérebro.
0: Eu chego do churrasco e às vezes de madrugada, imagina se tivesse horário pra chegar, já era o casamento, uma pessoa mandou aqui.

0: É, pois mas é. As coisas eu acho que tem que ter.
1: Mas aí depende muito também de aonde que é o churrasco também, né?
0: É, aonde, com quem.
1: Sim,
0: tudo
1: isso. Por exemplo, assim, eu tenho meus vizinhos aqui, né? Que são os melhores vizinhos do Brasil. Né? Tem o Neguinho aqui, que é espetacular, tem o Wellington, tem também ali na frente o outro vizinho nosso ali, o nosso amigo Arnaldo, né? São pessoas sérias, pessoas muito bacanas ali. Então, várias vezes do Neguinho ali em casa, o Hélio também, de passar ali, ficar até 2 horas da manhã conversando.
0: Ah, é bom, você
1: ali,
0: tem
1: ali, ali na mesa, entendeu? É. E as casas são perto uma da outra. Então, sim, ali é um caso, assim, bem, bem interessante, porque você sabe que ali tá de boa.
0: Exato.
1: Agora, o churrasco na chácara é outra história. Aí, vamos lá na chácara, na saída do Lajeado, pra Canoinhas.
0: Aí a história já muda.
1: Tem uma piscina lá.
0: É, complica, hein? Complica essa história aí.
1: Vai ter um pessoal lá.
0: Não, um pessoal? Ixi,
1: aí tem umas primas lá, umas menininhas aí. Só pra dar uma conversadinha aí, hein? Daí volta 3 horas da manhã.
0: Não, daí não dá, né?
1: É, gente, o melhor cliente é o consumidor, com certeza, uma pessoa mandou aqui. Ó, pode combinar que for na hora de aprontar, vai dar um jeito, não adianta uma pessoa
0: também disso. Acho.
1: Será,
0: também
1: meu acho. Brasil? Será?
0: Por quem quer, apronta em qualquer hora.
1: O cliente mais importante é o que paga, uma pessoa mandou aqui.
0: Mas todos têm que pagar.
1: Pra mim não existe o cliente mais importante, todos são importantes. Existe o menos importante, aquele chato, né? E mala, que tem bastante, a pessoa disse aqui. Estou perguntando qual é o cliente mais importante da sua empresa. E que não tem nada a ver com o assunto, mas eu fiz essa pergunta. O cliente mais importante da empresa. Será? Olha, pensamento bovino.
0: Eu pensei,
1: gente,
0: nisso, mas...
1: Então, aqui sobre essa história de hoje, falaram então pra moça que o namorado dela sumiu, né, por 40 minutos e aí falaram que ele até tomou um banho lá pra dar uma disfarçada, né?
0: Já foi.
1: Sabe aquele banho na pia?
0: Nossa senhora, meu Deus do céu. Banho na pia. Credo.
1: Sabe aquele,
0: gente,
1: banho na pia rapidinho?
0: Amor, eu, hein?
1: Né? Tem uma história aqui de um banho na pia de uma pessoa que eu não vou contar no ar.
0: O quê?
1: Mas eu prometo que na minha despedida eu vou contar.
0: Ah, mas na minha
1: despedida eu vou contar essa história. Eu vou contar. Hoje eu não vou contar. Ai. Agora 2h28, boa tarde pra você, obrigado pela audiência, pela sintonia, quem tá em São Mateus, quem tá na região, quem tá acompanhando. Gente, então, essa empresa, né, que esse rapaz trabalha, ela agrada bastante os funcionários ali e faz esse churrasco mensal. Só que nesse churrasco mensal que tem, não pode ninguém, não pode namorada, não pode namorado, não pode noiva, são só ali com os inimigos de trabalho, só. Né, somente com os inimigos de trabalho.
0: Certo.
1: Então, não pode ir.
0: É pra confraternizar, exatamente. É, sim. Pra tentar melhorar a relação.
1: É pra ali, né, pra misturar as energias, as vibrações boas e alguns, vamos lá, 2h28.
2: Esse tempo atrás cheguei em casa, amanhã, 3 horas da manhã, depois do churrasco da firma, e a mulher reinou comigo.
1: É.
2: Que essa hora de chegar, eu não cheguei, só vim buscar o violão.
3: Acordei com as costas mais mole que a barriga.
1: Coloca de volta o áudio.
2: Esse tempo atrás cheguei em casa, a mulher, 3 horas da manhã, depois do churrasco da firma, e a mulher reinou comigo. Que essa hora de chegar, eu não cheguei, só vim buscar o violão. 3 horas da manhã, depois...
3: Acordei com as costas mais mole que a barriga.
1: Ah, louco, meu povo.
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1: Não, meu Deus do céu, gente do céu. Eu venho aqui, eu saio com a bochecha doendo e tanta risada, né? Porque é só coisa que não presta, só palhaçada aqui, gente do céu.
2: Estou tomando agora a minha água na minha garrafa Stanley.
1: Eu tô vendo aqui, chique essa garrafa Stanley, hein? Você ganhou de quem ou você comprou?
2: Comprei, não ganho nada.
1: Não ganho nada?
2: Ninguém me dá nada.
1: Uma garrafona, hein? Olha só o tamanho da garrafa.
2: Ai, ai, ai, gente. Eu tenho um copo maravilhoso lá em casa, na verdade, da Stanley, que eu ganhei da Thaís, na verdade. Então eu retiro o que eu disse, ninguém me dá nada. Eu tenho um copo muito bonito, mas esse aqui realmente eu comprei.
1: Quanto? Tem 2 litros de garrafa, hein?
2: Esse aqui é de 1,5 litros.
1: É muito grande.
2: É que assim, eu primeiro que eu gosto de coisa grande, não gosto de coisa pequena. E aí, aqui você conserva a água também, né? Numa temperatura boa. E tem que tomar água, tem que cuidar dos rins, né, gente? Pessoas tomem água. Tem gente que não toma água, né?
1: Sim, verdade.
2: Então é importante que as pessoas tomem água, porque. E principalmente quem trabalha com a voz, né? Água.
1: Exato.
2: É, e pros colegas radialistas aí, que não vai adiantar falar nada, que tem gente que não adianta falar, café com locução não combina.
1: Ixi, gente, não dá certo. Não,
2: café
1: não.
2: Com locução não combina.
1: Tem que ser
2: combina
1: água.
2: É água. É. Entendeu? Mas enfim, cada um faz o que quer da vida, quem paga minhas contas sou eu.
1: Isso mesmo.
2: Agora 2h35, gente, 2h35, tem mais áudio chegando.
3: Outra vez nós voltando da faculdade, reunião lá, amigo nosso, não vou falar o nome, né? Que o cara era casado.
2: É.
3: Aí paramos nas gandaias, né? Era umas 3 horas da manhã, ele fez nós parar o carro na beira do asfalto, deitou lá perto do escape e nós acelerava o carro dele pra feder escape. Feder cheiro de carro estragado. Pra ele dizer pra mulher que o carro tinha estragado.
2: Não.
3: E não é que funcionou. Garrafa e copo Stanley. Esse aí não morde a fronha, ele come o travesseiro.
1: Você não falou das outras coisas que você falou ontem, né?
2: Na verdade, sim, eu tenho um copo Stanley que tá personalizado com o meu nome, viu, Rosalvo?
1: Meu Deus
2: do céu. Tá personalizado com o meu nome, escrito Cleverson Daniel, entendeu? Aí tem esse que eu ganhei da Thaís, também é maravilhoso esse copo. E aí tem essa minha garrafa também, que também é da Stanley aqui, que é maravilhosa. 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O abraço seco.
1: Hã? Por que braço seco? Ai, Cleverson, hoje você tá muito gozado, meu Deus do céu. Desde a hora que eu cheguei aqui, a gente não para de dar risada. Meu Deus, eu tive 10 ataques de riso aqui. Credo,
2: eu quero mandar um abraço pro melhor repórter que tem nessa cidade aqui, que é o Sérgio Soriani.
1: Ah, o Sérgio é muito bom.
2: O melhor
1: mesmo.
2: Repórter
1: é
2: de São Mateus e Região, o Sérgio Soriani, mas a voz da experiência, um abraço pro
1: Sim,
2: Sérgio.
1: Verdade.
2: Mas hoje ele perguntou pra mim: você que entende de gato, que gato que é esse? Eu não dou nada, eu falei gato angorá. Eu não entendo nada de gato.
1: Eu não entendo nada de gato também.
2: Então hoje, ai, amigo, tinha uma crise de rins no jornal.
1: Meu Deus,
2: ai.
1: Não conseguiu parar de rir mais.
2: Ai, Sérgio Soriani, só você mesmo, amigo.
1: Gente do céu.
2: Ai, gente, meu Deus do céu. Ó, o cliente, o melhor cliente é aquele que não tem o nome no SPC. Resposta errada.
3: De certo, naquela jaquetinha cor de rosa vai mandar bordar Buiú Moreno. Quando ele for fazer ponto lá na Capadócia. Garrafa e copo Stanley. Esse aí não morde a fronha, ele come o travesseiro.
1: Meu Deus.
3: De certo, naquela jaquetinha cor de rosa vai mandar bordar Buiú Moreno. Quando ele for fazer ponto lá na Capadócia.
2: Mas eu sou o Buiú Moreno mesmo, hein? Cléber Zanel, Buiú Moreno. Foi meu primeiro nome no rádio, Buiú Moreno.
1: Olha só.
2: Quem nunca. Entendi. Quase que eu falei, né? Mas deixa eu te falar uma coisa, meu amigo. Quero te contar uma história. Eu duvido que você acerte. Eu duvido que você acerte. Eu dou apenas uma chance. Se você acertar, eu vou te dar um kit da Cultura Sua FM com cuia. Se você acertar, você que falou, ó, quem nunca lavou e tal, Cleverson. Teve um lugar aqui em São Mateus do Sul que foi lavado. Uma coisa. Um lugar em São Mateus do Sul que foi lavado uma coisa. Um lugar.
1: Qual lugar é
2: isso? Só
1: esse?
2: Diga um lugar aí, quero que você diga agora aqui se você consegue adivinhar qual lugar foi. Poderia dar uma pista aqui, mas eu não vou dar. Mas nesse lugar foi lavado e nesse momento tá cheio de gente nesse lugar.
1: Ai,
2: será
1: ai,
2: que
1: ai.
2: Ele vai acertar?
1: Eu acho que vai acertar.
2: Olha pra você,

0: mas ele errou, mas não tem como acertar. Eu quero dizer que eu vou contar um dia aqui uma situação que aconteceu. Eu vou contar no ar. Eu não posso falar agora. Gostaria de saber mais sobre o João Pedro II, mandaram aqui.
1: Essa ficou, né? O João Pedro II.
0: Pois é.
1: Você vai falar mais sobre isso? Ou os teus antepassados?
0: Posso falar mais, quem quiser saber mais.
1: Não,
0: posso,
1: você
0: quem,
1: é descendente do Dom Pedro III.
0: Quem tiver alguma... Quem tiver alguma dúvida aí, né? Pode mandar, gente, né? Você sabe que é uma mistura de espanhol com português aí.
1: Olha só.
0: Os portos. Então eu tenho sangue espanhol e tenho sangue...
1: Olha, com o toureiro.
0: E sangue...
1: Cadê o toureiro?
0: Por isso que
1: queria ser toureiro.
0: Então aí que tá. Sabe que não é do nada que as coisas acontecem?
1: Sangue espanhol, lógico. Né?
0: A minha primeira profissão seria a tourada.
1: Faz sentido,
0: eu queria ser toureiro, aí eu troquei a tourada pelo rádio. Mas então tá explicado, pronto, você acabou de revelar, é por isso, né?
1: Ah, eu não tinha pensado, é verdade.
0: Eu tenho o sangue espanhol misturado com o sangue português.
1: Entendi.
0: Né? Porque os portos vieram lá de Portugal e alguns da Espanha.
1: Uhum.
0: Sou de Curitiba, amo ouvir vocês, hein? Dou muita risada, difícil ouvir as rádios de Curitiba e dar tanta risada. Ah, muito bem, né?
1: Que legal. Né?
0: Então, a atenção, direção geral da Cultura Sua FM, Élica Bacil. Né? Se você estiver ouvindo a reprise, estiver na sua sala, enfim, atenção, Élica Bacil, direção geral da rádio, né? Presta atenção nessa mensagem, lê pra gente, lembrando que Curitiba são mais de 30 emissoras de rádio.
1: Oi, boa tarde, eu sou de Curitiba, amo ouvir vocês, dou muita risada. Difícil é ouvir as rádios de Curitiba e dar tanta risada como eu dou com vocês.
0: Escutou, Élica Bacil?
1: Ouviu? Se fosse você, encaminhava essa mensagem pra ela.
0: Então não fala mais uma vez pra ela ouvir.
1: Boa tarde, eu sou de Curitiba, eu amo ouvir vocês, dou muita risada. Difícil é ouvir as rádios de Curitiba e dar tanta risada como eu dou com vocês.
0: Muito
1: Viu
0: bem.
1: Que maravilha essa mensagem? Muito obrigada, um beijo pra você, Jô.
0: Muito bem, então leia mais uma vez.
1: Vamos.
0: Mais uma vez.
1: Boa tarde, eu sou de Curitiba, amo ouvir vocês, dou muita risada. Difícil é ouvir as rádios de Curitiba e dar tanta risada como eu dou com vocês.
0: Tô bem, tá certo, tá aí, agora 2h41.
2: Ô Clércio, acho que ia ser o touro. Nasceu ali no Porto Ribeiro, andava disputando gavirova com porco, vai falar de espanhol e português, achar o serviço.
0: O churrasco na firma, minha gente. Atenção, meu Brasil, atenção, você que está ligado na Cultura Sua FM, você que está acompanhando a nossa programação. Será que rolou? Será que aconteceu? Será que eles fizeram alguma coisa, minha gente? O que você acha? Era para ele estar em casa às 11h15. Ele chegou em casa 12h30. O que ele pode ter feito com a colega de trabalho? O que você acha? Você que tá ouvindo a Cultura Sua.
1: Olá, o gato angorá. Ah, que bonitinho.
0: O nome dela é Sofia.
1: Ai, que
0: Sofia,
1: amor.
0: Sofia.
1: Sofia.
0: Que bonitinho, olho azul, hein?
1: Nossa, muito
0: gatinho bonitinho, parece um tigrinho.
1: Sim. Tá
0: afinal, descobriram a raça do gato ou não? Que raça que é esse gato?
1: Nossa, muito lindo.
0: Você sabe a raça?
1: Não, eu não sei nome de raça de gato.
0: Pois é, né?
1: Eu sei que tem, mas eu não sei.
3: Se esse gatinho, na verdade é uma gata, né? Se essa gatinha for angorá, eu sou a Xuxa. Beleza?
0: Meu povo e minha bola.
2: Churrasco na firma, não digo, churrasco bom é o nosso lá no futebol, no Filos, na terça-feira. Pena que esses dias deixamos o Wesley Best fazer o churrasco. Jesus amado, comprou meio quilo de coxinha da asa de Bentivi.
0: Negado,
2: saíram de lá, foram tudo no gaúcho comer esse salado.
0: Nossa senhora do céu.
4: Lucas, boa tarde, boa tarde.
0: Boa, amigo,
4: viu? E o bonitão do IP de Campo Largo? Passou o endereço errado pra nós agora aqui, ó, que a gente vai estar embora.
0: Não acredito, sério? O que ele fez? O pegada seca? Que errado? O que ele passou aí? Fala mais pra gente, a gente vai cobrar aí. Olá, o amigo caminhoneiro Sidney manda mensagem, tá tomando água, tá certo, Sidney?
1: Que legal, hein?
0: Tem que tomar água, gente, tem que tomar água. Tome água, seres humanos, muito bom, hein? Muito bom. Muito bacana ter você ligado aqui na Cultura Sua FM. Ó, tô mandando um abraço pra Tamara aqui no Sofrência. Tamara, cadê você, Tamara? Tão te chamando, Tamara.
5: Ô, Cleverson, você prefere ser radialista ou prefere ser tourado?
0: Ó, eu iniciei a minha carreira na tua

0: verdade, sim, eu cheguei a fazer algumas coisas. Na verdade, são domas artísticas, né?
1: Com as domas artísticas.
0: Sim. E aí, muito jovem, né? Com 12 anos, mas eu acabei indo pro rádio. E aí eu deixei a tourada de lado, mas
1: o
0: realmente.
1: Touro correu atrás de você, senão
0: a minha profissão, a primeira, era tourada, sem dúvida, né? Mas eu acredito que o touro é bem menos perigoso que os seres humanos.
1: Ah, é, isso é verdade.
0: O touro é bem menos.
1: Eu concordo.
0: O touro é bem menos perigoso, sem dúvida. A tourada.
1: Muitas pessoas, é verdade.
0: O touro é bem menos perigoso
1: do que várias pessoas.
0: Agora, 2h44, daqui a pouco tem mais, viu, gente? Já tem mais. Eu vou terminar com essa história que é mais uma história. Mais uma história. Que o povo conta.
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2: É isso aí, meu povo, minha pova que tá ouvindo e muita gente aqui participando, muita gente querendo saber o que aconteceu no final dessa história. O que você acha que aconteceu nessa história, Selminha?
3: Ai, gente, eu quero saber só qual é a desculpa que ele deu, porque claramente ele deve ter aprontado, hein?
2: Pois é, será que ele aprontou?
3: Ou será que aconteceu alguma coisa e alguém quis jogar algum veneno? Vai saber também.
2: Pode ser também.
3: Tem gente possível de fazer qualquer coisa. Tem gente que gosta de estragar um relacionamento, hein?
2: É, tem gente que gosta, tem gente que gosta.
3: Que
2: tem
3: faz
2: gente
3: intriga.
2: Que... Sim, tem gente que gosta. Ah, tem gente que, na verdade, sei lá, né? Foi pra falar o que a gente pensa aqui, meu Deus do céu.
3: Não dá.
2: Ó, tô quase indo ver as cartas pra ver o que é que aconteceu, mas então veja e conta pra nós, viu?
3: Veja, é. Vamos descobrir.
2: A Regio, ô Regio, ela, qual que é a raça desse gato aí, você que sabe meio de tudo?
3: Viu, mas essas duas fotos ali não são gatos diferentes? Pra mim que é um gato que são diferentes.
2: Não, é que aqui ele tá aparecendo, aqui ele tá meio deitado, né?
3: Tá a parte de baixo.
2: Será?
3: É lindo, ah, é muito fofinho.
2: Parece um gato normal de cruza com siamês.
3: Pode
2: será?
3: Ser, não sei.
2: Ó, e a Bianca não vai mais participar de Sofrência? Me divertia com ela também.
3: Pois é.
2: Pensamento bovino aí da... Eu acho que o cliente mais importante é aquele que você está atendendo. Muito bem, ó. Dito depois do editoreiro...
3: Que é isso?
2: Aqui que eu falei do Natanael aqui na... Alô, meu amigo Natanael, um abraço pra você. Esse é o Natanael, viu, Silvonei? Um abraço pra você, obrigado pela audiência, viu? Obrigado pela sintonia. Agora são 2h51. Gente, essa história de hoje, desse rapaz aí, diz que ele sumiu com ela. Desde que depois ele apareceu meio suado. Gente.
3: É, complicado essas histórias aí,
2: diz
3: hein?
2: Que ele apareceu meio suado.
3: Pois é.
2: O que será que pode ter acontecido?
3: O que rolou? Vai
2: de aparecer meio suave.
3: Foi apostar uma corrida, talvez?
2: E também, às vezes, o carro podia estar longe, né? O carro podia estar longe.
3: Mas aí, só de dar uma caminhadinha, já ia chegar suado?
2: Ah, tem gente que sua do nada, né?
3: Ah, não sei.
2: Tem gente que sua do nada.
4: Oi, Kleber, boa tarde, tudo bem? Oi, Selma,
3: Oi.
4: Tudo bem? Ô, Kleber, é demais, só o Kleber, Selma e você fazer a gente rir, só cultura, só vocês na minha casa. É ouvinte todos os dias, a Juscelaine da Vila Verde. Belezura, tomando vinho pra esquentar esse fiozinho com a companhia do Kleber na minha casa e a Selminha linda.
3: O Kleber, que é 4.000, você viu ontem? Ela respondeu.
2: Pois é.
3: Ela falou que você é 4.000, então agora você tá satisfeito?
2: Não sei, tem que ver. tem que ver essa história aí.
3: Você não gosta de ser menos do que
2: eu? Sou uma pessoa difícil, não sou tão fácil assim.
3: Nossa senhora.
2: Sou uma pessoa difícil, sou capricórnio. Capricórnio nascido em dezembro. Sou capricórnio.
3: Mas eu também.
4: Tá bom, pra ele é 5, pra você é 4. Belezura,
3: tá
4: maravilhoso.
3: Bom.
2: Não, tá pronto, agora você é 4. Eu sou 5 agora.
3: Você é mais que eu, ela quis dizer isso, entendeu?

0: tá bom? Eu aceito, eu não vou brigar por essas coisas.
1: Nossa, pode ser humilde, que humildade.
0: Eu sou muito humilde,
1: Nossa senhora, eu tenho uma gatinha vira-lata que saiu de um cruzamento com siamês e tem um olho verde e outro azul.
0: Ai, que linda, olha só, que legal.
1: Pois é, gente. Mas enfim, eu quero dizer pra vocês que eu tô desconfiada dessa menina. Eu tô sem provas, hein? Tô sem provas do crime.
0: Certo.
1: Mas eu estou desconfiada.
0: É, mas às vezes você sabe que o ciúme, ele mostra fantasmas que às vezes podem não existir. Então tem que investigar.
1: É, verdade.
0: Tem que investigar.
1: Eu, na verdade, assim, pra quem perguntou sobre o ser toureiro, realmente, gente, a minha primeira profissão que eu queria ser era toureiro. Inclusive, quando eu tinha 12 anos, eu quis ir embora com os circos, porque meu pai não deixou.
0: Você queria fazer tourada no circo?
1: Não só tourada, ia fazer outras coisas no circo também. Eu tenho várias habilidades.
0: Ai, com as altas habilidades do Cleverson Daniel.
1: Altas habilidades.
0: Aham. Olha, viu como ele tá engraçadão hoje, gente? Ele desde a hora que eu cheguei.
1: Eu teria várias funções no circo, hein? Várias funções no circo.
0: Pois é, mas dá tempo ainda?
1: Dá, com certeza. Eu quero comprar um circo ainda.
0: Ah, você vai comprar o circo?
1: Quero comprar um circo.
0: O circo Cleverson Daniel?
1: Na verdade, tem dois investimentos. Eu quero comprar uma rádio e um circo.
0: Aí vai ser o...
1: Primeiro a rádio, depois o circo.
0: Como vai ser o nome do circo? Buiu? Buiu Moreno?
1: O sócio da minha rádio vai ser o Geraldo Luiz. Ser o Buiu Moreno FM. A Buiu FM.
0: Buiu FM.
1: Se você não escuta a Buiu, então você vai tomar banho. Ué, valeu. Se você não escuta a Buiu, você vai tomar um banho.
0: O que você tomou hoje?
1: Você vai tomar um banho. O que você pensou?
0: Qual foi
1: outra coisa?
0: Se
1: você não escuta a Rádio Buiu, então você que vai tomar banho.
0: Ah, entendi.
1: Toma banho, durma na sua cama, que é melhor. Ó, viu, existe um gorá pra doação. Que medo desse gato.
0: Você acorda, o gato tá assim do lado da tua casa.
1: O que mandaram lá?
0: O Cleverson fumou um cachimbo da paz antes de fazer o programa. Eu tô achando também. Ah,
1: realmente eu quero paz pra minha vida, que tá difícil ultimamente. Vai demorar um pouco, né? Não sei. A última vez que eu tive paz foi quando eu tava na barriga da minha mãe.
0: Nossa senhora.
1: Por que será que o Cleverson queria ser toureiro? Porque assim, porque eu me apaixonei pela tourada, viu? Isso aqui não é brincadeira. Quando eu assisti as touradas com Águia de Ouro, né? Eu, enquanto criança, eu era fã do Águia de Ouro. Então, quando eu vi ele fazendo, tanto ele quanto o Pingo de Ouro no Circo Romanos, que eu era criança, ali eu me apaixonei pela tourada, adorava aquelas coisas lá e decidi ser toureiro. Mas aí, né, tive algumas experiências, mas não acabou aparecendo o rádio na minha vida, e eu entre o rádio e a tourada, eu acabei ficando com o rádio.
0: Entendi.
1: Mas eu sou formado técnico em meio ambiente também, viu?
0: É, você pode criar touro.
1: Não, aqui, nossa, criar touro. Eu pego meio ambiente com criar touro.
0: Ah, não sei.
1: Eu fiz o curso técnico em meio ambiente, né? E eu também tenho curso técnico em edificações. Então eu tenho mais de uma profissão aí.
0: O que dá pra fazer com
1: isso? Se eu resolver desanimar da vida. O que mandaram lá?
0: Ah, imagina, Rádio Buiu FM. Você vai ouvir se o locutor vier trabalhar.
1: Ah, entendi. É brincadeira lá por causa da sexta-feira, que geralmente sexta-feira. Aliás, segunda-feira eu não vou estar aqui, viu? Só pra avisar.
0: De novo.
1: Você perguntou, segunda-feira eu não estarei.
0: Não veio?
1: Segunda-feira eu não estarei nesse programa. O Pegada Seca vai fazer o programa aí. Amo vocês, dupla infalível, a pessoa mandou. Muito obrigado, viu? Obrigado.
2: Você quer paz pra tua vida e deixa a Selma voltar pro programa, mas aí também tem que dar uma surra com gato morto, né? Você até ele.
1: Opa, cortaram o áudio dele, volta o áudio lá, volta o áudio do rapaz, volta o áudio.
2: Você quer paz pra tua vida e deixa a Selma voltar pro programa, mas aí também tem que dar uma surra com gato morto, né? Você até lemear, né? As experiências de toureiro do Cleverson foi lá no Porto Ribeiro com um carneiro que dava cabeçada. É o único touro que ele viu de perto.
1: Meu Deus do céu. Faz uma mensagem que mandaram lá.
0: Ai, com o currículo de ouro.
1: Ai, ai, ai, meu Deus do céu. Ah, tá. Você quer que eu fale mais dos cursos que eu tenho aqui? Eu tenho um outro curso aqui também.
0: Qual? Conte aí, conte, os ouvintes querem saber.
1: Ai, meu Deus, gente do céu. Cada coisa, né, meu?
0: E qual que é o cliente mais importante, você não falou?
1: Não vou falar.
0: Você falou que ia falar.
1: Vou falar amanhã, eu acho.
0: Nossa,
1: eu acho.
0: Meu Deus do céu.
1: Pois é.

0: fala as coisas e depois não fala.
1: Não, até agora o Célio não me chamou demitido ainda. Será que o Célio dormiu?
0: Não sei, não.
1: Cadê você, Célio? Apareça aí. O cliente mais importante é o fiel, uma pessoa mandou aqui pra gente. Será, será? Vou trabalhar de volta se... Vou trabalhar de volta. Ah, se você comprar um circo.
0: É, porque ela trabalhou no circo.
1: Ah, você trabalhou no circo, né? Eu vou comprar um circo. O meu circo vai ser o circo do Buiú mesmo.
0: O que que vai ter no teu circo?
1: Vai ter o que tem em circo, né? O que que tem no circo?
0: Ah, não sei, mas pode ser um circo diferente.
1: Ah, no meu circo vai ter...
0: Não sei, pode ter alguma coisa diferente, ué. O que que vai ter? Trapezista, palhaço, mágico.
1: Vai ter tudo.
0: Equilibrista.
1: Tem, vai ter tudo. Quem vai ser o gerente do meu circo vai ser o meu amigo Eduardo França.
0: Ah, ele vai ser o gerente.
1: É, ele vai cuidar, ele vai viajar pelo Brasil com o circo, ele com
0: a
1: sua esposa.
0: Você vai ser só o dono.
1: Ele e a esposa dele, a Jennifer. Eles vão cuidar do circo pra mim.
0: Entendi.
1: Vocês vão viajar o mundo inteiro.
0: Olha, e você vai ser o quê? Só receber o dinheiro?
1: Eu vou ficar só dormindo e só conferindo no final do mês. Até porque eu vou estar muito ocupado, né? Porque eu vou estar cuidando da rádio também, né? Da rádio que eu vou ter com o Geraldo
0: Nossa
1: Luiz, né?
0: Senhora.
1: Olá, vamos lá, tem mais aqui. Ó, o povo já dá risada, né? Meu Deus do céu.
0: Essa bobeira, gente. Essa bobeira.
1: Ai, meu Brasil!
2: Vai que o Clodovil, depois de passar 6 meses no sol, já que tinha cor de rosa, bordado, Buiú Moreno.
1: Repete o áudio dele que é muito bom.
2: Vai ter o Clodovil depois de passar 6 meses no sol. Já que tinha cor de rosa, bordado, Buiú Moreno.
1: Não, o Célio falou, tá difícil aturar hoje o programa. É, Célio, você vai ver, né?
0: Eu concordo. Bom,
1: então aí, gente. Será que ele voltou suado do negócio?
0: Ué.
1: Será que pode ter acontecido alguma coisa? Eu acredito que talvez o carro dele não tenha ar-condicionado.
0: Sim, mas mesmo
1: e aí,
0: assim.
1: E aí foram lá conversar e acabou acontecendo, né?
0: Acontecendo o quê? Daí...
1: Acabou acontecendo ele ficar suando, né?
0: Ah, tá. Por causa do calor. Tá
1: por vendo? Causa do calor. Ah, o que mandaram lá?
0: Vai virar MC Buiú.
1: Nossa
0: MC
1: senhora.
0: MC Buiú. Ele já falou, você já cogitou isso uma vez, eu lembro que você falou.
1: Na verdade, assim, a gente fazia, né, nós fazíamos o cover do Bonde do Tigrão.
0: Nossa, eu queria ver. Eu queria, exatamente, ter visto essa cena.
1: O meu amigo Samuel, o Samuel não mora mais em São Mateus. Então, eu, Samuel e meu amigo Stratin, na época do colégio.
0: Você dançava?
1: Dançava, Nossa Senhora do Céu.
0: Gente, ninguém tem vídeo dessa época, eu queria ver.
1: Pois é, no colégio São Mateus, né?
0: Ah, eu queria ver isso.
1: Tem as roupas lá em casa ainda, então nós fazíamos o cover do Bonde do Tigrão, né? E meu apelido era Tigrão.
0: Ai, que o Tigrão.
1: É, meu, era um dos meus apelidos do segundo grau, era o Buiú Tigrão. O que eu posso fazer, né?
0: Gente, mas, tirou foto, manda pra mim.
1: Amanhã nós vamos continuar com essa história, não, segunda-feira, porque amanhã tem história de terror, seu menino.
0: Verdade, nossa, que saudades das histórias de terror.
1: Amanhã tem história de terror aqui no Sofrência, valeu todo mundo que participou, todo mundo que mandou mensagem, esse é o programa mais ouvido da nossa região, mais ouvido das tardes da região, o programa regional, a regional de verdade. Tchau, Selminha.
0: Tchau.
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1: O Comitê de Política Monetária, Copom, do Banco Central, reduziu, nesta quarta-feira, dia 17, a taxa Selic para 14,25% ao ano. A taxa básica de juros do Brasil caiu 0,25%, sendo a terceira vez consecutiva que o Banco Central altera para baixo os juros no país. A redução na Selic já havia sido antecipada pelo Boletim Focus, divulgado pelo Banco Central na última segunda-feira, dia 15, que confirmava a tendência na queda da taxa. Em março deste ano, o Copom encerrou um período de 2 anos sem redução na Selic. Nessa fase, a taxa de juros saltou de 10,75% para 15%. O Copom vem indicando, desde as reuniões em março, que poderia ter iniciado cortes maiores na taxa Selic. No entanto, a guerra no Oriente Médio refletiu negativamente no aumento dos preços dos combustíveis e de alimentos, dificultando a queda da taxa. Em relação ao ambiente doméstico, o comitê disse que o conjunto dos indicadores mostra aceleração da atividade econômica no primeiro trimestre do ano.

0: com setores mais cíclicos voltando a desempenhar papel significativo e mercado de trabalho ainda com sinais de resiliência. Nesse cenário, as expectativas de inflação cheia aceleram, distanciando-se da meta para a inflação, inclusive superando o limite superior da banda. Com projeções de inflação para 2026 e 2027, apuradas pela pesquisa Focus, situando-se em 5,30% e 4,10%, respectivamente. 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
1: O Banco Central retirou o limite de R$500 por dia para as transações feitas com o Pix por aproximação e os usuários podem definir outros valores máximos para os pagamentos. Essa modalidade permite fazer pagamentos sem precisar abrir o aplicativo do banco. Com o recurso, os clientes não precisam ler o QR Code da máquina ou pedir a chave do destinatário. Para que o pagamento seja concluído, é preciso aproximar o celular ou o relógio digital da maquininha de pagamento. O meio de pagamento é similar ao que é feito com cartões de pagamento. Apenas usuários de aparelhos Android podem usar o Pix por aproximação. Nos dispositivos da Apple, o uso da tecnologia de pagamento por aproximação, NFC, passa obrigatoriamente pelo sistema Apple Pay. Como a plataforma faz cobranças por transação e o Pix é uma ferramenta gratuita, as instituições financeiras não liberaram recursos aos donos de iPhone. 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
1: A Receita Federal abrirá às 10 horas da próxima terça-feira, dia 23 de junho, a consulta ao segundo lote de restituição do Imposto de Renda 2026. O crédito de cerca de 16 bilhões de reais deverá ser feito a aproximadamente 9 milhões de contribuintes no dia 30 de junho. A intenção é pagar 80% das restituições nestes dois primeiros lotes. A expectativa da Receita é quitar todas as prioridades legais, liberar mais restituições para quem usou declaração pré-preenchida e escolheu receber via Pix e também incluir contribuintes que não têm prioridade. Tem chance de receber os valores quem declarou dentro do prazo do imposto de renda deste ano, que terminou em 29 de maio e que se enquadra em alguma das regras de prioridade previstas em lei. O pagamento da restituição do imposto de renda segue uma ordem de prioridade definida por lei, por normativas da Receita Federal. Em caso de empate, o critério de desempate será a data e o horário do envio da declaração. Quem entregou mais cedo terá vantagem. 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
1: O Tribunal de Justiça do Paraná condenou nesta terça-feira, dia 16, um pai e uma madrasta por obrigarem duas adolescentes a produzirem fotos e vídeos de conteúdo sexual com metas diárias e horários para entrega do material em Rio Branco do Sul, na região metropolitana de Curitiba. O pai foi condenado a 358 anos de prisão e a madrasta a 318 anos. O homem é pai da jovem, que tinha 16 anos, e padrasto da menina de 13. A sentença determinou também o pagamento de indenização por danos morais no valor de R$100 mil para cada uma das vítimas. As investigações começaram depois que a mãe das adolescentes descobriu que elas eram ameaçadas pelo homem para produzir os conteúdos sexuais. A polícia apurou que, em outubro de 2024, durante um passeio em um parque de Curitiba, o homem de 63 anos vendou as adolescentes e as levou para a casa dele. Com a ajuda da tua esposa, ele gravou os primeiros vídeos de conteúdo sexual das vítimas. As investigações apontaram que o esquema tinha tom de seita, usando mensagens com misticismos e códigos para pressionar as vítimas. O caso foi denunciado em fevereiro de 2025, quando a mãe das vítimas recebeu ameaça de divulgação de vídeos de conteúdo sexual das filhas. Segundo a polícia, as mensagens eram enviadas pelo homem agora condenado. 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

0: 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Fragmentos de vidro em um lote do antibiótico Policid da União Química fizeram a Agência Nacional de Vigilância Sanitária, Anvisa, determinar o recolhimento e a suspensão da comercialização, distribuição e uso do produto. Além deste, outros dois lotes de medicamentos também apresentaram problemas de qualidade que podem representar risco aos pacientes e foram suspensos. A medida foi publicada nesta quinta-feira, dia 18 de junho, no Diário Oficial da União e atinge um lote do antibiótico Policid, um lote de fosfato de clindamicina e um lote de soro fisiológico da Iqplex. A agência também determinou o recolhimento do lote 2513588 da solução fisiológica de cloreto de sódio Iqplex, utilizada para administração intravenosa. A resolução não detalha a natureza do desvio identificado, informando apenas que houve confirmação de não conformidade com as normas de fabricação. Medicamentos injetáveis contaminados ou com partículas podem representar riscos graves, como reações adversas, inflamações, infecções e complicações decorrentes da introdução de materiais estranhos diretamente na corrente sanguínea. 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
1: Paraná viu nas últimas duas semanas a condição de seca recuar da maioria das regiões. É o que aponta o monitor de secas divulgado na quarta-feira. O estudo da Agência Nacional de Águas é realizado em

0: Parceria com vários institutos, entre eles o Sistema de Tecnologia e Monitoramento Ambiental do Paraná, Cimepar. Segundo o monitor, com o recuo da seca fraca, o extremo noroeste, norte, norte novo e região central do Paraná são as áreas que não têm mais nenhum registro de seca relativa no estado. Também houve recuo de área com seca moderada no norte pioneiro, noroeste, Campos Gerais, norte da região metropolitana de Curitiba e de cidades no sul, próximas à divisa com Santa Catarina. Por outro lado, foi registrado avanço da seca moderada em cidades do sudoeste e oeste, que ficam na área de fronteira com Paraguai e Argentina. Em maio, entre as 45 estações meteorológicas do Cimepar, com mais de 5 anos de operação, apenas 9 registraram volume de chuva abaixo da média histórica para o mês. As condições do fenômeno El Niño já estão presentes no Oceano Pacífico e Equatorial. O fenômeno gradativamente se intensifica e atinge o ápice entre a primavera e o verão 2026-2027 do Hemisfério Sul. Os impactos do fenômeno no Paraná são monitorados 24 horas por dia. 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
2: Bom dia, São Mateus do Sul e toda a região. Bom dia. Excelente sexta.
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2: Eu sou o Luciano, tô com você aqui fazendo o que eu gosto na rádio que eu curto, para quem eu adoro. Vamos juntos até às 7. Tem cultura, tem tudo.
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2: Ah, botãozinho danado, né? Tem um botãozinho aqui que a gente aperta pra parar, que nem agora, assim, ó. Pá, daí ele não tá parando, entendeu? Vai parar na marra, que quem manda sou eu, pô. Quem manda sou eu aqui. Pronto, começamos. Começamos bem, claro, muito bem, a nossa sexta-feira. DJ.
5: Hoje é sexta-feira, chega de canseira.
2: Chega de canseira.
5: Nada de tristeza. Cerveja, põe na minha.
2: Cerveja ainda não posso. Cerveja ainda não posso.
5: Hoje é sexta-feira.
2: Ainda tô no antibiótico ainda. É.
5: Tô de saco cheio.
2: Deixa eu ver. Tá aqui.
5: Minha cabeça. Chega de aluguel.
2: Pronto, hoje é sexta-feira, é verdade, gente, é verdade. Ainda tô no antibiótico e olha, tá 8 graus. Dá risada, né? 8 graus a temperatura, 8 graus. Já fui obrigado a vir aqui com 3 meia, 2 calças, também aqui cachecol, 2 luvas, gorro. Tem gorro e tem touca, né? Eu tô quase com os dois aqui, uma touca e um gorro.
6: Cuidado!
2: Ainda bem que não dá pra ver. Rádio você não vê nada, né? Ainda bem. Tem que se cuidar, gente. Tem que se cuidar. Tô de volta, tô na área. Se eu cair é pênalti. E é sexta-feira, dia 19 de junho. Como eu já falei, 8 graus é a temperatura em São Mateus do Sul. E toda a região tá bastante gelada, né? Ainda mais daqui a pouco que começa a cair a neblina, começa a descer.

se a neblina, daí ui, ui, ui. Ui, ui, ui, se agasalha bem aí, viu? Se agasalha bem, pega aquela sua japona de Napa, né? Pega a japonona de Napa, já vai aí se aprontando bem certinho, se tiver um cachecol, alguma coisa pra enrolar no pescoço aí, enrola. Tá? Só não deixa a tua mulher aí sem roupa, né? Sem blusa. Tem gente que sai de casa e já vai pegando a blusa da mulher, a japona da mulher, a mulher levanta pra ir trabalhar, cadê a japona? O marido já foi, já levou. Não faz isso não, deixa a coitadinha também com as coisinhas dela aí, tá? Deixa aí com as coisinhas dela. 5:08. Bora participar, gente. 42 98804 2851. Eu tenho ingressos aqui para o Alberto. Amanhã tem Talagaço, tenho ingressos por aqui, tem sorteio, hein?

0: como é bom voltar ao trabalho, né, gente? Como é bom, tava com saudade, viu? Tava com saudade. Tá aí a banda Brilha Som, querida. Agora 5:18, 5:18. Antônio Moro, bom dia, Antônio Moro, tá em Rio Azul, alô, Rio Azul. Bom dia, meus amigos aí de Rio Azul. Quanta gente boa em Rio Azul na sintonia com a Cultura Sul FM. Minha prima Sheila de Londrina, Sheilinha, Sheilosa, Sheiloca. Bom dia, que bom que você voltou, tá melhor, saudade. Também, viu, Sheila? Bom dia, tô aqui. Desde o meu último dia, né? Foi quinta-feira passada. Veja, fez mais de uma semana. E tem gente que pensa assim, ah, o Luciano tá de boa, né? Meu Deus, gente do céu, pense numa gripe chamada influenza. Tem que respeitar, viu? Influenza. Eu espero muito que você, nesse inverno, não se aproxime ou que esse vírus não chegue perto de você. Se bem que tem algumas características, né? Tem a influenza A, tem a B, tem a C, tem a D. Acho que tem até a E, se eu não me engano. Então são potenciais, né? Cada letra é uma potência. A influenza A, ela é bem forte, muito forte. Eu até estava lendo sobre ela, olha, é um vírus que vem para... ele vem para matar mesmo, viu? Se você não procurar aí o atendimento médico rápido, não, né, não se medicar, ou até mesmo não tiver um organismo forte, tem que ter um organismo forte para suportar aí uma influenza A, por exemplo. A minha foi B, a que eu estive foi B, a segunda mais forte, né? Então você imagina, me virou de ponta cabeça. Aí tem a C, que é o que as crianças mais... tem atingido mais as crianças aí, essa C, a D, né? E, enfim, não é gripe isso. Que saudade que eu tenho da gripe. Que saudade, faz anos que eu não pego. Ultimamente a gente tem só sido atingido por influenza, por Covid, por não sei o que, por H1N1. Que saudade daquela gripe, né? Quando a gente espirrava. Quando for uma dessa, tem que levantar a mão pro céu, viu? Levantar a mão pro céu. Mas tá difícil, só outras cepas aí que estão aparecendo e prejudicam demais a gente. E engraçado, né, que essa influenza B, por exemplo, a A também, causam sequelas, viu, gente? Leva dias pra gente se curar. Eu mesmo não estou 100% ainda, mas segundo os médicos, é assim mesmo, vai alguns dias para voltar ao normal. Pode ser que eu sinta dor de cabeça, pode ser que eu sinta tontura, pode ser que... vai alguns dias para as coisas irem normalizando, você veja como é que é o negócio? Alguns dias assim, 15, 12, 10 dias a mais, né? Depois da cura. Jesus amado. Então, se proteja, se agasalhe muito bem, né? Não dê bobeira. E aos primeiros sintomas aí de uma gripe forte que você sentir, procure o médico. Procure a unidade de saúde o mais rápido possível, tá? Porque essa danada aí, ela mata. Mata. Bom, são 5:22, agora 5:22. Quem mais tá comigo aqui? O Hélio. Alô, Hélio Budziski, do Espigãozinho. Bom dia pra vocês aí no Espigãozinho. Bom dia, Paulo. Como é que você tá, meu amigo Paulo?
1: Bom dia, seu Munhoz.
0: Bom dia.
1: Luciano Munhoz, que o Paulo se mira na Chesca Pink, está aprontando para ir trabalhar para Malé, na CEPAC.
0: Certo, olha, um bom trabalho. Isso que eu falei agora, hein, Paulo? Te agasalha bem aí.
1: Vamos curtir o seu programa, beleza?
0: Beleza.
1: Se puder colocar eu para ganhar o ingresso, grupo Talagaço do Alberto, tá bom, seu Luciano Munhoz? Tô se preparando, tomando café e tô indo.
0: Luciano Munhoz, o

0: O cara que é feroz. Luciano Munhoz. O cara que é feroz, né, Paulo? E aí?
1: Trabalhar pro Malete, tá bom?
0: Beleza.
1: Estamos sempre na audiência da cultura.
0: Aí.
1: Antenado. Tá bom, seu Luciano. Gostaria de mandar essa música pro Sola. De Rio das Pedras, Malete, Rio Azul, aqui da Vila Nepomuceno, que mora na Vila Nepomuceno. O pessoal de São Mateus, a vocês da equipe da rádio e todo o pessoal que está ouvindo, beleza? Tudo é bom, só de Vargem Grande também. E tudo é bom e bom dia, com frio e tudo, tchau, obrigado.
0: Um abraço, Paulo, Deus abençoe o seu dia, nossa sexta-feira, tá concorrendo aí, vamos colocar teu nome na cambuca aqui, viu? Teu nome já tá indo pra cambuca agora, pra cambuquinha do sucesso. Boa sorte pra você, Paulo. Ô, Potência, cadê você, Potência? Você que eu saiba não andou gripado, né, Potência? Venha dar um grito pro povo aqui, vai. Ah, bom, 5:24, agora 5:24, bom dia.

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0: Banda Estação do Paraná, meu violão e nosso cachorro, 5:36. E aí, Renato? Tá ligado na Cultura Sul FM? Fazendo eco nas canhadas já, cedo? Isso aí, apareceu cedão na sexta-feira já, o Renato, né?
1: É, bom dia, Luciano. Vamos pra Leda, curar a gripe. Vá pinga com guaco, faz bom, vem pra saúde, homem.
0: Sabe que eu acho que eu vou começar com isso aí mesmo? Eu acho que é o jeito, né, Renato? Porque ficar só tomando remédio também, meu Deus do céu, tem que se cuidar, né? 5:36, pinga com guaco. Na verdade, acho que não é a pinga com guaco, é o conhaque, né? Conhaque com guaco que dizem que é bom pra gripe. Em Londrina, a Sheila tá com frio, ela falou. Tá frio em Londrina. 12 graus a temperatura em Londrina. É, pro nortão do Paraná, é frio. Aqui tá 8 graus agora em São Mateus, viu, Sheila? 8 graus. Gente, vamos embora participar, 429-8804-2851. Tem aqui um par de ingressos. Tá amanhã no Alberto, tem grupo Talagaço amanhã no Alberto. Eu tenho um par de ingressos aqui, tá valendo. E daqui a pouquinho, antes das 7, a gente já sorteia esse par de ingressos aí. Quem será que vai levar, hein? Quer faturar? Manda mensagem pra cá e boa sorte.

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Eduardo cantando pra você aqui na Cultura Sul FM. Aqueles olhos. E aí, bom dia pra vocês aí de Paula Frontin, Paula Freitas, né? Paulo Frontin, Paula Freitas, alô Rebouças, bom dia. Bom dia, região de Irati. Bom dia, Teixeira Soares. Bom dia, Angaí. Bom dia, seus Íris. Bom dia, dona Zene, toda a família por aí no Angaí. Bom dia, São João do Triunfo. Todo mundo dormindo ainda? Meu Deus do céu. Como é que tá a coisa aí? Os lados de São João do Triunfo. Só porque é sexta-feira, vocês acham que pode ficar até que horário? Assim, nesse embalo aqui, ó. Hã? Até que horário vocês vão hoje? Vamos acordar, gente. Pessoal da Lapa também. Alô, Lapa. Alô, você aí de Antônio Olinto. Bom dia. Ô, Mimoso, acorda o povo aí, Mimoso. Acorda, Mimoso. Acorda o povo. Isso, diga, vamos acordar, que é sexta-feira já. Chegou, né? Semana foi cumprida. E hoje é dia de, aliás, a noite, hoje à noite tem, né?

0: Hoje à noite tem Brasil, dale Brasil. Acho que vai dar uns 8-0 pro Brasil hoje. Sei não, viu? Eu acho que é capaz de dar uns 8-0 pro Brasil hoje.
1: Obrigado!
0: Sim ou não? Eu acho que sim, eu acho que vai dar uns 8-0. O time que ele vai jogar hoje é fraco. O time Haiti é fraco, sim ou não?
1: Sim!
0: Ah, então, viu? 11 para as 6. Quem tá comigo ligado aqui? Quem tá, o Mário, tá ligado, né, Mário? Mário não é aquele. Não, não é aquele que tem. Até Eduardo, não tem nada a ver com armário, né, Mário? Olá, Luciano, bom dia. Estamos aqui fazendo eco com o som da cultura sul aqui em União da Vitória. Aí sim, hein? Alô, alô, povo de União da Vitória com a gente. Bom dia, União. Dale que dale, União da Vitória. Bom dia. União da Vitória. Que beleza, que beleza. Fazendo eco em União.

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Em União da Vitória, quem tá com a gente? União da Vitória é o Daniel, né, Daniel? Olá, Luciano, bom dia. Estamos na escuta aqui também a Rosenilda Oliveira do Rio Baio, São João do Triunfo. Ai, sim, Rosenilda. Eu pensei que São João do Triunfo tava todo mundo dormindo. Bom dia.

0: FM. Tocando pra você, Céu e Cantos, Toalha Branca. 6:01, 6:01. Olha aí, não vai se atrasar, 6:01. O seu celular aí já tocou, o seu despertador já despertou e você tá aí panguando, né? Tá panguando ainda. Então são 6:01, eu tô avisando, não vai se atrasar, tá? Alô, José Lauro, Pancão, fala Pancão, tá ligado com a gente, o Amarildo também. Bom dia, Amarildo. Bom dia, Luciano, estamos na escuta aqui, é o Afonso e Leoni, do Turvo, município de Rebouças. Alô, Rebouças, bom dia. Então aí, parabéns, parabéns, parabéns pro povo de Rebouças que já vai levantando, parabéns, povo de Rebouças já levantando com a cultura. Dá-lhe Rebouças aí com a gente, né? Não tão dormindo não, não tão dormindo não. Rebouças não dorme, Rebouças acorda cedo. Mas aqui mesmo em São Mateus do Sul tem muita gente dormindo, viu? Muita gente roncando aí dessa hora, tem muita gente, vou te falar. Tem muita gente, Vila Pinheirinho, Vila Verde, Vila Iguaçu. Mas muita, pessoal do centro, mas como dorme esse povo? Como dorme, né? Gente, vamos trabalhar, 6:02, gente, 6:02, tá na hora de colocar aquela água pro chimarrão esquentar.
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2: O Banco Central retirou o limite de R$500 por dia para as transações feitas com o Pix por aproximação e os usuários podem definir outros valores máximos para os pagamentos. Essa modalidade permite fazer pagamentos sem precisar abrir o aplicativo do banco. Com o recurso, os clientes não precisam ler o QR Code da máquina ou pedir a chave do destinatário. Para que o pagamento seja concluído, é preciso aproximar o celular ou o relógio digital da maquininha de pagamento. O meio de pagamento é similar ao que é feito com cartões de pagamento.

0: apenas usuários de aparelhos Android podem usar o Pix por aproximação. Nos dispositivos da Apple, o uso da tecnologia de pagamento por aproximação, NFC, passa obrigatoriamente pelo sistema Apple Pay. Como a plataforma faz cobranças por transação e o Pix é uma ferramenta gratuita, as instituições financeiras não liberaram recursos aos donos de iPhone. 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
1: 8 graus a temperatura em São Mateus do Sul, hein? 8 graus é a temperatura. Luciano, chove hoje ou não? Como é que fica hoje? Olha, tem uma pequena possibilidade de chuva, sabia? Tempo nublado hoje, segundo aqui o Cimepar, né? Temperatura máxima deve chegar a 19 e estamos com a mínima que agora é 8 graus. 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

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Eu sou o Luciano Munhoz, aqui a pegada é seca. Tô fazendo o que eu gosto na rádio que eu curto, pra quem eu adoro, até às 7. Quem tem cultura tem tudo. Haja fôlego.

Marcelão? Com o nariz um pouco trancado, tomando um monte de remédio, tá tudo aqui no remédio, aqui uma remedira, mas tão aqui, Marcelão, aquele abraço pra você, viu? 6:08, agora 6:08.

Chitãozinho e Chororó e Jorge Mateus. Página virada. 6:12, agora 6:12. Deixa eu mandar bom dia aqui pro Renato. Bom dia, Luciano. Estamos aqui tomando chimarrão. Logo vou para a lida. Renato Novak, do Cochilhão dos Vitorianos, em São João do Triunfo. Grande Renatão, aquele abraço para você e pra família. Bom dia pra Anitta. Oi, Anitta. Bom dia, Anitta, em São João do Triunfo. Já tá de pé e logo vai trabalhar, né, Anitta? Excelente sexta-feira, tá bom? 6:12 agora. Eu falei a hora certa aqui, o Potência. Você tá devagar hoje, hein?

0: Esse é o som pra você do Tchê Garotos, Razão e Coração. Bom dia, você está na Cultura Sul FM, quem tem cultura tem tudo. Agora 6:18, 6:18. Cultura Sul FM falando de São Mateus do Sul pra muitas cidades. Você tá onde agora, hein? Você tá onde? Tá em Três Barras, tá em Itaiópolis, tá em Araucária, onde você tá? Tá em Palmeira, onde você tá? Conta aqui pra gente, 42 98804 2851. Conta pra gente onde você tá, viu? Alô, meus amigos caminhoneiros, bom dia, caminhoneiros do meu Brasil varonil, tão na sintonia, você no tapetão preto, motorista de ônibus, vans, também transportando aí os pacientes, transportando alunos e os caminhoneiros em geral, bom dia.
1: Abraço pra todos os meus amigos caminhoneiros desse Brasil.
0: Bom dia.
1: Positivo.

Bom dia, Luciano, estamos aqui acelerando. Acelerando o busão, destino Lapa. Rode vestido azul com São Francisco, é o Orley Wagner. Ótima sexta-feira para todos nós. Valeu, Orley Wagner. Motora de busão, hein? Alô, motoristas de busão. Olha, tem motorista de muita coisa que a gente tem que mandar bom dia. Motorista de busão, motorista de van, motorista de fiorino, motorista de caminhonete, motorista de trator, motorista de pá carregadeira, que já é operador de máquina, né? Mas é motorista também. Esses motoristas aí do maquinário agrícola. Bom dia pra vocês, bom dia, bom dia, bom dia. Piloto de helicóptero, bom dia. 6:19. Alô, Dirce, bom dia pra Dirce Prince, Vitorinópolis com a gente, Vitorinópolis. Bom dia, Dirce, bom dia. Bom dia, mande uma música, quero uma música gerente da Sicredi pra mim, que estou pintando pano de prato, é a Mariana. Já tá pintando pano de prato essa hora, Mariana. Ô, menina esforçada, pintando pano de prato, hein? 6 da manhã, a Mariana da Lagoa da Cruz, um abraço pra todos, obrigado pra você também, ela mandou foto, que lindo que ficou, hein? Tá muito lindo o seu pano de prato aí pintado, viu, Mariana? Nossa, que capricho! Que capricho! Ah, não, pera aí, tem uma salva de palmas pra Mariana, que os panos de prato dela tá muito lindão, Mariana. Tá muito, muito, muito lindão, sim. Parabéns. Capricho, viu? Capricho, capricho, é isso aí, capricho. Capricho, capricho, meu. Marcelo, Luciano, apareceu, Luciano. Tô aqui, Marcelo, tô aqui, Marcelão. Renato também, Luciano, tô tomando chimarrão. Logo vou pra Lida, o Renato Novak, de Cochilhão dos Vitorianos, São João do Triunfo. Valeu, Renato. Em São João do Triunfo também tá lá o Tiano. Cristiano Jasquiebes, a Daiane. Um abraço pra você, Tiano. Um abraço pra Daiane. Daiane, empurra esse homem da cama que tá na hora de trabalhar. Empurra ele, joga água nele.

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0: Eita, modão, essa vai lá pro seu Ivo Munhoz. Alô, seu Ivo Munhoz, dona Terezinha Munhoz, em Campo Largo, na sintonia com a Cultura Sul. Tão ligados aí, João Paulo e Daniel, não precisa perdão, 6:30. Seis e meia, bom dia Luciano, tudo bem com vocês? Manda aí um bom dia pro meu marido, pro filho e todos os nossos funcionários, motoristas e monitores. E pro lobisomem também, né?
1: Au!
0: É pro lobisomem? Viu como tem lobisomem em São Mateus do Sul, Sérgio? Viu? Quando a gente fala de lobisomem, tem aí, ó. Quem mandou foi a Sônia. Oi, Sônia, bom dia pra você e pra toda a equipe aí, viu?

Alô, Ilha Tatuada, Grupo Talagaço. É amanhã no Alberto, né? Amanhã tem Grupo Talagaço no Alberto. E vai ter muita loira tatuada lá. 6h33, ou como diria aquele personagem da Turma da Mônica, falaria 6h33. Sérgio Soriani já está aqui ao meu lado, nos estúdios da Cultura Sul FM, para trazer aí os destaques do Cultura Sul Notícias, primeira edição. Bom dia, Sérgio.

0: bom dia Luciano, bom dia ouvintes, estamos chegando aqui, né? Antes das manchetes, e cara, descobri a raça do gatinho.
1: Ah, descobriu? Descobri. Do gato de ontem lá, daquela polêmica do gato?
0: Aham, é siamesa, ela é uma gata na verdade.
1: É, né? Uma gata siamesa.
0: Aham, o Cleberson falou que era angorá, né? Mas
1: será que já encontraram ela ou não?

0: 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Aqui também a Polícia Civil cumpriu prisão preventiva de investigado por graves crimes sexuais contra menores em Irati. Olha só.
1: Ô louco, louco.
0: Cumpriu. A Polícia Militar apreende mais de 10 quilos de maconha após perseguição. Para você que quer saber informações da nova Carteira Nacional de Identidade, fiquem ligados, temos uma matéria exclusiva aqui com a policial civil, a Fátima, que é uma das responsáveis pelo posto de identificação aqui de São Mateus do Sul. Ela vai trazer detalhes, viu, Luciano?
1: Uhum.
0: A respeito da nova carteira de identidade. Você que não fez, agende e fique ligado conosco aqui, beleza?
1: Isso é importante, é importante.
0: Tem alguns dos detalhes.
1: Tem bucha, tem abacaxi, mas tem coisa boa também, viu?
0: Tem coisa boa.
1: Tem coisa boa, só você ficar ligado. Daqui a pouquinho, às 7 da manhã, Cultura Sul Notícias, primeira edição. Não perca a hora, 6:35.

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0: porca,
1: véio. Ei, lá tem mundo, velho. Foi só falar em dançar um pouco. Eu danço mesmo, né? Eu danço, danço. Já apareceu o invejoso aí. O invejoso apareceu. O puxa-saco do Tiano apareceu. E com inveja ainda, ó.
2: Coitado, tá morto o Lazarenta.
1: Ah, você vai ver quem que tá morto, rapaz. Você vai ver.
3: Mas é um boca aberta mesmo.
1: Você vai ver quem que tá morto, cara. Aqui não tem negócio. Aqui a pegada é seca, meu amigo. Você já sabe. Você conhece desde os tempos de Curitiba. Pegada aqui é seca, amigão. Aqui não tem lero lero e vem cá que eu também quero não, magrão. Vá dormir. 6h43. Aê, Muna. Acaba não, Muna. Vem em mim sexta-feira que eu tô ficando bom.

É, quem canta os males espantam, né? Zezé de Camargo e Luciano, Serafim e seus filhos. Essa parte até eu sei. Essa parte todo mundo sabe, né? Laia, laia, laia, la, la, la, laia. 6h47, 6h47, 13 minutos para 7. Bom dia, Luciano. Estamos escutando aqui no Manduri a Simone e o Amarildo Fernandes. Simone e Amarildo Fernandes no Manduri. Bom dia pra vocês aí no Manduri. Bom dia pro Reginaldo também, né? Bom dia lá, ó. Pinhãozinho na chapa. Chimarrão na mão, né, Reginaldo? Coisa boa. Bom dia, gente boa. Sebastião da Lapa. Bom dia, Sebastião. Gente boa na Lapa. Bom dia, Lapa. A Lapa tá ali com a gente. Bom dia pra vocês. E sexta-feira abençoada. Geralda, oi Gê, bom dia, Luciano, sextou, bom retorno e muita saúde pra você. Obrigado, Gê, obrigado, Deus abençoe, tá bom, Gê? Também aqui, olá, Luciano, tô te ouvindo, Luísa Bill, da Vila Proma. Rode uma música aí, alô, segurança. Oi, Luísa, bom dia pra vocês na Vila Proma. Bom dia. O Donaldo, seu Donaldo, tá ligadão também, né, Donaldo? Olá, Luciano, aqui é o Bartô da Silva, Água Clara, Palmeira, tamo na escuta. Bartô da Água Clara, Palmeira, tá na sintonia. Carazinho também tá mais quieto que... Carazinho já tá com a vida boa, vida mansa, pode levantar agora, Carazinho. Já mandou a mensagem de bom dia, agora acho que era bom ir levantando, né? Tudo bem que tá meio friozinho, mas vai levantando aos poucos. Levantando, que tal se você fosse dar aquela corrida hoje? Você fazia semana passada, retrasado, correr um pouco, nadar um pouco no rio já cedo, né? É ou não é verdade? Bom dia, Luciano, estamos aqui escutando aqui no Cochilhão das Ameixeiras, Claudinei Kiatkowski, Cochilhão das Ameixeiras aí, valeu, Claudinei, grande garoto, excelente sexta-feira para vocês aí no Cochilhão das Ameixeiras, só gente boa no Cochilhão das Ameixeiras, né? Só gente boa por aí.

0: E carazinho, você tá devagar até pra escrever hoje, né? Vamos ler tua mensagem quando? Amanhã? Sabe, eu fico esperando ainda, viu? Ele tá ali escrevendo, ó. Tá escrevendo, escrevendo, escrevendo.
1: Mas é um boca aberta mesmo.
0: Segura, peão, faltando 11 para as 7. Daqui a pouquinho o resultado do sorteio aqui. 12 ingressos para o Talagaço amanhã no Alberto. Já vai ter sorteio.

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0: baita rádio boa, hein? Vontade de tomar essa rádio com chimarrão, sei lá. Comer essa rádio com virado de feijão, de tão boa que é. Olha aqui, o Amarildo tá com a gente. Amarildo, bom dia. Luciano, vamos trabalhar. Ó, o Amarildo lá parece um astronauta, hein? E tá... Vai lá, Sérgio Soriani. Ok, o rapaz tá indo trabalhar caracterizado pra Copa do Mundo hoje, ó. É, tá indo caracterizado. Jaquetão verde-amarelo, um chapéuzão verde-amarelo, também um sombreiro, né? Sombreiro.
1: Arriba, arriba!
0: É sombreiro de... mexicano. Ó, Marildo, bom dia, Marildo. O carazinho tá perdoado, viu? O carazinho falou que eu passei a gripe pra ele também. Ele tá desde a semana passada gripado ainda também, o carazinho. Então você tá fraco, hein, carazinho? Você tá desde a semana passada, eu também estava, já não tô mais. Bom dia, Luciano, agora vamos estudar aqui a Mariana. Então, boa aula pra você, viu, Mariana? Pra quem tá indo estudar agora, boa aula. Muita gente indo pra escola agora, pro colégio. Boa aula pra vocês aí, piazada. Não vamos se entregar não, viu? Pegar firme, pegar firme. É sexta-feira. Vamos dar moleza não. Pega firme no, nos estudos aí, tá? 6h54, meio dia e meio eu tô de volta. Mas DJ, segura aqui porque quem tá levando aqui os ingressos para o Alberto é o Marlos Lima dos Santos. Marlos, faturou, viu? Até às 5 da tarde pra vir pegar os ingressos aí. Traga... documento.

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0: Agora 7:05, 7:05, bom dia, boa sexta-feira para vocês. Estamos iniciando aqui para fechar a nossa semana com mais uma edição do nosso Cultura São Notícias para São Mateus e para toda a nossa região, viu? Bom dia, bom dia, bom dia para você que tá trabalhando, bom dia para você que tá em casa, bom dia para você que tá levantando agora, bom dia para você que tem o seu rádio de cabeceira, tá na cama e tá ligado aqui na Cultura Sul FM. Um forte abraço para os amigos de São Mateus e também de toda a nossa região. Sou o Cleverson Daniel, ao meu lado o repórter Sérgio Soriani. Bom dia, Sérgio.
1: Um abraço, bom dia ouvintes, estamos chegando. Olha, amanhã de sexta-feira parece que tá nublado aí, rapaz.
0: Pois né? O tempo aí em São Mateus do Sul, já a previsão do tempo para você, sexta-feira, 19 de junho, temos aí as informações também, tem o quadro do Povo Reclama. Se você tem alguma reclamação, pode ficar à vontade para mandar mensagem aqui no 8804-2851, que você será com certeza atendido aqui no Cultura Sul Notícias. Nós vamos aí atrás da resposta para você, Sérgio.
1: É, e já tem reclamação, daqui a pouquinho eu vou relatar aqui, ó.
0: Com certeza. E os amigos da estrada, alô, os amigos caminhoneiros, temos o quadro do 20 repórter. Quem tá na estrada, quem tá viajando, não só o caminhoneiro, mas o viajante também, o amigo, aí os motoristas dos carros pequenos que estão na estrada, pode mandar mensagem pra gente, manda um áudio, viu, falando como tá aí, né, a movimentação na 476, sentido Curitiba, sentido Lapa, sentido União da Vitória, Irati também aqui, né? Quem tá passando pela região de Rebouças, região de Canoinhas, sentido Três Barras, como que tá a movimentação? Pode mandar pra gente falando como que tá o trânsito, tá tranquilo, tá de boa, tem alguma obra, tem algum acidente, alguma coisa que aconteceu, né? O trânsito tá fluindo. Caminhoneiros, mandem áudio que nós colocamos no ar aqui, os motoristas também que estão na estrada, 8804-2851. Essa interação é muito importante, né? Porque você está do nosso lado aqui no Cultura Sul Notícias. Daqui a pouco também temos o quadro do Emerson Bacil. Vamos ao que interessa, né? O comentário do Emerson Bacil aqui na nossa programação. Bom dia para você. 8804-2851, é só mandar sua mensagem. Quem tá levando o filho na escola, bom dia, ouvindo no carro, os amigos das vans escolares, dos ônibus, enfim. Quem está viajando para Curitiba, os amigos empresários, amigos, os motoristas também das ambulâncias que estão acompanhando a Cultura Sul FM, um forte abraço. Os pacientes também que se dirigem a Curitiba, aquele abraço especial para todos vocês. Agora 7:08. Sexta-feira, bom início de final de semana.
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0: Pois é, temperatura 6 graus em São Mateus do Sul e hoje tem, né, uma previsão aí de algumas pancadas de chuva na nossa cidade. Vamos ver se a previsão vai se concretizar, né? Temos aí a previsão de pancadas de chuva, bem como amanhã também tem previsão de chuva e domingo é para aparecer o sol. Então, segundo a previsão do CIMEPAR, teremos uma sexta-feira com pancadas de chuva, teremos um sábado com chuva também, né? E domingo o sol volta aqui para nossa cidade, Sérgio Soriani.
1: Pois é, então, final de semana aí, segundo a previsão do tempo, chuvoso, né? Vamos aguardar aí se realmente vai acontecer aí o que marca a previsão para o final de semana. Mas a temperatura hoje está amena, né?
0: Sim, nessa sim. Manhã. Tá amena a temperatura.
1: Tá gostosa hoje,
0: tá,
1: né?
0: Tá tranquilo hoje.
1: Tranquilo.
0: 7:09, bom dia.
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0: Boa notícia para os motoristas de aplicativo. Começa hoje, sexta-feira, o financiamento mais barato para os

0: Motorista de aplicativo hoje, como você vai saber daqui a pouco aí como aumentar as chances de aprovação e tudo mais já já no programa Move Aplicativos que promete juros menores.
1: Jovem de São João do Triunfo representará o município no Miss Team Paraná Internacional 2026.
0: E atenção, nesse domingo começa o inverno, vai ser a estação, né? Em todas as regiões, veja como vai ficar a estação em todas as regiões, domingo então, início do nosso inverno brasileiro.
1: Olha, vamos falar também a respeito aí dos produtores de tabaco que por meio de entidades cobram empresas por preço justo e regras de venda.
0: Abraço para os amigos fumicultores aí de São Mateus e toda a nossa região, nós sabemos que são muitos, né? É muito importante essa parte aí na nossa região, aí seja São Mateus, Triunfo, Rio Azul também, tem muitos plantadores de fumo, abraço para todos aí da região. Seis apostas do Paraná cravam a quina e Mega Sena acumula e final de semana tem 42 milhões de reais no prêmio da Mega Sena.
1: Receita paga lote especial de restituição automática no mês de julho.
0: Hoje tem o Arraiá da Feirinha, viu gente? O Arraiá da Feirinha, né? Daqui a pouco mais informações para você, nessa sexta-feira no Rodomate acontece então o Arraiá da Feirinha.
1: Matéria exclusiva a respeito da nova carteira de identidade. Já já a policial civil, a Fátima, vai trazer detalhes aqui, né? Com relação ao agendamento e vai falar aí a respeito da nova identidade.
0: Com certeza. Agora 7:11.
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1: Iniciamos aqui falando da beleza da mulher regional, porque jovem de São João do Triunfo representará o município no Miss Team Paraná Internacional 2026. A adolescente Stacy Caroline dos Santos, Stacy Caroline dos Santos Ribeiro, de 17 anos, ela será representante de São João do Triunfo no concurso Miss Team Paraná Internacional 2026. Uma das principais seletivas estaduais voltadas para jovens que desejam ingressar no cenário nacional dos concursos de beleza. O evento acontecerá nos dias 21 e 22 de agosto e reunirá candidatos de diversas cidades do Paraná. Mais do que uma competição de beleza, o concurso busca destacar qualidades como inteligência, elegância, comunicação, postura e impacto social. Stacy levará o nome de São João do Triunfo ao concurso, representando a cultura, a história e os valores do município diante das demais concorrentes do estado. Ela fala: vou representar São João do Triunfo e levar a cultura e o conhecimento da cidade, concorrendo com várias cidades do Paraná, destacou a jovem. O Miss Team Paraná Internacional é uma seletiva oficial e tem como objetivo eleger a representante Team do Paraná para disputar o título nacional do Miss Team Brasil Internacional previsto para 2027. A vencedora terá a oportunidade de representar não apenas o estado, mas também sua cidade em uma competição que reúne candidatas de todo o país.
0: Muito bem, agora 7:13, 7:13, daqui a pouco também temos uma entrevista aí com a candidata a Miss Paraná aqui de São Mateus do Sul.
1: Porque amanhã tem o concurso Miss Paraná, sede São Mateus do Sul, e também com uma candidata representando o nosso município.
0: Com certeza, Maria Eduarda. Suspeito de agredir e ameaçar a esposa é preso pela Polícia Civil na cidade de Irati. Alguns dos destaques policiais que você vai conferir aqui já já. E também a polícia prendeu 95 aves silvestres em cativeiro e aplicou 400 mil em multas no estado do Paraná.
1: É, exatamente, Cleverson. Também temos aí uma ação da Polícia Civil em Irati, né, que acabou prendendo um investigado por abuso, né? Abuso aí de crianças no interior do município de Irati. Daqui a pouquinho eu vou trazer todos os detalhes por aqui. E também com relação ao 27º Batalhão General Carneiro, a Polícia Militar prendeu mulher pelo crime de receptação e posse ilegal de arma de fogo. E também Cruz Machado.

0: Homem foi preso por descumprimento de medida protetiva, desobediência e desacato. Daqui a pouquinho tudo isso.
1: Já já pra você, agora 7h14, 7h14.
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1: Muito bem, um amigo que tá na estrada, manda informação pra gente, viu? 8804-2851. O espaço está aberto pra você participar com a gente, sempre aqui na Cultura Sul FM, no Cultura Sul Notícias, primeira edição. Um abraço pro Flávio, já tá ligado. Alô, meu amigo Flávio, conferindo as informações. Meu amigo Zé, forte abraço, Zé Cabeleireiro, ele ouve a rádio, né? Começa o dia já acompanhando aí as principais informações no meio-dia também. Um abraço para você, meu amigo Zé. Ó, bom dia, Três Barras até São Mateus, tudo limpo. Denilson, que mandou mensagem pra gente de Irati. Estão falando que de Três Barras até São Mateus do Sul, né, o trânsito tá tranquilo e tá tudo limpo aí nesse trajeto que muita gente faz diariamente entre São Mateus e Três Barras, a divisa do estado do Paraná com Santa Catarina.
0: Também tem o povo reclama, né? Daqui a pouquinho vamos trazer informações aí, ô Cleverson.
1: Sim, já já temos uma reclamação, daqui a pouco nós vamos trazer aqui no quadro do Povo Reclama, né? Uma reclamação aqui no nosso Cultura Sul Notícia e claro, espaço aberto para você mandar mensagem e participar com a gente no 8804-2851.
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1: Agora 7:22, 7:22, um bom dia para você, uma boa sexta-feira, você está aqui ouvindo o Cultura Sul Notícias. Esse final de semana teremos o Miss Paraná em São Mateus do Sul. Maria Eduarda é a representante aqui do nosso, da nossa cidade, e ela falou com o repórter Sérgio Soriani da expectativa, enfim, né? De como é estar participando desse concurso, e você confere agora a reportagem aqui no Cultura Sul Notícias.
2: Final de semana, São Mateus do Sul será sede do concurso Miss Paraná 2026. E é claro que não poderia faltar a candidata aqui da cidade sede, que é São Mateus do Sul, Maria Eduarda, que vai se apresentar agora a você que está nos acompanhando. Maria Eduarda, quantos anos, concursos, enfim, pode se apresentar aqui para a Cultura Sul?
3: Obrigada, Cultura Sul, pelo espaço. É uma honra estar representando a nossa cidade hoje, estar à frente do Miss Paraná com tantas candidatas lindas. E hoje eu estou com 24 anos. Eu iniciei agora no Miss São Mateus do Sul em setembro de 2025. Então, a princípio, vai fazer quase um ano que eu estou nessa trajetória. Estou muito feliz. O Miss trouxe muita leveza. E eu sempre digo que o sonho lá de menina, lá atrás, que gostava de uma passarela, era comunicativa, era conectada com as pessoas, está aflorado hoje e traz esse pertencimento, essa essência de quem eu sou, que está envolvida no comércio, que gosta de falar quase nada. Estou muito feliz realmente de representar a nossa cidade com maior orgulho.
2: Como foi o concurso Miss São Mateus?
3: Foi incrível. Quem olha para os meus vídeos, eu falo assim, meu Deus,

0: dá para acreditar. Obrigado, obrigado, obrigado. Então, realmente, assim, eu não esperava que o sonho estava tão próximo.
1: Imagina se no sábado, né? Vem aí a terceira colocada, vem aí a segunda colocada e a primeira colocada de São Mateus do Sul, e daí?
0: Meu Deus, que honra, que pertencimento bacana para São Mateus do Sul. Vou ficar muito feliz de estar representando a nossa cidade e com certeza vou fazer o básico bem feito, porque é através disso que as coisas acontecem.
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3: Agora 7:25, 7:25.
4: É, e logo mais essa matéria estará aí no portal P97 com detalhes, né? E muito mais, viu, gente? Portal P97 tem uma variedade de informações aí, locais, regionais, né? E assim por diante. Olha aqui, ó, um esclarecimento. Hoje, o Banco Bradesco encerra a agência em São Mateus do Sul. Então, encerra os trabalhos aqui em São Mateus do Sul. E aposentadorias serão direcionados para outros bancos. O Itaú não irá encerrar, apenas o Bradesco. E essa confusão está preocupando os aposentados. Está tendo uma confusão que está preocupando os aposentados e ouvinte aqui pede pra gente trazer, né? Essa divulgação, esse esclarecimento. Então, vou repetir aqui, ó. Bradesco fecha as portas hoje, mas o Itaú continua, não irá encerrar. Então, os aposentados fiquem tranquilos, né? Que o Itaú continuará aí com toda essa questão de pagamentos, enfim, e assim por diante. E logo, logo nós vamos já trazer informações aqui, possivelmente na edição do meio-dia do nosso informativo aqui.
3: Com certeza. Então, né, um amigo aposentado pode ficar tranquilo, logo mais informações também aqui na Cultura Sul FM, e você segue participando com a gente aqui no 8804-2851, você sempre junto com a gente aqui no nosso Cultura Sul Notícias na primeira edição.
2: O povo reclama.
4: Cleberson, uma reclamação aqui, ó. Bom dia, sou morador do Pinhalzinho, São João do Triunfo. Gostaria de fazer uma reclamação sobre a falta de água da Associação do Pinhalzinho. Já faz um mês que estamos com esse problema e não temos água para fazer as coisas. Às vezes vem de madrugada, mas nem encher a caixa, né, não dá. Gostaria que a associação desse uma resposta e resolvesse esse problema. Então, lá no Pinhalzinho é o seguinte: a associação, é claro, ela cobra mensal, né, dos associados. Tem lá o posto da associação. Se não me falhe a lembrança, é uma taxa de R$40 por mês dos moradores que dependem dessa água, né, da associação. E fica aqui então, né? Aberto pro presidente ou alguém da diretoria aí da associação para se pronunciar a respeito desse fato aí. Porque, segundo o ouvinte, já faz mais de um mês que estão com esse problema, né? Então tem que ser solucionado. Segundo algumas informações, que equipamentos esquentam e tal, por isso que tem essa falta de água. Mas a água é tudo, né?
5: Com certeza.
3: Sem água não tem como, né?
4: Tem como. Então tem que dar uma olhada nessa situação, e o espaço tá aberto aqui, ó, pro presidente ou a presidente ou alguém da diretoria aí se pronunciar e trazer a resposta à população. E acima de tudo, né, arrumar essa situação aí, essa estrutura. E pelo que dá para entender aqui, é uma estrutura que está falha, né?
3: Com certeza.
4: Aguardamos resposta aí da associação.
3: Então, quem estiver ouvindo, espaço aberto, 8804-2851. 8804-2851, agora 7:29.
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3: E os motoristas, hein? Financiamentos mais barato para motoristas de aplicativo começa nesta sexta-feira. Veja como aumentar as suas chances de aprovação. A partir de hoje, sexta-feira, os motoristas cadastrados e atendem aos critérios do programa Move Brasil Táxi, também aplicativos, né? Já podem procurar instituições financeiras para solicitar o financiamento destinado à compra de um veículo zero quilômetro. O Move Aplicativos promete juros menores para aquisição de automóveis novos e até 150 mil. Entre os requisitos, os motoristas de aplicativo precisam ter mais de 12 meses na plataforma e mais de 100 corridas nesse período para ter direito ao programa. A iniciativa do governo direciona uma linha de crédito de 30 bilhões para incentivar o financiamento a motoristas de aplicativo e também taxistas. Apesar das condições facilitadas, os candidatos precisam passar por uma etapa crucial, né? O crivo dos bancos. Então tá aí, né? Como o financiamento depende da análise individual de risco de cada banco parceiro, o trabalhador autônomo precisa se preparar estrategicamente para não ter o crédito negado. Então, a propaganda é grande, mas não é tão simples assim, Sérgio Soriani.
4: Pois é, né? É por aí a situação, né?
3: Não é tão simples assim, é igual Minha Casa Minha Vida, viu? Igual Minha Casa Minha Vida. A propaganda, ela é gigante, mas na hora de você comprar uma casa, você tem que dar uma entrada que a maioria dos brasileiros não tem condições.
4: A burocracia é grande, né?
3: Então, a propaganda é grande, mas na prática a gente sabe que não funciona dessa maneira. Sérgio Sorena, é com você.
4: Receita paga lote especial de restituição automática no mês de julho. A Receita Federal pagará em 15 de julho um lote especial de restituição automática do imposto de renda da pessoa física. A medida contempla contribuintes que tiveram imposto retido na fonte ao longo de 2024, mas não se enquadram nos critérios de obrigatoriedade de entrega da declaração. A consulta poderá ser feita a partir do dia 8 de julho por meio do serviço Meu Imposto de Renda ou no site do aplicativo da Receita Federal. O pagamento será feito exclusivamente em conta vinculada à chave Pix do tipo CPF. O lote especial é destinado a contribuintes que não precisaram declarar, mas tiveram imposto retido em 2024. Serão pagas restituições até R$ 1.000. Cerca de 4 milhões de pessoas podem ser contempladas nessa iniciativa piloto com liberação aproximada de 500 milhões em restituições.
3: Pois é, falando em restituição ainda, a Receita Federal vai abrir às 10 horas da manhã da próxima terça-feira, 23 de junho, a consulta ao segundo lote de restituição do Imposto de Renda 2026. O crédito de cerca de 16 bilhões deverá ser feito de aproximadamente 9 bilhões de contribuintes no dia 30 de junho. Esse será considerado um superlote, assim como o primeiro, né? Para quem aí declarou o imposto de renda. Então tá aí, para você que fez o segundo lote, vai ser agora aí na terça-feira para quem fez a declaração, Sérgio Soriani.
4: Agora são 7:32, 7:32. Plataformas passam a exigir autorização para remunerar menores. Crianças e adolescentes agora precisam de autorização judicial em casos de exposição comercial nas redes sociais, tanto em rede própria quanto em canais de adultos. A determinação começou a valer nesta semana e está prevista no Estatuto Digital da Criança e do Adolescente. A norma determina que, caso os chamados influenciadores mirins não tenham o alvará, os conteúdos devem ser suspensos imediatamente pelas plataformas digitais, enquanto a situação não for regularizada. Além disso, as redes digitais como YouTube, Instagram, Facebook, TikTok e o Kwai, né, não podem monetizar, pagar por visualizações, anúncios ou impulsionar conteúdos que explorem de forma habitual a imagem ou a rotina de crianças e adolescentes sem autorização judicial. Apesar de o ECA digital estar em vigor desde março, a legislação deu 3 meses para essas normas relacionadas às plataformas digitais começarem a valer. O Estatuto da Criança e do Adolescente Digital também proíbe que os serviços de tecnologia da informação veiculem, monetizem ou impulsionem conteúdos que exponham crianças ou adolescentes a situações violadoras, erotizadas, vexatórias, degradantes ou publicidade vedada.
3: 7h34, Reino Unido anunciou proibição de redes sociais para menores de 16 anos, né? Já que estamos falando de internet, o primeiro-ministro detalhou medidas

que atingem plataformas como o TikTok, o Instagram, tudo isso para proteger as crianças. O que que você acha disso, hein? Já pensou se uma medida dessa fosse adotada aqui no Brasil? Então, no Reino Unido, menores de 16 anos serão proibidos de usar as redes sociais. O que que você aí que tá ouvindo a Cultura Sua FM acha disso, hein?

0: para o filho depois que ele completou 13 anos. Até os 13 anos ele não mexia no telefone. Bom, aí cada um é responsável pelo seu filho e pela sua filha. Mas o que que você acha, você que tá ouvindo a rádio? Reino Unido anunciou a proibição de redes sociais para menores de 16 anos. E não tem. Não é igual ao Brasil. Lá as leis funcionam.
1: Sim.
0: Né? Que no Brasil tem um monte de lei que ninguém respeita e todo mundo faz de conta que tá tudo bem. Agora, em outros países as leis elas são realmente respeitadas e lá tá proibido as redes sociais para menores de 16 anos. Que você acha disso, Sérgio Serani, dessa proibição lá no Reino Unido?
1: Veja bem, todo mundo tem o direito e o livre arbítrio. Existem plataformas, né? Por exemplo, você pega um celular, dá pro teu filho, pra tua filha ali de 5, 6, 12, 13 anos, e no seu aparelho você pode como que eu digo? Esqueci o termo agora. Você pode controlar,
0: sim,
1: é essa palavra, né?
0: Você pode ali pode no teu celular aparecer tudo que ela faz no dela.
1: E você pode bloquear também.
0: Também, pode fazer isso.
1: Pode fazer isso, né?
0: Pode deixar vinculado as contas ali.
1: Isso, exatamente. Então tem esse detalhe, né? Eu acho que é um pouco radical, deveria de ter um outro meio, né?
0: Sim.
1: Como tem, né? De bloquear o que você não quer que o teu filho veja.
0: Sim.
1: Se bloqueia do teu celular e você monitora também no teu celular. Agora caiu o termo aqui. Beleza? Então é mais ou menos por aí.
0: E o que você que tá ouvindo a Cultura Sua FM acha? Né? Reino Unido proíbe então, né? Tá trabalhando para proibir, vai proibir redes sociais para menores de 16 anos. TikTok, Instagram, enfim, o Twitter, né? Que agora tem outro nome. O que você acha disso? Manda mensagem que participa com a gente. Daqui a pouco tem um áudio também falando sobre o Instituto de Identificação, né? Para trazer as informações para você. E ainda, né? O Jader mandou um áudio aqui pra gente falando que hoje acontece o Arraiá da Feirinha. Daqui a pouco você confere também aqui na nossa programação. Agora 7:37.
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3: Bom dia, Leandro da Lapa, conectado na melhor rádio da região aí, Cultura Sul. Se deslocando de Lapa a Irinhópolis. Trecho tranquilo aí de Lapa a São Mateus, de São Mateus a Três Barras, tudo certo.
0: Abraço. Valeu, meu amigo Leandro, na melhor. Obrigado, meu amigo aí, e todo mundo que tá na estrada, é isso aí, viu? Quem tá na estrada, direção Curitiba, passando pelos quatro cantos pela região, pode seguir mandando áudio aqui, vai interagindo, ajudando a gente a fazer o Cultura Sul Notícias para falar dessa movimentação aí das nossas rodovias da região, Sérgio Serena. Muito bom quando os nossos colegas aqui, eles interagem, mandam áudio e trazem as informações das estradas para nós aqui.
1: Exatamente. Pessoal que está deslocando aí sentido União da Vitória, sentido Irati, ó, aqui visualizando, parece que tem um pouco de neblina, né? Pra esse lado aqui, né? Mas nas baixadas. Então, pode mandar pra gente aqui sem problema algum.
0: Quem tá em sentido União da Vitória, manda áudio contando pra gente como que tá aí o trecho aí, esse trecho maravilhoso, esse asfalto que parece um tapete, né? Sentido União da Vitória, né?
1: Uma novela de mais de 500 capítulos.
0: Uma novela sem fim. 7:38 agora. Já já as informações policiais.

0: e outras regiões.
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0: Agora 7:48, 7:48, para você uma excelente manhã, para você que tá ouvindo a Cultura Sul, Daniel de União da Vitória, tá ligado na nossa programação, abraço, bom dia pro nosso amigo Veiga também que tá acompanhando. Ó, eu acho certo a proibição das redes sociais para menores de 16 anos, né? Porque nas redes sociais existe muito perigo que parece inofensivo. É que nem nós conseguimos às vezes enxergar, imagine uma criança ou um jovem, né, lidando com tudo isso, né? A opinião aqui do ouvinte, né? Como acabei de falar, Reino Unido proíbe as redes sociais para menores de 16 anos, o que que você acha disso? Né? Um ouvinte já mandou uma opinião aqui pra gente. Agora 7:48.
1: Fala, Cleverson. Tudo bem, meu querido? Fala, Serjão. É o Guja, do esporte aí de São Mateus do Sul, beleza? Quero mandar um abraço aí pra vocês aí, que Deus e Nossa Senhora Aparecida acompanhe nossa sexta-feira, nosso final de semana aí. Um abraço.
0: Valeu, Guja, obrigado pela audiência sempre.
2: Muito obrigado aí, Guja, sempre ligado conosco aqui, né? Amém, que Nossa Senhora nos proteja aí nesse final de semana e que 21:30 também, né? Deu uma iluminada lá na nossa seleção lá pra ganhar hoje também,
0: é,
2: né?
0: Tem que ir pra frente, hein? Bom dia para a Bruna também, ô Bruna, um abraço pra você, tudo de bom, minha amiga. Ó, ouvindo a Cultura Sua FM, ouvindo aqui a melhor e muito bem informada, né? Pra começar o dia. Um abraço pra você, Bruna, tudo de bom, obrigado e pela audiência. Pois é, falando sobre futebol, hoje tem o Brasil e o Haiti, né? E o Galvão Bueno fez um comentário interessante, ele falou que ele acha bom que a seleção esteja desacreditada, porque as seleções que eram desacreditadas venceram o Mundial, ele falou. 94, ninguém acreditava no Brasil e o Romário foi lá, né, e ajudou a seleção a vencer. 2002 era a mesma coisa. Não, por mais que nós tivéssemos grandes craques naquela época, o Brasil ainda não era acreditado.
2: Não.

0: E foi lá e ganhou. E ele falou que, bom, o Galvão Bueno entende um pouquinho de futebol, né? Então ele falou que o Brasil aí tem tudo para construir um bom jogo.
1: E não só o Romário, era a dupla, Bebeto e Romário.
0: Bebeto e Romário, sem dúvida.
1: Quem construiu o Romário ou fez o Romário na Copa do Mundo foi o Bebeto.
0: Com certeza.
1: A maioria dos passes dos gols do Romário foi o Bebeto.
0: Com certeza. Né? Um abraço nosso amigo Alencar também sempre acompanhando, gente boa demais. Alô, meu amigo Alencar, um abraço para você também. Obrigado pela audiência, pela sintonia, sempre acompanhando a nossa programação. Abraço para Cida também, enfim, muita gente participando, interagindo aqui do nosso jornal, o Cultura Sul Notícias, primeira edição.
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1: E olha, daqui a pouquinho tem o Emerson Bacil, vamos ao que interessa e também matéria sobre a nova carteira de identidade, nova carteira de identificação aí, todos os detalhes, matéria exclusiva com uma das responsáveis pelo setor aqui em São Mateus do Sul, a policial Fátima, né? Que juntamente com a equipe aí, ela vai trazer informações pra gente aqui em forma de entrevista. Então, daqui a pouquinho, entrevista no ar.
0: Com certeza, 9 faltando para as 8, mulher foi presa na área rural de General Carneiro com carga de leite furtada e arma, né? Uma ação da Polícia Militar resultou na prisão em flagrante de uma comerciante na tarde desta quinta-feira na área rural do município. A suspeita guardava uma grande quantidade de mercadoria roubada e armamento sem registro dentro do seu estabelecimento. De acordo com o relatório oficial do batalhão, a equipe já monitorava a região após receber denúncias sobre o saque de uma carga na última quarta-feira. Ao vistoriarem o comércio local, os policiais confirmaram então a suspeita e flagraram a venda ilegal do produto. Na verdade, receptação, né?
1: Receptação.
0: Que aconteceu aí em General Carneiro, Sérgio Soriani.
1: A carga foi furtada, né? Na rodovia. E pelo que deu a entender aqui, ela comprou essa mercadoria.
0: Sim.
1: Né? Então, receptação. Pelo menos é o que consta aqui no boletim da Polícia Militar. Olha aqui, ó. Irati. Ocorrência grave. Polícia Civil cumpre prisão preventiva de investigado por graves crimes sexuais contra menores em Irati. A Polícia Civil do Paraná, por meio da Delegacia de Irati, cumpriu no final da tarde de ontem mandado de prisão preventiva e de busca e apreensão em desfavor de um homem investigado pela prática de graves crimes sexuais contra crianças. A prisão foi realizada na localidade de Povoado Linha Pinho, na zona rural de Irati. A investigação apura em tese abusos sexuais praticados a partir do ano de 2012 contra duas vítimas de seu círculo familiar, uma prima e uma enteada, que à época dos fatos tinham entre 7 e 11 anos de idade. Atualmente, ambas possuem 21 anos. Embora os crimes investigados remontem mais de uma década, a apuração foi fortalecida com a recente oitiva das vítimas, cujos relatos se mostraram firmes, coerentes e ricos em detalhes, sendo corroborados por depoimentos testemunhais e demais elementos informativos reunidos durante a investigação. As diligências também revelaram indícios da existência de outras possíveis vítimas, indicando, em tese, um padrão reiterado de condutas criminosas praticadas contra crianças em situação de vulnerabilidade. Diante da consciência do conjunto probatório, da gravidade concreta dos fatos e do risco à ordem pública, caso o investigado permanecesse em liberdade, a autoridade policial representou pela prisão preventiva, medida posteriormente deferida pelo Poder Judiciário. Durante o cumprimento da ordem judicial, também foi realizada busca na residência do investigado. As investigações permanecem em andamento para o completo esclarecimento dos fatos e a apuração de eventual existência de outras vítimas. A Polícia Civil do Paraná reafirma seu compromisso com a proteção de crianças e adolescentes e com a repressão qualificada aos crimes contra a dignidade sexual.
0: 6, agora faltando para as 8, o suspeito de agredir e ameaçar a esposa foi preso pela Polícia Civil em Irati. A Polícia Civil agiu rápido e prendeu ontem, quarta-feira, um homem de 41 anos na área rural de Guaramirim, em Irati. Ele é investigado por tentar matar a própria esposa, além de cometer crimes de ameaça e violência psicológica. O suspeito estava escondido na casa dos pais quando foi localizado pelos agentes.

0: Operação Porto Seguro cumpre 6 mandados de busca e apreensão em Porto Amazonas. A Polícia Civil, por meio da Delegacia Regional de Palmeira, deflagrou ontem a Operação Porto Seguro com cumprimento de 6 mandados de busca e apreensão expedidos pela Justiça. A ação contou com o apoio da Polícia Militar do Paraná, incluindo o Canil da Polícia Militar e a 13ª Subdivisão Policial de Ponta Grossa. As investigações conduzidas pela 40ª Delegacia Regional da Polícia Civil permitiram identificar os alvos e subsidiar o pedido dos mandados judiciais. Durante os cumprimentos, 6 pessoas foram conduzidas à delegacia para as providências cabíveis. Agora são 7:55.
1: Vamos então trazer as informações da nossa região também, né? Da uma ação da equipe da Rocan, da 8ª Companhia Independente da Polícia Militar, resultou na apreensão de mais de 10 quilos de maconha e na prisão de um suspeito por tráfico de drogas na noite dessa quinta-feira em Irati.
0: De acordo com a Polícia Militar, por volta das 19:25, durante uma operação policial, os agentes tentaram abordar uma motocicleta que trafegava com ruído excessivo. O condutor desobedeceu a ordem de parada e iniciou uma fuga, sendo acompanhado pelas equipes policiais.
1: A perseguição seguiu para uma estrada rural, onde o motociclista perdeu o controle do veículo e abandonou a moto e tentou escapar a pé por uma área de mata. Após buscas, ele foi localizado e detido.
0: Durante a abordagem, os policiais encontraram uma mochila contendo 12 tabletes de substância análoga à maconha, que totalizaram aproximadamente 10 quilos e 26 gramas da droga.
1: O suspeito recebeu voz de prisão, foi encaminhado para avaliação médica e posteriormente levado à delegacia de polícia civil com a droga apreendida e a motocicleta para os procedimentos cabíveis.
0: Ainda em Irati, por volta das 20:15, uma adolescente procurou uma equipe policial que realizava patrulhamento nas proximidades de um parque e relatou ter sido vítima de importunação sexual. Segundo a jovem, o homem passou de bicicleta e desferiu um tapa em seu corpo.
1: Pouco tempo depois, os policiais receberam a informação de que o suspeito havia sido contido por um popular nas proximidades.
0: Durante o atendimento da ocorrência, uma segunda vítima relatou ter sofrido ação semelhante. Conforme o depoimento, o homem abordou por trás, tocou seu corpo sem consentimento e a seguiu por alguns metros até que ela consentisse pedir ajuda a outras, pedir ajuda a outras pessoas que praticavam atividades físicas no local.
1: O cidadão que conteve o suspeito informou ainda ter sido ameaçado durante a intervenção.
0: Diante dos fatos, as vítimas e o autor foram encaminhados à delegacia da Polícia Civil para os procedimentos legais.
1: A Polícia Militar também registrou uma ocorrência de ameaça envolvendo violência doméstica em Irati. Segundo as vítimas, o autor teria feito ameaças de morte e causado danos a um veículo antes de fugir do local. Apesar das buscas, ele não foi localizado.
0: Já na rodovia PR-364, equipes prestaram apoio em um acidente envolvendo um automóvel e uma motocicleta. O motociclista foi socorrido e encaminhado para atendimento médico, enquanto a Polícia Rodoviária Estadual assumiu a ocorrência.
1: Além dessas situações, a 8ª Companhia realizou visitas de fiscalização de medidas protetivas de urgência em diversos municípios da região, incluindo Irati, Inácio Martins, Rio Azul, Teixeira Soares, Ibitu, Vivaí, Ipiranga, sem registro de descumprimento das determinações judiciais.
0: Para fechar o bloco, Cruz Machado, no bairro Matriz, a equipe policial foi acionada para atender uma ocorrência de descumprimento de medida protetiva, na qual um homem estaria desrespeitando a determinação judicial imposta em favor de sua ex-esposa. No local, os fatos foram confirmados. Durante a tentativa de abordagem, o autor desobedeceu às ordens emanadas pela equipe policial e tentou resistir à prisão. Diante da situação, o indivíduo foi detido e encaminhado à Polícia Civil pelos crimes de descumprimento de medida protetiva, desobediência e desacato para os procedimentos legais cabíveis.
1: Foram as informações policiais, de volta para você logo mais na segunda edição do nosso Jornal ao Meio-Dia.
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1: Pois é, gente, é hora de você fazer, né? Apesar de ter o prazo, mas quanto mais antes você fazer, melhor é a sua nova carteira de identidade, que vai resolver muitas coisas. Até um prazo longo para ser feita. Não tem pressa para ser feito, mas algumas instituições já estão pedindo a nova carteira de identidade. Então, quanto mais você agilizar, melhor é. E o Sérgio Sorani foi lá na delegacia, no Instituto de Identificação, fez uma entrevista, uma reportagem muito completa, e você confere agora aqui no nosso jornal e

0: todas as informações, as dúvidas que você tem com o Sérgio Soriani sobre a nova carteira de identidade.
1: Estamos aqui no Instituto de Identificação da Delegacia de São Mateus do Sul. Estou com a Fátima, o coordenador aqui é o Guilherme, né? E o que nós vamos falar nesse momento? Com relação da nova carteira de identidade. Fátima, como está a procura aqui em São Mateus do Sul e quais são os procedimentos para as pessoas chegarem e fazerem a nova identidade?
2: Bom dia a todos os ouvintes. Então funciona assim: para você fazer a nova identidade aqui em São Mateus, você precisa fazer o agendamento prévio no site da Polícia Civil, exceto os grupos prioritários. Quais são eles? Pessoas acima de 60 anos, lactantes, gestantes, pessoas com crianças de colo, autistas, pessoas com deficiência. Para essas pessoas, elas não necessitam de agendamento.
1: Sim. E se porventura a pessoa não conseguir agendar pelo site, pode vir presencialmente aqui mesmo ou não?
2: Sim. A regra é que as pessoas acessem o site da Polícia Civil, que é o site oficial, e façam o agendamento por lá. Caso a pessoa tenha dificuldade, não tenha acesso à internet, a gente ajuda aqui, faz o agendamento sem problema nenhum.
1: Tá. O Instituto de Identificação, gente, é um braço da Polícia Civil, né? Tanto é que a Fátima, o Guilherme, né? A equipe aqui são policiais, né? Policiais civis. Então, você vem, conversa com eles aqui, né? Faz a sua identificação, a nova identificação, porque já tem órgãos que estão exigindo, né? A nova identidade, né?
2: Exatamente. O prazo, de acordo com o decreto federal que regulamenta o novo modelo de identidade, ele vai até 2032. Porém, bancos, o INSS, o DETRAN, eles podem exigir sim o novo modelo, porque são documentos muito antigos, a foto está desatualizada, então eles podem sim fazer essa exigência.
1: Tá, após o agendamento, a pessoa comparece aqui, né? Quais os documentos necessários para fazer a nova identidade?
2: Os documentos necessários são: primeiro, para fazer a identidade, o documento base é a certidão do estado civil atual. Então, para solteiro, certidão de nascimento; casados, certidão de casamento; divorciados ou separados, certidão de casamento com averbação de divórcio ou separação; e para os viúvos, a certidão de casamento.
1: Então, essa é a documentação.
2: Isso, essa é a documentação, só que é importante frisar que essas certidões, elas precisam estar em bom estado. Então, a gente orienta que, antes de fazer o agendamento, o requerente primeiro consulte, veja lá a sua certidão, confere os dados para ver se os dados, eles estão todos certinho, vê se a certidão está com os dados preservados, ela está em condições, não contém rasuras, aí faz o agendamento e se dirige até o posto.
1: Sem dúvida. Bom, o atendimento, o horário, os dias, enfim.
2: O nosso horário de atendimento é de segunda a sexta-feira, das 9 da manhã às 17, sem fechar para almoço.
1: Então não fecha para almoço.
2: Não fecha para almoço. Para aquelas pessoas que trabalham e só tem horário de almoço para fazer a nova identidade, elas podem utilizar esse horário.
1: Quais são os benefícios? Porque a gente já, eu já fiz, né? E ali vem o número do CPF e tem o QR Code também, né? Quais são os benefícios da nova identidade?
2: Exatamente. O novo modelo, ele traz a segurança em pauta. Por quê? Antes existia, você podia fazer um RG em cada estado do país. Então, uma pessoa podia tirar vários RGs e isso dava margem para fraudes, para indivíduos se evadirem da justiça. Hoje não. Hoje é só o número do CPF e isso traz maior segurança para o cidadão.
1: Para quem tem a conta gov.br, pode acessar por ali também, né?
2: Exatamente. Ela existe a versão digital, que é no gov.br, mas assim, primeiro o requerente precisa se dirigir ao posto, faz a solicitação do documento físico, retira e aí sim aparece no aplicativo.
1: Olha, muito obrigado aí mais uma vez, né, por acolher a nossa reportagem e levar as informações importantes à população, né? Quem não veio, venha, né? Porque o brasileiro tem aquele costume de deixar sempre para a última hora, né? Então vai fazendo gradativamente e sem problema, né?
2: Isso. A gente quer tranquilizar a população que não há motivos para correria, para desespero, porque de acordo com o decreto, existe um prazo bem confortável para a população se organizar e tirar seu documento sem correria. O Instituto agradece essa oportunidade de trazer esses esclarecimentos e eu quero só aproveitar esse momento para frisar que agendamento prévio no site da Polícia Civil e a certidão em bom estado.
1: Mais um detalhezinho aqui para a gente fechar, com relação a quem vai retirar.

0: Passaportes, viagem para o exterior, necessita da nova identificação ou não?
1: Sim, precisa da nova identificação.
0: Muito obrigado mais uma vez, agradeço o Guilherme, né? A Fátima, pessoal aí e com certeza, né? Para conscientizar aí a população.
1: Exatamente, muito obrigado.
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3: E aqui, você sempre muito bem informado sobre tudo que acontece em São Mateus, na nossa região, então tá explicado, né? Com o repórter Sérgio Soriani, é só você ir lá, tem um agendamento prévio também pelo site ou ali mesmo na delegacia, você pode fazer o agendamento. Agora 8:05, daqui a pouco teremos aí o comentário do Emerson Bacio no quadro Vamos ao que Interessa e também tem o áudio do Jader ainda falando sobre o Arraiá da Feirinha que acontece hoje aqui em São Mateus.

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0: Alguns motoristas já passaram por isso, acelerar mais forte e sentir o volante puxando para um dos lados. Esse comportamento é comum em carros com tração dianteira e motores mais potentes. Isso acontece porque a força do motor nem sempre chega de forma igual nas rodas, principalmente em arrancadas. Não é defeito, mas exige atenção, porque pode surpreender quem não está acostumado. Em situações assim, segurar firme o volante faz toda a diferença.
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Bom dia, 8h14 aqui é o Cleverson Daniel. É a primeira edição que você está ouvindo aqui. Agradecendo a audiência, sempre a preferência de todos os ouvintes que acompanham a Cultura Sul FM. Bom dia pra Cida, que mandou mensagem, também tá ouvindo. Oi, Cida, bom dia. Obrigado pela audiência, pela sintonia. Para quem tá tomando aquele café especial nessa manhã, um abraço também. É sexta-feira, já é início aí de final de semana. Hoje tem jogo da seleção brasileira, Brasil e Haiti. Vamos torcer pela nossa seleção, mesmo que esteja desacreditado, mas tem que torcer, né, gente? Tem que torcer para o Brasil. 8h14, daqui a pouco tem as informações do esporte com o Jaime também no Show do Esporte.

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1: Bom dia a todos. Pra você que me ouve, Emerson Bacil, vamos ao que interessa. Hoje, o que você olha no seu dia, no amanhã, na semana que vem, até o final do ano, até o ano que vem? Tenho certeza que muitas coisas você vê que se encaminham e dão certo, ou podem dar certo. Mas tem algo que eu vejo que você também percebe, é que falta ainda muita coisa. Falta uma representatividade efetiva na região. A gente vê recursos retornando para a comunidade. Emendas sendo indicadas para a região. Um vai e volta do dinheiro do povo. Um retorno do pagamento de imposto, é isso. Mas você percebeu que há muito tempo não se fala na essência da nossa região? A essência é a prosperidade, a essência que você tem de percepção de crescimento. Nós somos uma das regiões que mais diminuiu população no estado do Paraná. E perdemos isso para outras regiões, perdemos isso para Santa Catarina. Nenhum município da nossa região aumentou a sua população. Eu estive em Carambi e nos últimos 5 anos mais que dobrou a população. Carambi, que está na MCG do lado de Ponta Grossa. Quando eu visitei em 2001 esse município, tinha 6 mil habitantes, hoje está chegando em 20. Mas os municípios aqui, Dansupar e Dansespar, diminuíram a população em mais de 3%. Perspectiva de futuro, como que está na sua visão de mundo, na sua visão de região? A gente precisa ter coragem para enfrentar muita coisa. É preciso ter representatividade para defender a região, para defender as pessoas, para defender aquilo que nós somos. Porque emenda e retornar recurso quando estamos num país que arrecada muito e que não sabe gastar. E no estado do Paraná, que é um dos maiores produtores agrícolas, na parte industrial também, nós estamos aí sempre batendo terceiro, quarto, quinto, mas agora em quarto lugar no país. Então nós somos um estado que arrecada muito porque trabalha e produz muito. Mas o que acontece que fica tantas travas na nossa região? Trava para você fazer um barracão, para você poder abrir uma indústria, para você encontrar pessoas para trabalhar, para você desenvolver uma ideia. É trava ambiental, é trava burocrática na gestão pública, é trava por isso, por aquilo. E a gente continua pensando que um dia vai dar certo. Uma dificuldade para atrair indústria, uma dificuldade para a gente ter uma faculdade, uma universidade, para termos rodovias decentes, que possamos ir e vir sem a preocupação de correr risco de estourar um pneu, de sofrer um acidente. De nós trabalharmos a riqueza que nós temos, não conseguimos liberar o xisto agrícola, não conseguimos fazer o manejo das nossas florestas, não conseguimos ter um preço mínimo da erva mate. E hoje o que estava avalizando as outras agriculturas, que é o fumo, não conseguimos sequer resolver essa questão do custo mínimo e do pagamento mínimo de sobrevivência para o fumicultor, que está recebendo menos do que gastou para plantar. Nós temos a questão dos autônomos, a questão das cidades, e temos a questão que nós não resolvemos das enchentes. Vem aí o El Niño e não sequer uma atuação por parte dos órgãos públicos

0: efetiva. Eu falo aqui porque é preciso ter coragem de enfrentar. Ah, mas o Emerson não está falando e fica falando. Mas nós temos que falar. Quando você quer resolver um problema familiar, é na conversa. Quando você quer resolver um problema dentro da empresa, é conversando. Não é dando de dedo, não é dizendo que sua mente está errada. Mas temos que trazer a solução. A solução é o diálogo, é o enfrentamento, é a coragem e, acima de tudo, é a representatividade efetiva. Não é só aquela que sobe em cima de um palanque, apresenta um recurso e quer o aplauso e depois o churrasco sai mais caro que a emenda. Pense nisso. Nós precisamos de união, de trabalho, de conhecimento de causa. E não estou dizendo que aqui somente eu, ou só você que está me ouvindo. Aqui é uma união de fatores, uma união de pessoas, de ideias, de projetos e de buscar resultado. Nada se faz sozinho. Até se tenta, mas demora muito e vai muito longe. As coisas se fazem quando as pessoas entendem que o objetivo é esse, a linha é esse, o caminho é esse e nós sabemos onde queremos chegar. É lá. É isso. E aí eu venho e trago essa conversa para a gente convergir as ideias, os pensamentos, porque tenho certeza que a gente pode divergir em alguma coisa, mas em via de regra os nossos pensamentos estão focados lá na frente. Bom dia a todos, Emerson Bacir, vamos sempre ao que interessa.
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2: Agora são 8:22. Eu tenho uma nota aqui, ó. Aluga-se casa localizada na Vila Amaral, loteamento Baronesa. Essa casa contém cozinha e sala conjugada, também um quarto, banheiro e lavanderia. Valor R$ 1.100. O telefone para contato: 429-8831. Vou voltar aqui, ó. É o 429-8883-1980. 429-8883-1980.
3: Muito bem, tem uma pessoa que manda mensagem que está procurando uma casa para alugar, viu? Então, de repente, é uma oportunidade para você, ó. Vocês poderiam anunciar que eu estou à procura de uma casa para alugar aqui em São Mateus. Então, tá aí o contato. Passa mais uma vez aí, Sérgio.
2: 429-8883-1980, valor R$ 1.100. Essa casa está localizada na Vila Amaral, loteamento Baronesa. Contém cozinha e sala conjugada, um quarto, um banheiro e lavanderia.
3: Muito bem, gente. Agora 8:23. Temos festas, né? 19, 20, 21 de junho. Tem o duelo de laço e vaca gorda na cancha do Serginho, no Faxinal dos Elias. Contato e inscrições pelo 429-8803-1086. Então não perca 19, 20, 21 de junho.
2: Entre os dias 19 até 28 de junho, festa do padroeiro São João Batista em São João do Triunfo. E durante a semana, bingo e completa cozinha após as missas.
3: No dia 20 de junho tem festa junina da Escola Santana, início 13:15 no pavilhão da Igreja Ucraniana de Vera Guarani. Haverá apresentação dos alunos e comidas típicas.
2: 21 de junho, bingo e tarde dançante na Capela da Estiva dos Vidal. Animação do grupo Moda Campeira com início às 13 horas.
3: Não perca, em dia 24. Quarta-feira, convite para o ciclo de seminário regionais da região sul, no qual aborda a cadeia produtiva do tabaco. Com início 13:15 no auditório do Parque da Pedreira, na BR-153, em Rio Azul. Tá, então, né? São essas as festas. Tem mais aí da próxima semana, Sérgio? Pode
2: isso,
3: falar.
2: Isso, isso. No dia 28 de junho, festa em louvor aos padroeiros São Pedro e São Paulo, na Capela de Pimenteira.
3: 28 de junho também tem bingo junino no Salão da Capela Santa Cruz e São Sebastião, na Serrinha, com início 13:30.
2: 28 de junho, grande festa em louvor a São Pedro e São Paulo, na localidade de São Pedro, em Palmeira, animação do grupo Entreveiro.
3: Muito bem, quero falar pra você que tá ligado aí na Cultura Sul FM também, que temos hoje temos aí a feirinha. Você não pode perder o Arraiá da Feirinha em São Mateus do Sul. E o Jader, que é um dos responsáveis, traz aí as informações e o convite para os ouvintes da Cultura Sul.
4: Bom dia, Cleverson. Bom dia, ouvintes da Rádio Cultura. Aqui é o Jader, presidente da Feira Gastronômica. Tô passando aí para mandar um recadinho.

0: recadinho aí, Cleverson, divulga para nós aí, que hoje vamos ter o Arraiá ali na feira do gastronômica. A partir das 19 tem um grupo gaúcho aí lá de Prudentópolis, vem tocar aí. Também teremos brincadeiras aí de festa junina, barraquinha com produtos de juninos e a nossa feira gastronômica normal de sempre, né? Também hoje teremos, já que tem jogo do Brasil, né? Teremos o telão ali passando o jogo para quem gosta de futebol e quer dar uma saída e ficar participando da festa junina, também já pode acompanhar o jogo do ladinho ali. Beleza, Cleverson? Muito obrigado, um abraço e esperamos vocês aí. Tudo bom aí.
1: Tá certo então, ó. Ótimo convite para quem não quiser ficar em casa, vai aproveitar aí o Arraiá, né? Da feirinha e vai poder assistir o jogo do Brasil no telão.
2: Com certeza, é um baita de um convite, né?
1: Com certeza, uma opção boa aí pra sexta-feira. Agora 8:26.
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1: E assim, gente, nós encerramos aqui a nossa primeira edição do Cultura Sul Notícias, que retorna pra você logo mais na Cultura Sul FM, meio-dia na nossa segunda edição. Pra você uma boa sexta-feira, pra você um excelente início aí de final de semana. E a gente se fala logo mais meio-dia ou a qualquer momento. O Sérgio Sorene traz alguma informação que seja de última hora aí durante a nossa programação. Um abraço para todo mundo. Abraço, Sérgio Soriani.
2: Valeu, um abraço, bom dia e até meio-dia, se Deus quiser.
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2: Olá, muito bom dia, ouvintes da Cultura Sul FM 97.5, você que acompanha o Show do Esporte comigo, Jaime Guiz. Estamos chegando nesta manhã de sexta-feira aí para deixar você bem informado do que vai acontecer aí no esporte da nossa região. Um giro aí pela Copa do Mundo também, né? Mais jogos de Copa do Mundo. E hoje tem Brasil em campo, 21 horas e 30. Tem o Brasil enfrentando a equipe do Haiti. Ontem tivemos goleada, também tristeza aí, né? O jogador Coné aí da equipe do Canadá acabou se lesionando, né? Acabou fraturando a perna, coisas que acontecem também aí no futebol, mas o Canadá venceu de goleada ontem a equipe do Catar pelo placar de 6-0, pena, né? Essa tristeza aí com o jogador Coné, que acabou aí quebrando, fraturando a perna. Já a gente traz todos os detalhes da Copa do Mundo. Temos um recadinho aqui do meu amigo Noel Petiak. Está adiada a rodada da primeira Copa José Chula Ferraz, motivo de doença na família, então não terá rodada esse final de semana, né? Que seriam pelas quartas de finais da Série Ouro da primeira Copa José Chula Ferraz, que acontece lá no campo do Cruzeiro do Turvo, estádio Ulisses Ferraz. O Noel já passou cedinho pra gente, então, que não terá essa rodada. Ficando assim marcado para pro próximo dia 28. Então, dia 28 acontece os jogos de quartas de finais Série Ouro da primeira Copa José Chula Ferraz, envolvendo Celtic e Guarani da Água Branca, Ouro Verde Amigos da Vila, Flamengo do Mourão e Beer Hair, Barcelona do Barro Branco e o Achipato. Jogos ficaram pro dia 28. Obrigado, meu amigo Noel, e boa recuperação aí pro membro aí da família do Noel, que está, né, passando por essa dificuldade. Amanhã tem final do 10º campeonato do Esportinho. Já tem a programação completinha, né, Tinho? Às 13h30 tem amistoso categoria sub-11. Às 15 horas tem amistoso veterano, Espigão e Magalhães. Às 16 horas tem o Achipato e Dortmund, decidindo aí o terceiro lugar. E às 17 horas a grande final envolvendo Pontilhão e Raios. É aí a final do 10º campeonato do Esportinho. Rodada para esse final de semana lá no Campeonato da Água Azul. 5º campeonato de futebol 7 da Água Azul tem os seguintes jogos: 14h15, Porto Ribeiro e União 112. Às 15h30, Palmital e Beer Hair. E às 16h30, o Vila Guerra Iguaçu enfrenta a equipe do Fantasma. Jogos pelo 5º campeonato de futebol 7 na comunidade da Água Azul. Obrigado a todo o pessoal aí da Água Azul, Canoeiro, Cidade da Lapa, que acompanha as notícias do esporte. 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

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Abraço a todo o pessoal aí do Jaú da Terra Vermelha e também pessoal da Varge Grande, toda a comunidade vizinha aqui do interior acompanhando aí as notícias do esporte. Domingo, todos os caminhos levam o Joanival Pacheco na cidade de São João do Triunfo, cidade vizinha, para a grande final da Liga Regional da cidade de Ponta Grossa. Abraço, meu amigo Castilho, presidente da Liga, todo o pessoal aí que organiza a Liga Regional da cidade de Ponta Grossa. E domingo, a grande final. Primeiro jogo, Vlodarski venceu 1-0, tem a vantagem de jogar pelo empate, mas o Triunfo, com a forte equipe que tem, tenho certeza aí que vai para cima, tentar o gol no tempo normal para levar para os pênaltis, ou quem sabe dois gols, né? Dois gols aí dá o título pro Triunfo. Já o Vlodarski vem para buscar aí uma vitória, com certeza é uma forte equipe, mas se já empatar o jogo, é campeão da Liga Regional da cidade de Ponta Grossa. Domingo, 15h, o tempo promete tempo bom, né? Temos marcando chuva para hoje e amanhã, mas no domingo aí promessa de tempo bom e tenho certeza que promessa de um grande público, né? Grande público lá em São João do Triunfo para acompanhar essa grande final. Antes da grande final, teremos também aí a pré-liminar, Jogo das Estrelas, amigos do Perdigão e amigos do Gabiru, quem não lembra aí do Perdigão, do Gabiru, enfrentando amigos do Valdeci Carioca. Esse jogo é preliminar, então, 13h30 antes da grande final da Liga Regional, lá na cidade de São João do Triunfo. E você é convidado, então, para acompanhar. O pessoal de São João do Triunfo sempre acompanha. Nossa ouvinte Helena aí de São João do Triunfo falou que vai lá assistir, né, Helena? Se o tempo tiver bom, vai lá assistir essa grande final da Liga Regional da cidade de Ponta Grossa, envolvendo São João do Triunfo e a equipe do Vlodarski. Abraço também o meu amigo Daniel Vlodarski aí da cidade de Ivaí. Vem aí a grande final da Copa Professor Jacopetti, categorias 15 e 17. Será no dia 28, próximo domingo, às 8h30 da manhã, hein? Estádio Fioravantes Laveiro, na cidade de Irati. Tem categoria sub-17, Independente e Irati. E às 10h da manhã, tem Independente e CK pela categoria sub-15. É a grande final da 5ª Copa Professor Jacopetti de Futebol de Campo, chegando então ao seu final. E estaremos lá, né, Elcio, para levar toda a emoção nessas duas grandes finais aí. Vamos ter que sair cedinho de casa no próximo domingo, mas estaremos junto na cobertura dessas grandes finais da Copa Professor Jacopetti. Obrigado, Elcio, também deixando sempre atualizadinho o que acontece aí da cidade de Irati. Hoje tem rodada da Liga Empresarial CT Ouro Verde. 19h15 tem Baldo Sede enfrentando Prefeitura Antônio Linto, Mercado Bom Preço. 20h, a Retífica SS Compensados enfrenta Luzitel. Às 20h50, Climax Move enfrenta Hunters. E aí o jogo das 21h30, Casa do Ferreiro JD Independente Fitway. Esse jogo foi adiado, então, em conversa com as duas equipes, porque bate no horário aí do jogo do Brasil, né? Copa do Mundo, Seleção Brasileira entra em campo, então esse jogo ficou para outra data. Apenas 3 jogos vão ser realizados aí no CT Ouro Verde nesta noite de sexta-feira. Também, abraço especial ao pessoal do Samas Esporte Clube. Teremos logo, logo novidade aí. O Samas que está disputando a Copa Abu, né? Copa Abu aí, categorias de base, mas se preparando aí para um grande jogo que vem pela frente aí, que é a Copa, né? Campeonato Paranaense Série Bronze, a terceirona. Então, estamos na expectativa, vem jogadores por aí, técnico já vai ser anunciado e a gente tá na expectativa porque o Samas está num grupo forte, que tem Iguaçu de União da Vitória, tem Hope Internacional e tem Irati, um grupo forte, um campeonato de jogo curto, né? Porque no mês aí a gente já vai estar na próxima fase e começa dia 25 de julho, pós-Copa do Mundo. Já temos a estreia do Samas Esporte Clube aqui em São Mateus do Sul, enfrentando o Iguaçu já, de

0: cara, tem Samas e Iguaçu no dia 25, é num sabadão, no Estádio Municipal Edson Carlos Cheran, às 15h30, então, temos esse jogão de bola pelo Campeonato Paranaense, a terceira divisão entre Samas e Iguaçu da cidade de União da Vitória. Ontem, conversei com o técnico Tosta, né? Tosta que é o técnico do Iguaçu, Tosta que já passou aqui por São Mateus do Sul também, e ontem, né, estava em União da Vitória, acabei conversando lá, né, se encontramos com o Tosta, acabamos conversando, batendo um papo, né? O Iguaçu já tá se preparando também, já vem nomes aí pela frente, e, mas é o que ele comentava comigo, né? É, pouco tempo, tem aí um mês praticamente para treinos, para preparar a equipe, então não só Iguaçu, o Samas, o Irati, o Roupa, então é pouco tempo de preparação aí para essa primeira fase, mas os técnicos vão fazer o que podem, com certeza, para acertar essas equipes e vir forte aí, tanto Iguaçu, Samas, Roupa e Irati nesse grupo aí, que eu tenho certeza que é um dos grupos mais fortes aí dessa terceira divisão, e tomara aí que saia três clubes classificados, né, desse grupo aí, porque vai classificar aí os dois melhores, o primeiro e o segundo, e mais dois melhor terceiro colocado para a próxima fase do Campeonato Paranaense, a terceirona, né, terceira divisão que vem aí o profissional. E fica o convite, né, pro torcedor São Mateuense e fazer que nem fez ano passado, mais ainda, lotar o Estádio Municipal Edson Carlos Cheran aqui em São Mateus do Sul, para apoiar o Samas, né? A equipe aqui de São Mateus do Sul aí, é o segundo ano do Samas, o Samas é novato aí, e ficamos nessa expectativa do Samas Esporte Clube neste ano, na terceira divisão do Campeonato Paranaense. E a Copa do Mundo, hein? Copa do Mundo, emoções aí que acontecem, né? Na Copa do Mundo, somente ela aí que proporciona muita coisa no futebol. Ontem tivemos, como eu falei no início do programa, né? A vitória, a goleada aí do Canadá, mas infelizmente é notícia triste, né? Do jogador Coné aí, que acabou lesionando, fraturando a perna, né? É uma baixa grande aí pra equipe do Canadá, que ontem goleou a equipe do Catar pelo placar de 6-0. O Catar aí que não fez uma boa partida, acabou tendo jogadores expulsos, mas o Canadá não tem nada a ver com isso, né? E foi aí construindo o placar e virou goleada 6-0. Jogos que vão acontecer hoje, hein? Hoje são três jogos. Tem Estados Unidos e Austrália às 16 horas. Os Estados Unidos que goleou aí na estreia 4-1 a equipe do Paraguai, volta a campo enfrentar a equipe do Austrália. E aí às 19 horas é do grupo do Brasil, né? Escócia e Marrocos. Escócia e Marrocos se enfrentam às 19 horas. E aí às 21h30 temos Brasil e Haiti. É, três jogos, dois do grupo do Brasil. Escócia e Marrocos às 19, Brasil e Haiti às 21h30. Você já está aí programado, preparado, reunindo os amigos para acompanhar esse jogo do Brasil, que é importantíssimo. E Neymar não viajou, né? Neymar não foi junto com a equipe, então tá se recuperando, tá treinando, mas não é no jogo contra o Haiti que o Neymar estreia na Copa do Mundo. Quem sabe contra a Escócia a gente vê Neymar em campo. Jogos para amanhã. Amanhã, hein? Temos Turquia e Paraguai. O Paraguai que precisa se reabilitar depois de ter perdido pros Estados Unidos, enfrenta a equipe da Turquia. Amanhã também às 14 horas temos Holanda e Suécia. Às 17 horas, a Alemanha entra em campo. Alemanha e Costa do Marfim. Amanhã às 17 horas. Amanhã às 21 também temos Equador e Curaçao. Domingo, às 1h da manhã, hein? Tunísia e Japão. Também no domingo, Espanha e Arábia Saudita, às 13 horas. Às 16 horas no domingo, Bélgica e Irã. No domingo, às 19 horas, Uruguai e Cabo Verde. E às 22 horas no domingo, Nova Zelândia e Egito. São jogos deste final de semana, né? Começando hoje e até domingo da Copa do Mundo 2026, que tá aí, tendo jogos truncados, jogos difíceis, seleções aí sofrendo, as outras, né, já garantindo classificação, como foi o México, né? O México, duas vitórias, classificado. México que ontem jogou, venceu, né? E está classificado já. O México é a única equipe que dois jogos, duas vitórias. Então, o México, que é, né, uma equipe aí que esperava que já ia passar tranquilo na primeira fase, passou aí tranquilo a equipe do México, duas vitórias, e a última só vai aí buscar a primeira colocação do grupo. O México venceu a Coreia do Sul ontem pelo placar de 1-0, apertadinho, mas 3 pontos, né, que somaram aí para a equipe do México. Além disso, também tivemos a Suíça ontem goleando a equipe da Bósnia, 4-1 para a equipe da Suíça, para cima da Bósnia. E tivemos o empate da República Tcheca com a África do Sul, 1-1. África do Sul 1, República Tcheca 1, foram os resultados de ontem da Copa do Mundo 2026. E a equipe do Brasil, como começa hoje, hein? Será que o Ancelotti muda um pouquinho a equipe que começou o jogo contra a equipe de Marrocos, né? Essa é a dúvida que todo torcedor brasileiro aí fica, né, pensando, se vem mudança. Será que o Endrick, que todo mundo queria o Endrick aí no jogo passado, o Ancelotti fez as mudanças e não colocou o Endrick, né? E hoje, será que o Endrick vem pro jogo? Essa expectativa aí que a gente, né, espera que esteja uma seleção mais determinada, uma seleção que venha mais aguerrida. E esperamos aí que o Ancelotti, né, mexa nessa equipe, talvez aí com mudanças na escalação. É o que a gente espera, né? O que o torcedor canarinho espera aí, uma boa partida da equipe da seleção brasileira nesse jogo contra o Haiti. O Haiti aí que a gente, né, vendo as partidas que fez de amistosos aí, foi a equipe que jogou muito bem os amistosos, goleou a equipe da Nova Zelândia, né, fez uma boa partida contra a equipe da Escócia, acabou perdendo pelo placar de 1-0, mas fez uma boa partida, né? Então, não tem jogo fácil, não vai ter jogo fácil, mas o Brasil sem mais, sem menos, precisa dessa vitória, né? Precisa dessa vitória hoje e precisa da vitória contra a Escócia também para classificar sem depender de ninguém, né? Para passar direto aí para a próxima fase da Copa do Mundo 2026. Eu agradeço a você que acompanhou durante a semana o Show do Esporte comigo, Jaime Guz, aqui na Cultura Sul FM 97.5. Fechamos mais uma semana aí com a graça de Deus e esperamos que tenhamos um bom, né, abençoado final de semana com muito esporte, mas também com muita coerência, né? Segunda-feira que vem a gente tem um encontro marcado aqui na Cultura Sul FM para mais um Show do Esporte. Então, tenha um abençoado final de semana, muita alegria, muita saúde, que segunda-feira a gente se encontra aqui na Cultura Sul FM 97.5. Um forte abraço e até segunda-feira.
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1: Ah, moleque!
2: E aí, ouvinte, que é o Henrique. Cheguei! Tem mais uma charadinha. Você sabe que uma pá falou pra outra pá? Atenção para a resposta. A resposta. Ah, oi! Você não sabe o que uma pá falou pra outra? Ela falou, eu quero mais paz no mundo. Quero mais paz no mundo.
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6: Bom dia, bom dia pra você sintonizado aqui na melhor, na maior, na gigante. Sextou, minha gente.
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6: Sextou com S de sexta-feira, sua linda. Vem, queremos lhe usar. 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

Ação, aquela companhia deliciosa de todas as manhãs. E hoje temos motivo especial para ficar ligado na programação, porque hoje tem sorteio de um delicioso combo de pizza. Sim, são duas pizzas mais um refrigerante, um oferecimento da Pizzaria Pizza para você. Então participe, acompanhe, fique ligadinho, porque este presentaço pode ir para sua casa. E claro, hoje também temos motivo especial. Sim, porque hoje nós temos jogo da nossa seleção. Brasil entra em campo contra o Haiti, gente. Aí, qual é o seu palpite, hein? O palpite é o seguinte: você manda o palpite pra você concorrer a este combo, entendeu? Isso, manda o palpite, hein? Vai que você acerta, hein? Vai que você acerta, tá? E aí, ó, o que que nós comemoramos hoje, dia 19 de junho de 2026? Nós comemoramos o Dia do Cinema Brasileiro, hein? Uma homenagem, né, à primeira filmagem realizada no Brasil em 1898, gente. Sim, olha, faz tempinho, hein? Sim, faz tempinho. Hoje também é o Dia Nacional do Migrante, data para reconhecer, né, a contribuição de milhões de pessoas que deixaram as suas terras em busca aí de algo melhor e de novas oportunidades. É verdade. Conhece algum? Aproveite para dar aquele abraço especial e agradecer pela colaboração que tem feito aqui em nosso país, né? Então, Manhã Show está no ar porque sexta-feira, minha gente, combina com pizza, pizza combina com alegria, alegria combina com jogo, combina com seleção brasileira e que combina com será que ganhamos? Não sei não, viu? Eu estou, tá? Eu estou aqui na torcida. E você está também? Então mande sua mensagem 98804-2851 pra você concorrer ao presentaço de hoje. Um combo com duas pizzas mais um refrigerante. Um bom dia onde quer que você esteja, na sua casa, no seu trabalho, nos levando, nos trazendo de carona aquele dia super especial, hein? Isso mesmo, uma ótima sexta-feira. Eu sou a Nelly, Nelinha, Nelitia, Nelosa, hashtag o docinho da cultura, seu FM, te fazendo companhia nesta manhã de sexta-feira. Vem comigo, estamos juntos

seu palpite aí pro jogo de hoje da seleção brasileira contra a seleção do Haiti pela Copa do Mundo, gente. E aí, qual é o resultado? O que você acha aí, né, que vai dar? Você está otimista ou não está otimista? Quem sabe, né, a sua participação rende um presente aí. Você leva pra casa um combo com duas pizzas, mais um refrigerante, um oferecimento da pizzaria Pizza pra você.

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1: 9:20, nota de falecimento. O plano de famílias Univida da funerária Bom Jesus comunica o falecimento da senhora Ivani Mendes, ocorrido na noite de ontem em Campina Grande do Sul, aos 68 anos de idade. Dona

Fani foi trasladada para São Mateus do Sul e a cerimônia de despedida está acontecendo na capela da funerária Bom Jesus, na rua Luiz Damaso Santos Lima, 477. Sepultamento hoje às 16 horas no cemitério municipal de São João do Triunfo. Familiares enlutados antecipadamente agradecem a parentes e amigos que lá comparecerem. O plano de famílias Univida da funerária Bom Jesus comunicou o falecimento da senhora Ivani Mendes, ocorrido na noite de ontem, aos 68 anos de idade.

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0: 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Aonde quer que você esteja, aquele dia super especial, olha só, meu amigo Gilberto diz aí, ó, Gilberto tá na estrada, diz que vai dar 4-2 pro Brasil, será? Eu gosto sim, gente, gente otimista, é isso mesmo. Meu amigo Nelson lá de Malé diz assim, ó, vai dar 3-0 pro Brasil. Assim que é bonito, hein? Bom dia pra Zani, bom dia também aí pra Adriane, diz que vai dar 4-0 pro Brasil. A Madalena aqui, ó, não deu o seu palpite ainda, hein? E aí, Madalena, quanto que você acha que vai dar aí o jogo hoje do Brasil com Haiti, hein? Ó, quero parabenizar meu neto, Maicon Gabriel, que hoje está de aniversário. É a Madalena Pajeski, da Estiva. E toque uma música gaúcha, ele adora. Olha só, mandou uma foto dele todo pilchado, todo na pilcha com gaita e tudo, minha gente. Assim que é bonito. E Cida, bom dia pra você também, tudo de bom. Uma ótima sexta-feira pra Sandrine Maier também, que está sintonizada com a gente. Bom dia, bom dia, bom dia. Oh, meu Deus do céu, mandaram foto aqui, olha, gente. Mas parece, sabe aqueles pãozinho? Sabe aqueles bisnaguinha? Bem fofinho? Mandaram a foto aqui, ó, da pequena Sofia, que está ligadinha juntamente aqui, né, com a Sueli. Sueli, beijo pra você, tudo de bom, gente do céu. Ó, controle mesmo, o autocontrole que a pessoa tem que ter com um bebezinho desse aqui pra não sair mordendo e afofando, amassando, gente. Que é isso? Que delícia, né? E ó, diz que vai dar 2-2, vai dar empate. Esse é o palpite da Sueli, hein? Eu vendo o bebezinho aqui agora, já lembrei das minhas sobrinhas netas. Tem uma delas, gente, que dá pra fofar ela e ela não chora. Aí eu aproveito pra amassar bem ela, né? Dar bastante beijo e tudo mais. Ai, como eu gosto, né? Cheirinho de criança, bom demais. Cheirinho de bebê também, né? Vamos lá. Então, gente, vamos de música. Daqui a pouquinho temos mais beijos, mais abraços. E lembre-se, mandando sua mensagem, você está concorrendo ao presente de hoje, que é o combo com duas pizzas mais um refrigerante.
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Bom dia, gente. As primeiras previsões astrais chegando aqui pra você do signo de... Ariano, tudo bem com você? Comece o dia aí pelo prazer, tá? Um café com quem desperta seu sorriso, uma ideia criativa, um mimo, né, de conforto ou uma mensagem carinhosa vão alegrar o coração. Uma conversa em família também vai destravar um assunto de dinheiro. Fale com jeito e resolva a agenda, porque poderá virar de ponta cabeça depois, tá? Então respire e se organize. O amor e a criatividade também estarão em alta, Ariano. A semana vai terminar com carinho da família e autoestima. Será um bom momento para investir em mais conforto e dar um toque especial aí, pessoal, na decoração da casa. Inspiração para escrever os novos estudos também não vai faltar no dia de hoje. Algo maior será construído para o futuro. E hora de ganhar também mais, fortalecer suas bases materiais e afetivas e se estabilizar, Touro. Gêmeos. Você emendar uma reunião de trabalho com um programa gostoso na sequência? Então envie uma proposta ou faça uma ligação que foi adiada. A semana também vai terminar com trocas agradáveis e muito charme. Negócios estarão aquecidos. Circule, investigue novidades e descubra oportunidades de investimento ou de compras. O amor com palavras instigantes e parceria também, geminiano. E aí, tudo bem? Ó, preste atenção. Boas notícias na área financeira vão levantar o seu astral. Pagamento, proposta, o reconhecimento do seu talento vai ampliar perspectivas. Valorize seu trabalho, negocie sem timidez e aproveite o apoio de amigos para impulsionar um projeto. Mensagens e convite poderão mudar os planos no fim de semana para melhor. Fortaleça também sua autoestima, Câncer. Bom dia, daqui a pouco temos previsões chegando para Leão, Virgem, Libra e também Escorpião. Agora é pra matar a saudade, viu, gente?

0: isso aí, ó. Cristiano Araújo, Mente Pra Mim, gente. Essa aí é pra gente lembrar e relembrar mesmo, hein? Ô, saudade, né? A gente fica imaginando como será que estaria no dia de hoje, né? Como que seria no dia de hoje? Quantas músicas, quantos sucessos que nós ouviríamos da voz do Cristiano. Gente, olha só. Pra quem está mandando mensagem, daqui a pouquinho vou ler aqui o palpite. O palpite de cada um, tá certo? Então conta aí pra mim qual é o palpite pro jogo de hoje. Sexta-feira, também tá preparando alguma coisinha? Vai passar em casa, não vai? Vai assistir? O que que você vai fazer? Chamou a galera? Vai reunir os amigos, hein? Ó, vou trabalhar. Isso eu tenho certeza, vou trabalhar. Mas, eu sei que combinaram lá em casa de assistir o jogo pesada, hein? Sei que o meu filho combinou. Então, assim, como uma boa mãe, vou preparar alguns quitutes, deixar lá tudo prontinho. Comprei umas bandeirinhas, né? Porque eu também, como toda brasileira, né? Vamos colocar lá, vamos fazer, né? vamos empolgar um pouquinho. E claro, né, gente? Eu sei, gente, eu sei. Vocês estão aí com o pé atrás. Tem gente que estão com os dois pés atrás aí, né? Com relação à seleção brasileira, né? Mas quem viu, assim, né, os tempos áureos da nossa seleção, né? Pelo menos pôde pegar em uma parte, né? Sabe que é ser brasileiro, torcer e tudo mais. Vamos deixar os meninos torcer também. Vamos, gente, vamos, né? Vamos colocar confiança e otimismo nessa criançada.
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aqui no Manhã Show. Gislaine, beijo pra você, tudo de bom. O palpite dela disse que vai ser 3-1 pro Brasil no dia de hoje. Eita, mulher, assim que eu gosto. Bom dia, participando do sorteio, a Milena também. Milena, conta aí pra Tia Nelly qual é o seu palpite pro jogo de hoje, hein? Estamos curiosos e queremos saber. Bernadette da Alcomune, tudo bem com você? Hein? 2-1 aí pro Brasil? Opa, coisa boa. Por isso que eu gosto, olha só. Também quem colocou 2-1 é o Gerson do Faxinal aí, do

0: Não, né? Quem será que vai fazer esses gols, hein, gente? Eu estou naquela ansiedade, gente, verdade mesmo. Eu estou. Você tá também, ó. Bom dia pra minha amiga Angelita, que quebrou o rádio, viu? Mas agora ela está ouvindo pelo celular. Ela não quebrou o rádio de brava, não, viu? Quebrou o rádio aí, ó. Deu pane no sistema, né? Diz que vai dar 4-1 pra nós. É isso aí. Por isso que eu gosto de gente otimista. Também quem é otimista aqui, ó, diz que vai dar 2-1 pro Brasil. É o João Roberto, né? De São João do Triunfo. O palpite aqui da Daiane já é mais, né? É 1-0, né? Sabe, Daiane, que eu também tô nesse palpite de 1-0? Verdade mesmo. Eu estou mais assim... não sei, não é pé no chão, mas eu estou mais, né? Nacional, ó. Diz que o placar vai dar de 1-0. Bem magrinho, segundo a Regiane. Não vai ser sacolada de gol, né? Também acho. 2-1 é a Madalena. O palpite da Marisa aqui pra gente. Olha, cadê o palpite, Marisa? Conta aí pra gente o que você acha que vai dar esse jogo de hoje, hein? Diz que vai dar 2-0 pro Brasil. Pro Brasil? Não, ah, tá. Eu li errado, é Fabiana. Marlene, tudo bem com você? Participando a Marlene e o pessoal da Vila Palmeirinha, né? Sempre sintonizada com a gente, a Ellen também, né? Isso que é bom demais. Osmar aqui, ó, da Lapa, diz que o Brasil vai fazer 3-1. Né? Não vamos exagerar. Verdade, o primeiro foi sufoco, gente. Por isso que eu estou com um pouquinho de medo de aumentar este meu palpite. Por isso que o meu placar, que o meu palpite é um pouquinho mais magrinho, entendeu? Né, quem diz a Regina, vai ser magrinho, não vai ser sacolada, não. É, eu acho que não. Eita, diz que gato escaldado tem medo até de água fria, né? Então é mais ou menos isso. Péricles, me leva, daqui a pouco tem mais palpite, gente.
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0: Leonino, nesta sexta-feira, jogue autoestima pra cima. A semana vai terminar com autocuidado e renovação de sua imagem. Vênus e Lua em seu signo vão atrair negócios e amizades em um novo ambiente. Você estará radiante, sua simpatia vai ajudar no que depende da boa vontade alheia. Então entre em um grupo e supere desafios. Apesar dos desafios, tudo vai fluir positivamente. Desacelere e avalie suas expectativas no amor e na carreira. E também visualize o que quer para o futuro. A semana vai terminar com um clima mágico e encontros motivadores. Mesmo que precise trabalhar, dedique também um tempo para se conectar com a natureza, meditar e restaurar as suas forças. Mudar hábitos trará maior bem-estar também. Novas relações no radar. Atenção, virginiano! Libra! Boas risadas, convites, conversas motivadoras darão fluidez aos encontros e interações de hoje. Solte a curiosidade e aposte no bom humor para lidar com as diferenças. Explorar outra cultura e ampliar também amizades. Um passo maior na carreira vai marcar o dia que será de sucesso em tudo que você fizer. Abra o coração em novas experiências, libriano. E aí, como é que você está? Escorpião, então, reconhecimento profissional vai levantar o astral, hein? Entregue resultado, elogio ou contato influente que poderá fortalecer seu prestígio e também posição. Valorize seu trabalho e cobre um valor justo. Uma parceria também vai favorecer a planos de viagem, curso ou contato e também contrato de longo prazo. Invista na sua imagem pública, sucesso e oportunidades pela frente, Escorpião. Daqui a pouco temos previsões astrais chegando pra gente aqui no Manhã Show. Uma ótima manhã pra você, onde quer que você esteja. Mande seu palpite, daqui a pouquinho temos mais palpites por aqui, porque os palpiteiros de plantão estão aqui. Se tem uma coisa que nós gostamos de fazer, é dar palpite, né, gente? Em jogo, só no jogo.
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0: tá aí, ó, Luan Santana, Olho Marrom, cantando pra gente. Uma ótima manhã.
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2: A Receita Federal abrirá às 10 horas da próxima terça-feira, dia 23 de junho, a consulta ao segundo lote de restituição do Imposto de Renda 2026. O crédito de cerca de 16 bilhões de reais deverá ser feito a aproximadamente 9 milhões de contribuintes no dia 30 de junho. A intenção é pagar 80% das restituições.

0: nestes dois primeiros lotes. A expectativa da Receita é quitar todas as prioridades legais, liberar mais instituições para quem usou declaração pré-preenchida e escolheu receber via Pix e também incluir contribuintes que não têm prioridade. Tem chance de receber os valores quem declarou dentro do prazo do imposto de renda deste ano, que terminou em 29 de maio e que se enquadra em alguma das regras de prioridade previstas em lei. O pagamento da restituição do imposto de renda segue uma ordem de prioridade definida por lei, por normativas da Receita Federal. Em caso de empate, o critério de desempate será a data e o horário do envio da declaração. Quem entregou mais cedo terá vantagem. 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
1: 10:06, nota de falecimento. O plano de famílias Univida da funerária Bom Jesus comunica o falecimento da senhora Ivane Mendes, ocorrido na noite de ontem em Campina Grande do Sul, aos 68 anos de idade. Dona Ivani foi trasladada para São Mateus do Sul e a cerimônia de despedida está acontecendo na capela da funerária Bom Jesus, na rua Luiz Damaso Santos Lima, 477. Sepultamento, hoje às 16 horas, no cemitério municipal de São João do Triunfo. Familiares enlutados antecipadamente agradecem a parentes e amigos que lá comparecerem. O plano de famílias Univida da funerária Bom Jesus comunicou o falecimento da senhora Ivane Mendes, ocorrido na noite de ontem aos 68 anos de idade.

tá com um sonho de amor, hein? Patrícia Marques cantando aqui pra gente, hein? Ó, hoje o Brasil entra em campo, vocês já sabem, hein? Depois das 9 horas da noite, produtividade do brasileiro cai 80%, porque nós estaremos ligadinhos, hein? Assistindo o jogo. Bom dia pra você que está sintonizado aqui com a gente. Ó, quem mandou aqui sua mensagem, né? Está participando do sorteio também, é Claumir Ribas. Claumir disse que vai dar 2-0 aí pro Brasil. O meu amigo Charles, né? Lá do Mato Queimado, né? Beijo pra você, pro Charles, né? Pro Fonso, pro Dete, a Cir, pro Ben 10, todos que estão na escuta. Aquele dia super especial, hein? Diz que vai dar 1-1. Eita, como ele tá, hein? Não tá tão otimista assim? O que tá acontecendo? A Cleusa Kochimansky diz que o palpite dela é 2-1 aí pro Brasil. A Maria já está dizendo que vai dar uma sacolada, 4-0 pro Brasil. Jocelaine, 2-1 pro Brasil. Aí já tá, né? Não sei não. O que que você acha? Manda aqui o seu palpite, porque daqui a pouco tem sorteio de um presentaço, um combo com duas pizzas e um refrigerante, um oferecimento da pizzaria Pizza pra você.

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2: Para os meus amigos palpiteiros desta manhã, bom dia, bom dia, bom dia. Elisângela Ferreira da Vargem Grande disse que vai dar 2-1 pro Brasil.
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2: Simone do Palmital disse que vai dar 3-1. Miriam, 2-0, isso mesmo, olha aí, com a bandeira do Brasil, está aí no clima do jogo pra hoje. Fabiano e também Macedo passando por aqui pela cidade, transportando aquele suco da confusão, indo pra Santa Maria. Beijo pra você, tudo de bom, disse que vai dar 3-1 hoje o jogo.

Gente, olha, notícia de última hora. Neymar Júnior não vai integrar a viagem, né? Não integrará a viagem, não foi com a seleção brasileira. E segundo informações, fontes deste momento, alguns segundos atrás, diz que não está indo para Filadélfia junto, tá? Com o restante da seleção, com os jogadores, tá, gente? Diz que ele permanece em Nova Jersey e não vai entrar em campo, então, nessa segunda partida do Brasil pelo Grupo C, na Copa do Mundo. E aí? Ai, gente, me ajude, me acuda, me abane. Diz que não vai não, viu? E agora? Será que agora é chance do menino entrar, do menino Hendrick entrar? Hein? Será? Será que vão deixar o menino brilhar, minha gente? Vamos lá então, gente, sua participação no 988042851, tá? Pra você mandar sua mensagem, participar e concorrer também ao presente de hoje. Jaqueline da Vila Amaral diz que o placar vai ser de 1-1. Quem mais está participando? A Juliana diz que vai ser de 2-1 pro Brasil. Oi, oi, oi, vamos ver, Marisete, 2-1 também pro Brasil. Eita, como estamos otimistas, minha gente. Um abraço a todos, o palpite é 2-0 pro Brasil. Quer participar do sorteio? A minha amiga Simone aqui mandando sua mensagem. Lucas Kotrick, 2-1 pro Brasil. A Luísa Ramos, cadê a Luísa, hein? Seu palpite 3-0 pro Brasil. Quem está dizendo aqui é o nosso amigo Adriano lá da Lapa. Bom dia, Adriano, tudo bem com você? Muito frio por aí, friagem na laje, nas engrenagens também, hein? 4-1 pro Brasil é a Cida. 2-1, quem está dizendo aí é Yasmin de São João do Triunfo. Antônia Andréia diz que vai ser 1-0 pro Brasil. Vai ser assim, apertadinho. Também acho que ganha, hein? Vai passar, né? Vai passar. Tomara que não seja com sufoco, né, gente? Se bem que os caras estão jogando também, hein? É, não vamos que... Você sabe, né? Ó, César 3-0 está mandando aí, né, sua mensagem participando com a gente. E você sabe que nós temos algumas possibilidades amanhã, tá, gente? A possibilidade aí de amanhã é que assim, né? Nós gostamos de futebol, mesmo muito sem entender que é o meu caso, tá? Estou falando por mim, tá? Eu tô falando por mim, gente, ó. Se o Brasil ganhar, né, amanhã é festa. Isso é certeza. Se empatar, a gente vai começar a analisar o jogo. Agora, se perder mesmo, aí todo mundo vai virar aquele técnico demais. Mais que demais. Ó, o palpite do Pietro aí é 2-1 pro Brasil, tá? Já eu vou ouvir o áudio aí e vou responder sim, tá? Pietro, beijo pra você, tudo de bom, viu? Lindo, lindo, lindo, participando aqui com a gente sempre. A Vilmari diz que vai ser 2-1 pro Brasil. A Marlene da Vila Palmeirinha aí diz que vai ser 2-1 também. Sabe que muita gente tá apostando no 2-1, gente? Muita gente mesmo, hein? Maurício, um abraço pra você, também pro Maicon Gabriel, pro filhão, né? Orlete também do Faxinal diz que vai ser 2-0, será? Pro Brasil ou 2 pro Brasil? Só 2 e o restante não contou aí do outro time. Ainda não calculou. Gente, vai mandando sua mensagem, viu? Vem participar. Eita, olha aí, ó.

3-1 pro Haiti. Que isso? Que isso, gente? Parou. Que isso? Não tem nem... Ei, parou, né? Olha aí, ó, diz que vai ser 5-0 hoje. Eita, olha. Agora vocês começaram a pegar no pé aí dos otimistas, não é?

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cantando pra gente. Daqui a pouquinho tem Lobé e, claro, sua participação também. Marilda, beijo pra você, hein? Isso vai ser 5-2 pro Brasil. Eita, Marilda!

0: O Aloysio é 4-1 hoje. 4-1, esse é o palpite do Aloysio. Já do Adnir aí da Vila Pinheirinho, aqui nesse nosso... Nosso vizinho, né? Diz que com fé e determinação somos capazes de tornar todos os nossos sonhos em realidade. Por isso, bora Brasil! Boa! Pra frente! 1-0, diz que no sofrimento. Não tem importância não, pode ser no sofrimento, mas ganhando tá bom, né? Ó, diz que hoje é 4-0 pro Brasil, né? Pessoal ligado aí da Vila Boasco, o alemão, as paquitas da obra. O Cleiton e o Éder. Ah, não. Parou. Quem são as paquitas? Agora eu estou curiosa para saber quem são as paquitas da obra, gente. Vocês vão contar uma coisa, hein? Vocês não perdem tempo mesmo. 2-1 pro Brasil é a Cristiane do Turbo Barracas, a Isabel Mazepa aí. Diz que vai ser 1-1. Vai dar 1-1? Isso? 1-1 pro Brasil? 10h48, gente. Já já eu volto com mais palpites. Vem, palpiteiro de plantão.
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0: 10h52, nota de falecimento. O Plano de Famílias Univida da Funerária Bom Jesus comunica o falecimento da senhora Ivani Mendes, ocorrido na noite de ontem em Campina Grande do Sul, aos 68 anos de idade. Dona Ivani foi transplantada para São Mateus do Sul e a cerimônia de despedida está acontecendo na capela da funerária Bom Jesus, na rua Luiz Damaso Santos Lima, 477, próximo ao Colégio São Mateus. Sepultamento hoje às 16 horas no cemitério de São João do Triunfo. Familiares enlutados antecipadamente agradecem a parentes e amigos que lá comparecerem. O Plano de Famílias Univida da Funerária Bom Jesus comunicou o falecimento da senhora Ivani Mendes, ocorrido na noite de ontem, aos 68 anos de idade.

único lance que nós queremos ver mesmo é aquele lance que vai levar Vini Júnior ou Endrick, né, a chutar diretamente pra rede e fazer o gol na noite de hoje. É o único lance que nós queremos nesta sexta-feira, viu, gente? Sim, pera aí. Nossa amiga Neucy aqui da rádio já está com camiseta do Brasil. Ela está com um brinco da bandeira da seleção, né? Bandeira brasileira, né? A bandeira brasileira. E também com o colar. Gente, ela está aí, ó, toda. Gente, verdade mesmo. Agora até fiquei com vergonha, hein? Tô toda all black hoje, mas o meu all black é esportivo, conjunto preto. Anne Mendes da Vila Americana, beijo pra você. Gabriela Zeni também, que tá apostando aí que vai ser 2-0 pro Brasil. Também quem está apostando aqui vai ser 2-0 pro Brasil, Agnaldo Tuporoski. Uhum. E o meu amigo aí, Chinelo de Canoinhas, diz que se o Brasil ganhar já tá bom, hein? Mas se for 3-0 vai ficar ainda melhor. Mais participações, gente. Ó, diz que aí, ó, Michael diz que vai ser, ó, 1 do Endrick, 2 do Vini Júnior. Michael da Vila Bosque diz que vai ser 3-0, vai ser sacolada de gol. 11-3, a sua participação aqui, o seu palpite, seu palpiteiro pode render presente nesta manhã aqui no Manhã Show.

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1: O Banco Central retirou o limite de R$500 por dia para as transações feitas com o Pix por aproximação e os usuários podem definir outros valores máximos para os pagamentos. Essa modalidade permite fazer pagamentos sem precisar abrir o aplicativo do banco. Com o recurso, os clientes não precisam ler o QR Code da máquina ou pedir a chave do destinatário. Para que o pagamento seja concluído, é preciso aproximar o celular ou o relógio digital da maquininha de pagamento. O meio de pagamento é similar ao que é feito com cartões de pagamento. Apenas usuários de aparelhos Android podem usar o Pix por aproximação. Nos dispositivos da Apple, o uso da tecnologia de pagamento por aproximação, NFC, passa obrigatoriamente pelo sistema Apple Pay. Como a plataforma faz cobranças por transação e o Pix é uma ferramenta gratuita, as instituições financeiras não liberaram recursos aos donos de iPhone. 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
2: Rádio Cultura Sua FM, quem tem cultura tem tudo, eu sou a Nelly e vamos juntos até o meio-dia, daqui a pouco, a partir do meio-dia tem a segunda edição do jornal. Pra você andar bem informado. Acesse também o site P97. Portal de notícias aqui da Cultura Sua FM.

E olha só, Daniel, diz aí, ó, que o seu... Diz que o seu palpite aí é de 3-0 pro dia de hoje. Eita! Assim que eu gosto, acho bonito demais. Bom dia. Quem está na escuta do programa aqui e diz que o palpite aí é de 2-1 pro Brasil. É a Edneia Antunes. Edneia, tudo de bom pra você. Olha aí, ó, diz que o pessoal do Mato Queimado diz que quer. Diz que quer aí o prêmio pra eles, gente. Já estão com o nome pro sorteio. Calma lá, Charles. Calma lá. Vamos devagar. O Mário Pajés que diz que vai ser 2-1. Vai ser 3-2 pro Haiti. Eita, rapaz. A Luísio 4-1. O alemão aí, ó. Alemão, eu quero saber quem são as paquitas, alemão. Eu tô curiosa pra saber quem é as paquitas, quem são as dita cuja das paquitas. Também quem está participando aqui com a gente, né? É o Daniel. Beijo pra você, Daniel. Tudo de bom? Bom dia, uma ótima manhã de sexta-feira. E vai mandando, viu? Aqui é o único lugar que você pode dar palpite e que pode ganhar presente por isso, hein? Então aproveite. 98804-2851. Pra você que está na sua casa, pra você que está no seu trabalho, que a sua sexta-feira seja uma sexta-feira bem especial. Com o Brasil ganhando ou não o jogo. Nós queremos ganhar, né? Mas nem sempre ganhamos, né, gente? Em tudo na vida. Então, temos que acostumar.

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Astronautas. Em abril de 2026, a missão Artemis II da NASA levou o ser humano mais longe do que ele jamais fora anteriormente. Essa viagem espacial quebrou o recorde anterior, que pertencia a Apolo 13 em 1970, e conduziu quatro astronautas a mais de 400 mil quilômetros de distância.

distância da superfície do planeta. E lá fomos nós, uma vez mais, explorar a Lua, romper limites. E lá fomos nós, uma vez mais, para fora. As constatações dos astronautas, quando veem a imagem do planeta lá de fora, continuam a encantar. Não conseguem expressar em palavras a beleza. Têm dificuldade para expressar a emoção. Percebem claramente como estamos todos juntos numa mesma nave espacial, flutuando no espaço. Um deles utilizou estas palavras: "Vocês nos enxergam aqui numa nave espacial flutuando no espaço. Mas, curiosamente, estamos enxergando vocês da mesma forma. O planeta Terra é uma grande nave viajando, veloz pelo espaço infinito. Uma estação de tratamento, uma escola, um hospital. E todos que aqui estão foram convidados a fazer uma grande jornada para dentro de si mesmos. Não há como evitar o caminho do autoencontro, do autoconhecimento. Não falamos deste autoconhecimento raso que tem feito as pessoas falarem apenas de si, tornarem-se cada vez mais individualistas e se conformarem com seus vícios morais. Não falamos da busca do si egoísta, vaidoso, que tem se chafurdado nos cosméticos, medicamentos que prometem consertar excessos que nós mesmos cometemos. Ou ainda, no si, do reflexo no espelho, que vê o corpo bem delineado e compensa a alma triste. Autoconhecimento é uma busca pela essência espiritual de si mesmo. E uma vez que nos descobrimos espíritos, tudo muda. Espírito não é corpo. Espírito veste um corpo temporariamente com determinado objetivo. Espírito não morre, continua. Espírito já aprendeu antes e não para de aprender. São muitas as consequências de se ver como um ser espiritual numa jornada terrena. Mudam as relações com as coisas do mundo. Mudam as relações com as pessoas. Mudam os valores. O que colocar em primeiro lugar na vida? Quais as nossas prioridades? Como usar nosso tempo? O que pode ou não tirar nosso sono? O que deve ou não nos preocupar? Somos astronautas em uma missão na nave Planeta Terra. Corpo, alimentação, moradia, bens materiais são instrumentos. O mais importante está além disso. Qual a sua missão, astronauta? Você já parou para pensar? Ou ainda, quais as suas missões? Cada fase da vida nos reserva tarefas, incumbências diversas em múltiplas áreas. Um astronauta que pode permanecer nesta nave por 100, 110 anos, deve ter muito a fazer e pode usar muito bem esse tempo em cada fase da vida, não havendo nenhuma dela menos importante que a outra. Que possamos, depois de nosso tempo aqui, retornar à base maior, ou ainda, pousar em paz sobre algum oceano do plano espiritual, com um sorriso nos olhos a dizer: deu tudo certo.

0: 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Será nesse domingo 21 de junho às 10 da manhã no Teatro da Federação Espírita, Alameda Cabral, 300. 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
3: 11:25, nota de falecimento. O plano de famílias Univida da funerária Bom Jesus comunica o falecimento da senhora Ivani Mendes, ocorrido na noite de ontem em Campina Grande do Sul, aos 68 anos de idade. Dona Ivani foi trasladada para São Mateus do Sul e a cerimônia de despedida está acontecendo na capela da funerária Bom Jesus. Sepultamento será hoje às 16 horas no cemitério de São João do Triunfo. Familiares enlutados antecipadamente agradecem a parentes e amigos que lá comparecerem. O plano de famílias Univida da funerária Bom Jesus comunicou o falecimento da senhora Ivani Mendes, ocorrido na noite de ontem, aos 68 anos de idade.

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0: Rádio Cultura CFM, quem tem cultura tem tudo. 11:28, Serginho está chegando aqui, já chegou, na verdade, né? Serginho, primeiramente, antes de tudo, você não está com frio, não? Bom dia.
1: Olha, na parte externa da emissora, você pegando aquele solzinho, esquenta.
0: Tá bom.
1: Tá bom.
0: Mas tá frio.
1: Tá frio.
0: Mas tudo vale, viu? Vale a pena passar esse friozinho aí com a camiseta do Brasil?
1: Opa.
0: Ó, viu só, gente? Tem um bom.
1: Estamos torcendo, né? Estamos na torcida.
0: Tem um bom motivo, tá, gente? Ele está com a camiseta do Brasil aqui e eu quero saber agora de você, Serginho, antes dos destaques que você vai trazer pra gente, que vai ao ar daqui a pouco, na segunda edição do jornal, qual é o seu palpite pra hoje?
1: 3-1 para o Brasil.
0: 3-1? Olha, você está otimista como a maioria dos nossos ouvintes, tá? Porque hoje a pergunta é essa, qual é o palpite? E lembrando que o palpite de hoje pode render, tá? É um combo com duas pizzas e um refrigerante, um oferecimento da pizzaria pizza pra você. Pode render presente, é que é o único lugar que você dá palpite e ainda pode ganhar presente.
1: Que bom, né? Que ótimo.
0: Então, é aqui no Manhã Show. Serginho, traz pra gente então destaque do que vai ao ar daqui a pouco.
1: Daqui a pouquinho vamos trazer informações a respeito da operação Porto Seguro, que cumpre 6 mandados de busca e apreensão na região de Porto Amazonas. Uma outra notícia que chamou atenção: a Polícia Civil cumpriu prisão preventiva de investigado por graves crimes sexuais contra menores em Irati. Foi no interior do município de Irati e já a gente vai trazer detalhes também com relação a essa notícia. Hoje temos também a participação de uma das coordenadoras lá, das coordenadoras, melhor, do Festival da Sopa, que é um festival social, na verdade, pro Lar São Mateus, né? Então, é a promoção que eles fazem anualmente e daqui a pouquinho a Ângela vai trazer detalhes aqui na edição do nosso jornal. E os destaques locais de interesse regional, né? E assim por diante. Hoje o dia não passa, né? Porque o jogo é 9:30 da noite, né? Então, poxa vida, né?
0: Ó, mas já falaram aí, ó, que se... E se o Brasil perder? Olha lá, ó. E se o Brasil perder? Serginho vai lamentar por ter passado frio.
1: Não, mas não vai perder, viu, Regiane? Não vai perder, porque tô confiante. Também se perder pro Haiti, vai empatar com quem, né?
0: Pelo amor de Deus. Olha, Serginho.
1: Pelo amor de Deus.
0: Serginho. Não, tá certo, também tô confiante. Serginho, um bom final de semana pra você.
1: Da mesma forma, só que eu vou falar, só pra finalizar. Esse Lancelotti é teimoso. Por que não coloca o menino Hendrick pra iniciar o jogo hoje?
0: Exata, viu? Eu não sei não. Pô, mas eu acho que ele, a descendência dele não é italiana não, viu? Eu tô desconfiada de ser teimoso daquele jeito.
1: Não, pelo amor de Deus, né? Que é isso? Tá louco.
0: Tá certo. Tchau. Então, Serginho, bom final de semana. Tchau, e eu permaneço aqui com vocês até o meio-dia. Agora, Leandro Leonardo, rumo a Goiânia, minha gente.

tá? Diz que vai ser 1-0 pro Haiti. É isso que eu entendi. Participando aqui também, né? Óticas Paquitas, né? O Cleitinho, o Edinho. Para com isso. Ai, gente do céu, que delícia. Muito legal participar com vocês, saber que vocês estão aqui participando comigo. Isso me deixa muito feliz. Ó, quem diz que vai ser 1-1 aí, ó, vai ser a Isabel Bueno. Diz que o palpite é 1-1. 1-1, parou por ali, né? Sabe que há chances também, né? Aí, né, a Josefa do Lajeadinho disse que vai ser 3-1 pro Brasil. E a Jéssica, hein? Eita, Jéssica, acho que vai ser 2-1 pro Brasil. Eita, queremos ganhar, né? Queremos, todo mundo quer ganhar, ninguém quer perder. Isso aí tá, né? 2-1 pro Brasil também. Quem participou aí foi a Paulina Sudu. Daqui a pouquinho já volto com o resultado do sorteio pra você, hein? Daqui a pouco. Ah. Antes do meio-dia, então fica ligadinho. Edilson, um abraço pra você, isso vai ser 2-1.

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1: Eita, Nani, olha só, o palpite dela de 4-0. A Iracema também está participando, dizendo que vai ser 2-0 pro Brasil. 3-1 aqui, quem está mandando uma mensagem é nossa amiga ouvinte de Curitiba, Josimara. Beijo pra você, tudo de bom, Josimara. Também a Eliane da Vargem Grande, 2-1 pro Brasil. O nosso amigo Veiga, taxista, diz que vai ser 3-1 pro Brasil. Um abraço pra você, que Deus abençoe. Um ótimo trabalho. E olha só, Emanuel, 3-0 pro Haiti, Manuel. Que isso? Agora eu fiquei borocochô, hein?

0: Brasil. Eita, Guja, ó, não vem falar que nunca ganhou prêmio não, hein? Sei não. Vou buscar aqui nas nossas, no nosso arquivo. Ó, pois tá confiante aí, ó. Tem gente que tá confiante que vai ser a mais, que vai ser 5-0. Milena diz que vai ser 1-0 pro Brasil. Então, olha só, pra você que já participou, né, Daniel? 4-0 pro Brasil. Também a Alcione vai ser 2-1 pro Brasil, 3 pro Brasil e 1 pro Haiti. A Tatiane mandou sua mensagem depois do intervalo. Eita, 6 pro Brasil, 0 pro Haiti. Não fala assim, sabe, com muitos gols, que daí eu lembro do 7-1, gente. Aí me dá tristeza. Viu? É o seguinte, nós vamos rapidinho pro intervalo comercial. Na sequência, eu já volto com o resultado do sorteio. Esse prêmio super bacana, um kit com duas... Um kit não, um combo com duas pizzas e um refrigerante.
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Gente, peraí, ó, vou parar aqui um pouquinho e eu quero falar com vocês, porque é o seguinte, já está na hora, né, da gente dar aquele tchauzinho, entendeu? Isso, tá na hora do tchauzinho. Mas eu quero desejar aqui pra Gabriela Onziane tudo de bom, tá? Porque ela participou com a gente aqui, deu seu palpite, disse que vai ser 2-0 aí pro Brasil. A Gabriela da Estiva faturou o presente de hoje. Gente, mas fica triste não. Amanhã tem mais presente aqui, né? No resumo semanal também. Tem mais presentes durante a programação, basta você participar. Quero desejar pra você, assim, tudo de muito, muito, muito bom. Muita paz, muita alegria, muita felicidade. Um final de semana cheio de coisas boas, tá certo? Nós nos encontramos por aí, em algum lugar desta cidade, né? Amanhã temos casamento pra participar. Um abraço aí, né? Pra Milena. Milena, tudo de bom pra você, pro Felipe Portela também. Estaremos lá comemorando, né, este casamento no domingo, minha gente. 3 horas da tarde, estão todos convidados pra ver o pai da Nelitia dançar. Sim, vai ter festa ali na Rua do Mate. E, né, e a turma do meu pai, de deficientes visuais, vão estar apresentando. Então, estarei lá também no domingo às 3 horas da tarde. Muitas festas, tem pessoal aí que está fazendo aquelas quermesses, enfim, muita programação pro final de semana. E claro, pode ser que a gente se encontre em algum lugar. Um beijo no seu coração. E claro, vamos lá, vamos torcer pro Brasil. Brasil? Sim, sim, sim, ou sim, né? Até mais.

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1: Uma excelente tarde para você, boa sexta-feira, São Mateus do Sul e toda a nossa região, sexta-feira, 19 de junho, chegando com mais uma edição aqui do nosso Cultura Sul Notícias e as principais informações para você de São Mateus, para você da região, para você das mais de 40 cidades, porque aqui é assim, gente, é 70 mil watts de potência, é a maior rádio do sul do Paraná e do Planalto Norte de Santa Catarina. Em todo canto tem gente ouvindo, gente levando a Cultura Sul FM de carona. Ao meu lado, o repórter Sérgio Soriani. Boa tarde, Sérgio.
2: Um abraço, boa tarde. Deu uma variadinha aí no clima, né? Mas
1: sim,
2: daqui a pouquinho vamos falar aí, tá bom?
1: Com certeza. Boa tarde, você que tá buscando seu filho na escola, o amigo professor também, amiga professora, enfim, todos os professores, os pais e alunos que estão nesse momento, né, buscando os filhos na escola e levando a Cultura de carona, os motoristas das vans escolares, dos ônibus, não só em São Mateus, mas também em todas as nossas cidades vizinhas, para ficar muito bem informado aqui na nossa programação. Meio-dia e sete, temos o quadro do Povo Reclama, então já sabe, tem reclamação, pode mandar mensagem aqui, 8804-2851, aonde você estiver ouvindo a Cultura Sul FM em toda a nossa região. Aqui o espaço é aberto, Sérgio Soriani.
2: Sem sombra de dúvidas, pode entrar em contato conosco aqui que vamos relatar aí o seu pedido.
1: Com certeza, então já sabe, 8804-2851, quem tá no carro, quem tá ouvindo pelo rádio tradicional, quem tá ouvindo pela internet, no aplicativo, enfim,

0: importa como você esteja ligado ou conectado, tá na Cultura Sua FM, está em ótima companhia, e a melhor companhia é a sua, você que tá aí do outro lado, né? Um amigo que tá na estrada também, quiser mandar um áudio pra gente no quadro do 20 Repórter, pode ficar à vontade, porque temos aí o espaço para você mandar o seu áudio pra gente nas estradas, como tá a movimentação no horário de almoço, sentido Curitiba, União da Vitória, Ponta Grossa, Irati, enfim, Três Barras, pode mandar pra gente aqui. 12:08.
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0: Pois é, previsão do tempo, né? Tá marcando chuva para hoje aqui em São Mateus do Sul, né? O tempo parcialmente nublado com pancadas de chuva para hoje, sexta-feira. Vamos ver se realmente vai virar para chuva. Sábado também tá marcando chuva e domingo é para marcar sol, né? Domingo é para ter um tempo bom. Hoje a temperatura pode chegar a 20 graus. Nesse momento, a temperatura 15 graus aqui na cidade de São Mateus do Sul. E nesse domingo chega o quê? Chega o inverno, minha gente. E São Mateus do Sul pode registrar, sim, algumas temperaturas negativas aí na próxima semana, segundo o Cimepar. Então a população de São Mateus já pode se preparar, preparar os casacos mais pesados, mais quentes, porque o inverno começa oficialmente nesse domingo, dia 21 de junho. Pelo horário de Brasília, a previsão do Sistema de Tecnologia e Monitoramento Ambiental do Paraná, que eu acabei de falar, que é o Cimepar, indica uma semana de frio intenso na nossa região, com possibilidade de temperaturas abaixo de zero. De acordo com a previsão, as mínimas devem despencar ao longo da próxima semana. Na terça-feira, dia 23, os termômetros podem marcar apenas 1 grau, enquanto quarta-feira, dia 24, e quinta-feira a previsão aponta mínima de -1 grau. Porém, a sensação térmica poderá ser ainda mais baixa. As máximas também permanecem baixas, variando entre 11 e 14 graus, cenário que aumenta as condições de formação de geadas nas primeiras horas do dia. Além da chegada da estação mais fria do ano, o inverno 2026 será influenciado pelo fenômeno El Niño, né? Que já foi oficialmente declarado e está em desenvolvimento no Oceano Pacífico Equatorial. Segundo o Cimepar, a principal característica do fenômeno para o Paraná será o aumento gradual das chuvas ao longo do inverno, com reflexos também durante a primavera e o verão. Historicamente, eventos El Niño costumam trazer volumes de chuva acima da média e temperaturas médias mais elevadas para a região sul do Brasil. Então, domingão, iniciamos o nosso inverno brasileiro, Sérgio Soriani.
2: É por isso, então, essa alternância climática. Eu creio que deve chover mesmo no final de semana, então.
0: Então vem chuva por aí, será?
2: Acho que sim.
0: Vamos ver, então. Agora, 12:10, para você, uma excelente sexta-feira.
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0: Se confere aqui.
2: Vamos trazer informações daqui a pouquinho do Festival Beneficente da Sopa. Já, já, matéria no ar por aqui.
0: Com certeza, temos hoje também a festa junina da Rua do Mate, né? A festa da feirinha, e o Jader mandou um áudio pra gente fazendo o convite, trazendo as informações da festa. Daqui a pouco trago detalhes pra você também.
2: Polícia prende homem suspeito de abusar de crianças da própria família em Irati.
0: Também o financiamento mais barato para motoristas de aplicativo começa hoje, viu? Atenção, motoristas, você que trabalha com táxi, com carros de aplicativo, financiamento já já. A notícia com mais detalhes para você.
2: PX Energy informa a remoção de tubulações em faixa de servidão às margens do córrego Canoas.
0: Mulher é presa na área rural de General Carneiro com carga de leite furtada e arma.
2: A ação reforça compromisso do município com a prevenção, o cuidado com o meio ambiente e a preparação para períodos de maior volume de chuvas.
0: Polícia Civil intercepta drogas e armas avaliadas em 22 milhões aqui na região, na cidade de Campo Largo.
2: Rocan apreende mais de 10 quilos de maconha após perseguição em Irati.
0: E muitas outras informações para você aqui no nosso Cultura Sul Notícias, segunda edição. Morador de Porto União planta e distribui frutas gratuitamente no centro da cidade.
2: Olha só que ato. É nobre, né?
0: Nobre demais, hein? Daqui nobre. A pouco mais informações para você e vai mandando a sua mensagem, participando, interagindo aqui no Cultura Sul Notícias, segunda edição.
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0: Festival das Sopas, que acontece em São Mateus do Sul, Sérgio Soriani conversou e traz a reportagem para você completa e todos os detalhes agora.
2: Estamos recebendo nesta manhã a Ângela, que é uma das responsáveis aí pelo Festival de Sopas e Sobremesas, beneficente ao Lar São Mateus. Ela vai trazer detalhes nesse momento aí de como será esse festival, Ângela. Bom dia.
3: Bom dia, Sérgio. Bom dia a todos os ouvintes.

0: da Cultura Sul FM. Então a gente está aqui hoje para divulgar nosso festival de sopas e sobremesas do Lar São Mateus. É o 33º, já é um tradicional festival da nossa cidade, né? Aonde a gente serve sopas e sobremesas. Nós teremos 5 tipos de sopas. A sopa Bratsky, eu acho que é a sopa polonesa, né? Eu acho que é essa, a sopa de beterraba, eu não sei pronunciar muito bem. Tem a capelete, caldo verde, úngora, mandioquinha e udon, que é a sopa japonesa.
1: Ok, e quando será esse festival?
0: Festival vai ser dia 4/7, né? Então aí nós temos praticamente 2 semanas e meia e já tá chegando, né? Passa tão rápido, né, Sérgio?
1: É verdade. Então dia 4 de julho, né? Todos estão convidados a participar deste festival. Aonde será? Qual o local?
0: Vai ser então no Salão Paroquial, né? Lá na Igreja Matriz, aonde a gente vai estar fazendo esse festival então dia 4 de julho, né? E a gente tá convidando toda a nossa comunidade para participar, porque é um jantar beneficente, né? Pra gente ajudar o Lar São Mateus nas suas atividades diárias.
1: Ah, sem dúvida. Bom, então toda a renda será revertida em prol do Lar São Mateus.
0: Isso mesmo, a gente aí tem 150 crianças no lar, aonde a gente atende 75 crianças de manhã e 75 crianças à tarde. É período de contraturno, né? Então a gente tem várias atividades, educação física, dança, onde a gente está sempre ensinando as crianças uma atividade fora da escola, literatura, artes manuais, meio ambiente, jogos, recreação. Então a gente tem tudo isso lá no nosso Lar São Mateus.
1: Tá, e os valores? Precisa comprar antecipadamente? Como será?
0: Sim, nós temos vários locais na cidade que estão vendendo ingressos. O Superteste tem um ingresso, na nossa loja 2 aqui do centro. Temos no Salão Paroquial e na instituição mesmo, lá em São Mateus, né? Quem tiver interesse é só ligar no número 998-427-1353 e a gente tá aí, vende seu ingresso e faz o Pix, a gente leva o ingresso aonde você desejar.
1: Com certeza. Então só repete o número do telefone, por gentileza.
0: 98427-1353. Pode falar com qualquer uma das meninas lá, né? As atendentes, a Mari, que é a nossa diretora, a nossa coordenadora, vai estar sempre lá pronta a servir.
1: Ok. Bom, são 150 crianças, né? Isso. Atendidas diariamente pela instituição. Aí então a importância da sua colaboração, da sua participação, não é mesmo?
0: Isso mesmo. E quem quiser aí nos ajudar, a gente também está precisando de voluntários para o Dia da Sopa. Como que é totalmente sem fins lucrativos, a gente precisa de bastante pessoas que queiram nos ajudar, né? Serão muito bem-vindas no dia do evento para nos ajudar a adquirir os ingressos e também, se quiser nos ajudar também com os ingredientes para a gente fazer a sopa.
1: Isso. Né?
0: A gente está arrecadando, temos carrinhos em todos os supermercados da cidade, até um agradecimento de coração aos supermercados, né? Que estão colaborando com a gente. Então as pessoas podem doar o que quiserem aí, né? A gente tem os ingredientes também dos locais, a gente tem os ingredientes na página ali da instituição, as pessoas podem estar lá vendo o que pode estar colaborando e nos ajudando também nesse dia.
1: Tudo bem, então vamos só reiterar aí, dia 4 de julho,
0: isso,
1: né? no Salão Paroquial
0: às 19 horas.
1: Da qual igreja?
0: Da Igreja Matriz.
1: Igreja Matriz, então aqui no centro de São Mateus do Sul, né?
0: Isso mesmo.
1: Todos estão convidados aí para participar desse grande evento.
0: Isso.
1: Muito obrigado pela sua participação, algo mais que queira colocar aqui, pode ficar à vontade.
0: É o convite para todos, que todos colaborem, né? Porque é uma instituição que faz um serviço maravilhoso para nossa comunidade, né? Porque ajuda todas as mães que trabalham fora no nosso comércio. Então, eu acho que a gente tem a obrigação, não, né? Até com carinho de estar cuidando dessa instituição, né? E é uma noite muito gostosa, né? Com esse inverninho, tomar uma sopa, tomar um vinho.
1: O momento é propício, né?
0: Exatamente. O momento de reunir famílias e confraternização. Então, fica meu convite para todos estarem presentes nessa noite da sopa.
1: Só para finalizar aqui, mais ou menos, quantos ingressos, quantos cartões tem à venda? O número de pessoas é limitado?
0: É limitado, nós temos 500 ingressos somente e a gente já tem muitos ingressos vendidos. Então, se deixar para a última hora, provavelmente vai ficar sem. Então, quem quiser antecipar, comprar já garante já o seu ingresso.
1: Valeu, Angela. Obrigado.

0: pela participação.
1: Nosso muito obrigado em nome do Lar São Mateus e obrigado a todos, todos que estarão presentes nesse dia lá com a gente.
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3: Agora meio-dia 17, daqui a pouco tem o programa Zap do Povão com o Luciano Munhoz para trazer aí o pedido musical para você que participa com a gente sempre aqui na Cultura Sul FM. Hoje tem uma arraiada da feirinha, viu, gente? Rua do Mate, todo mundo convidado, né? E o Jader traz esse convite especial, ele que é um dos responsáveis ali pela feira e você confere agora sobre o arraiá da feirinha.
4: Bom dia, Cleverson, bom dia, ouvintes da Rádio Cultura, que é o Jader, presidente da feira gastronômica. Tô passando aí para mandar um recadinho aí, o Cleverson divulga para nós aí, que hoje vamos ter o arraiá ali na feira do gastronômica. A partir das 19 tem um grupo gaúcho aí lá de Prudentópolis, vem tocar aí. Também teremos brincadeiras aí de festa junina, barraquinha com produtos de juninos e a nossa feira gastronômica normal de sempre, né? Também hoje teremos, já que tem jogo do Brasil, né? Teremos o telão ali passando o jogo para quem gosta de futebol e quer dar uma saída e ficar participando da festa junina também já pode acompanhar o jogo do ladinho ali. Beleza, Cleberson? Muito obrigado, um abraço e esperamos vocês aí.
3: Com certeza, um abraço, Jader, o presidente, então aí, abraço pra você, meu amigo. Então, quem quiser assistir, acompanhar o Jogo do Brasil, vai ter no telão também, lá na Rua do Mate.
5: Exato, primeiro Lari Larai, né?
3: Sim.
5: E depois ali, vamos curtir aí o jogaço Brasil e Haiti. Delegacia de Ipiranga, com apoio do setor de homicídios e da Polícia Militar de Ponta Grossa, prende criminoso de alta periculosidade. Ele estava foragido desde 2024. A delegada titular, Ingrid Prioto, destacou o impacto da captura para a comunidade e ela fala conosco com exclusividade aqui na Cultura Sul FM.
6: Na manhã dessa sexta-feira, a delegacia de Ipiranga, com o apoio do setor de homicídios da Polícia Civil de Ponta Grossa e a Polícia Militar de Ponta Grossa, efetuou a prisão de um indivíduo de alta periculosidade no município de Ipiranga, que estava foragido desde 2024. As equipes lograram êxito em encontrar esse indivíduo hoje, que também é investigado por comandar o tráfico de drogas no município de Ipiranga, mesmo estando foragido das autoridades policiais.
7: Dada essa condição de foragido deste indivíduo, nos últimos meses foi realizado um intenso rastreamento pelas equipes da Delegacia de Ipiranga, bem como pelo setor de homicídios de Ponta Grossa, no intuito de localizar e efetuar a prisão deste indivíduo. Este homem de 35 anos já possuía antecedentes criminais pela prática de homicídio, tráfico de drogas e também era investigado pela prática do crime de aliciar criança para a prática de ato libidinoso.
6: A prisão efetuada hoje foi possível com os serviços de inteligência e foi localizado pela equipe da Delegacia de Ipiranga, também com o apoio da Polícia Militar, sendo o indivíduo encontrado no bairro de Chapada, no município de Ponta Grossa. O indivíduo foi encaminhado até o Wilder Brando, onde permanecerá à disposição da Justiça. É importante ressaltar que essa prisão é importante na continuidade do combate do crime de tráfico de drogas no município de Ipiranga.
5: Muito obrigado aí a delegada Ingrid Prioto, né? Que destacou esse fato que ocorreu hoje pela manhã, a prisão, né? Através do setor de homicídios da Polícia Civil, desse indivíduo aí de altíssima periculosidade.
3: Agora meio-dia 21, daqui a pouco tem um comentário do Emerson Bacio no quadro Vamos ao que Interessa. Uma mulher foi presa na área rural de General Carneiro com carga de leite furtado e arma. Uma ação da Polícia Militar resultou na prisão em flagrante de uma comerciante na tarde de quinta-feira na área rural do município. A suspeita guardava uma grande quantidade de mercadoria roubada e armamento sem registro dentro do seu estabelecimento. Então foi receptação, né, que aconteceu aí na cidade de General Carneiro.
5: Uma operação da Polícia Civil resultou na prisão de um homem investigado por cometer abusos contra crianças da sua própria família. A captura aconteceu no fim da tarde de ontem, na área rural de Irati. Os policiais civis foram até a localidade de Povoado Linha Pinho para cumprir o mandado de prisão preventiva. Além de prender o suspeito, as equipes da delegacia local fizeram buscas na casa dele para recolher materiais que possam ajudar no caso. A apuração aponta que os crimes começaram em 2012 e tiveram como vítimas uma prima e uma enteada do homem, que na época eram menores. Hoje, já adultas, as duas procuraram a polícia e deram relatos firmes firmes sobre o que sofreram. Depois

0: depoimentos que foram validados por testemunhas. Agora, os agentes tentam descobrir se existem novas vítimas na região. O pedido de prisão foi aceito pela justiça por conta da gravidade da situação e para garantir a segurança de outras crianças.
1: Meio-dia 22, suspeito de agredir e ameaçar a esposa é preso pela Polícia Civil na cidade de Irati. A Polícia Civil do Paraná agiu rápido e prendeu ontem, quarta-feira, um homem de 41 anos, área rural de Guaramirim, Irati. Ele é investigado por tentar matar a própria esposa, além de cometer crimes de ameaça e violência psicológica. O suspeito estava escondido na casa dos pais quando foi localizado pelos agentes.
0: Agora são 12 horas e 23 minutos, 12 e 23. Nós tivemos aí a Rocan, né? Que é a equipe de policiamento com moto em Irati, que apreendeu mais de 10 quilos de maconha após perseguição no município de Irati. Então, 10 quilos de maconha a menos para infernizar as famílias, Cleverson.
1: Com certeza. Agora, meio-dia e 23 para você, foram as informações policiais que retornam segunda-feira ou a qualquer momento aí durante a programação com o nosso repórter Sérgio Soriani. Para você, uma excelente sexta-feira.
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3: Olá, bom dia a todos. Emerson Bacil, vamos ao que interessa. Olha, tem um assunto importante que, inclusive, eu vou tratar domingo na minha rede social, mas que eu já quero adiantar aqui hoje, que é a questão da parte ambiental. Nossos agricultores estão sofrendo com multas pesadas, embargos da propriedade e a condenação que invalida também o seu crédito para continuar produzindo. Do meu lado aqui, especialista na parte agrária, o doutor Matheus Ribeiro, que está me acompanhando aqui e vai falar um pouquinho a respeito. Doutor, fala para mim aqui essa questão. Está sendo realmente um problema as áreas agrícolas por parte ambiental. O que que a gente pode falar a respeito e como o senhor entende tudo isso? Bom dia.
4: Bom dia, Emerson, bom dia a todos os ouvintes da Rádio Cultura Sul. Realmente eu tenho acompanhado bastante, sou advogado, especialista em direito agrário e agronegócio e tenho acompanhado de perto essa preocupação que o produtor rural tem sentido na pele, que são os embargos e toda essa situação que acontece pelos órgãos ambientais, que inclusive fazem isso de forma premeditada, podemos dizer assim, que é através de imagens de satélite apenas, que chegam na propriedade do produtor e embargam ela independente se é área para subsistência ou não. E isso vai contra até a própria lei. E daí o produtor tem que correr atrás, às vezes perde noites de sono. E isso eu vejo que é um problema realmente legal e da própria forma como os órgãos ambientais vêm atuando. E então eu vejo que você tem que ter bastante cuidado nesse momento, tá? Antecipar essa situação e também buscar formas, principalmente nesse ano que nós vamos decidir quem serão os novos políticos que vão estar no governo, vão editar as leis, para realmente refletir o interesse da população. Então, eu vejo que esse momento é importantíssimo para discutir sobre esse tema, Emerson.
3: Tá certo. Obrigado, doutor. Nós vamos tratar mais disso num vídeo que vamos divulgar no domingo, a realidade do produtor rural. E eu quero aqui aproveitar para finalizar. Tá muito forte a questão ambiental no sentido da fiscalização ir lá e punir. E a justiça também bater e fazer a canetada contra o produtor. E aí, a hora que ele perde o crédito, perde a área e fica endividado, será que a parte ambiental, a parte da justiça vai dar conta de tudo isso? Fica aqui a nossa indignação e a nossa pergunta também. O produtor rural não quer esmola, ele quer apenas oportunidade de continuar trabalhando, lavrando a terra e dando sustento para os seus filhos, tá certo? É uma discussão que a gente levanta e que eu vou bater pesado em cima disso em prol daquele que trabalha, que é o pai de família, que não tem nada a não ser, né? Todo dia levantar cedo, pôr, né, a botina, trabalhar e no final do dia esperar que venha algum retorno para continuar no outro dia da mesma forma. Um forte abraço, Deus abençoe a todos. Emerson Bacil, vamos ao que interessa.
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1: Agora meio-dia e 27. E assim nós finalizamos mais uma semana de notícias aqui na Cultura Sul FM. O Cultura Sul Notícias, segunda edição, fica por aqui, retornando na segunda-feira com a primeira edição às 7 horas da manhã, Sérgio Soriani.
0: Gratos pela atenção de todos, uma ótima tarde de sexta-feira. Até

0: segunda-feira, se Deus quiser.
1: Continue sempre por aqui na Cultura Sua FM, participando, interagindo, mandando a sua mensagem, 2 horas sem sofrência, com as histórias de fantasma hoje, e a qualquer momento pode ter mais informações com o repórter Sérgio Soriani. Lembrando que amanhã às 8 da manhã tem o resumo semanal e na sequência tá chegando aí o Pegada Seca e o Zap do Povão.
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É sexta-feira, minha gente.

0: Chegamos para mais um Zap do Povão, sexta-feira, sextou, dia 19 de junho. E você é nosso convidado para continuar participando aqui. Tá valendo presente hoje também, né? Tenho um kit da Cultura Sul FM para você. Tem um super kit. Então participa, interage e boa sorte. Boa sorte para você. Começou.
1: Boa tarde, tudo bem?
0: Tudo.
1: Manda uma música com João Bosco e Vinícius, amiga linda, parecendo com a minha amiga lá da Rio Clara, Kelly. Minha mãe Silvana e minha comadre Sueli, querido comadre. Valeu, obrigado.
2: Eu não tô bem.
0: De nada.
2: A gente de

João Bosco e Vinícius, amiga linda. Então, só repetindo pra você que eu tenho presente, tem um super kit da Cultura Sul FM, tá valendo aqui um super kit, tá bom? Tá bom? Participa, né? Ah, Luciano, quero concorrer. Manda seu nome aí, participa, pede música, todo mundo que pedir música tá concorrendo e você manda mensagem aqui no 42988042851 e boa sorte pra você. Antes das 2 a gente faz o sorteio, tá certo?

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1: Estamos de volta.
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1: Ó, isso que eu não queria que acontecesse, ó. Esse botãozinho aqui, ainda produção está com um probleminha, mas não dá nada não. Vamos pra frente. Maquininha. Oi, Milena, beijo pra você, tá na sintonia, tá ligadinha, né, Mi? Valeu. Marcelo também tá na sintonia, valeu, Marcelo. O Luiz Tatu, grande abraço, Luiz. Cadê você, Marlon? Abração pro Marlon. A galera do posto de combustível. Oi, Lu, boa tarde, Rogério, Nenê, todo o pessoal aí do posto, na sintonia com a gente, abração pra todo mundo aí. Para todos os outros pessoas, trabalhadores de outros postos de combustíveis também. Boa tarde para vocês aí, frentistas em geral. Eliane, fala comigo.
3: Boa tarde, Luciano. Boa tarde aos ouvintes. Aqui quem fala é Eliane. Luciano, peço que toquem, por favor, a música com o Skank, Futebol. Ofereço para todos os ouvintes. Muito obrigado, um forte abraço. Tenham todos um ótimo final de semana e uma ótima tarde. Tchau, tchau.
1: Tchau, valeu. É uma partida de futebol, Skank.

0: todo mundo aí no clima, entrando no clima hoje, né? Da seleção brasileira. Hoje é dia de futebol e não adianta, mexe mesmo com a emoção da gente. Vai mexendo aos poucos, vai contagiando, né? Partido de futebol, ainda mais quando é a seleção brasileira em campo. A gente, aquele brilho, assim, vai se mostrando cada vez mais forte, né? Então, que dê tudo certo hoje, que a gente consiga fazer um bom espetáculo, afinal de contas, a seleção sempre representa esse povão que tá do lado de cá, né? Sempre, é ou não é? 12:42, agora falar com a Débora. Oi, Débora.
1: Oi, Luciano, tudo bem?
0: Tudo.
1: Então, eu quero ver a música com Maurício Matar.

0: Nada paga essa paixão. Quero oferecer para todos os ouvintes da Cultura Sua FM e para vocês todos aí da rádio com muito carinho. Um abraço.
1: Abraço para você também, querida. Essa é velha, hein? Vamos matar a saudade então. Faltando 17 minutos para uma aqui no Zap do Povão. Nada paga essa paixão.

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1: E o clima vai mudando, né? O tempo já tá mudando em São Mateus do Sul. Começa a bater um vento, ventinho vai chegando aos poucos, vai mudando um pouco o clima, que já não é dos bons, né? Quinze graus a temperatura neste momento aqui no alto da Vila Pinheirinho, nos estúdios da Rádio Cultura Sul FM, termômetro marcando 15 graus. Bom, vamos lá, segue participando aí. Daqui a pouquinho tem mais, vamos lá pro intervalo, que é o nosso show do intervalo que tá chegando agora pra você.

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0: lá seguindo e agora vem do nosso ouvinte Edilson. Fala, Edilson, boa tarde.
1: Boa tarde. Eu pedi a música da Ana Castela, Olha Onde Eu Tô. Edilson Macuco Bichinhesque, lá em Jardim, só pra curtir.

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Zé Neto e Cristiano, Cadeira Cativa. Olá, Luciano, boa tarde. Meu nome é Marlene de Paula da Vila Palmeirinha. Mande uma música bem bonita aqui pra nós do Palmeirinha. Nós estamos ouvindo todo dia. Obrigado, Marlene de Paula. Um beijão pra você. Um abração pra todo mundo aí da Vila Palmeirinha. Brigadão, hein? Programação inteira pra vocês aqui. O que tocar de agora até as 2 da tarde vai especialmente pra Vila Palmeirinha, tá bom? Ah, quem mais tá por aqui mandando recado? Olá, Luciano, tô na escuta, quero participar do sorteio do kit. Ah, é, tá valendo, né? Tem um kit da Cultura Sua FM, pra quem tá mandando mensagem aqui, tá concorrendo. É a Giane da Vargem Grande. Tá certo, tá concorrendo aqui, Giane. Boa sorte pra você, tá bom? Tá concorrendo. Já tá, o teu nome já tá aqui na lista, fica tranquila, menina.

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2: Paraná viu nas últimas duas semanas a condição de seca recuar da maioria das regiões. É o que aponta o monitor de secas divulgado na quarta-feira. O estudo da Agência Nacional de Águas é realizado em parceria com vários institutos, entre eles o Sistema de Tecnologia e Monitoramento Ambiental do Paraná, SIMEPAR. Segundo o monitor, com o recuo da seca fraca, o extremo noroeste, norte, norte novo e região central do Paraná são as áreas que não têm mais nenhum registro de seca relativa no estado. Também houve recuo de área com seca moderada no norte pioneiro, noroeste, Campos Gerais, norte da região metropolitana de Curitiba e de cidades no sul, próximas à divisa com Santa Catarina. Por outro lado, foi registrado avanço da seca moderada em cidades do sudoeste e oeste, que ficam na área de fronteira com Paraguai e Argentina. Em maio, entre as 45 estações meteorológicas do SIMEPAR, com mais de 5 anos de operação, apenas 9 registraram volume de chuva abaixo da média histórica para o mês. As condições do fenômeno El Niño já estão presentes no Oceano Pacífico e Equatorial. O fenômeno gradativamente se intensifica e atinge o ápice entre a primavera e o verão 2026-2027 do Hemisfério Sul. Os impactos do fenômeno no Paraná são monitorados 24 horas por dia. 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

0: São Mateus, alô Samas. É sexta-feira, meu povão.
1: Brasil.
0: É 97.5, é essa aqui, ó. Eu sou o Luciano Munhoz, tô aqui fazendo o que eu gosto na rádio que eu curto, pra quem eu adoro, até as duas.

0: na nossa sexta-feira. Quem manda sempre, sempre é você. Você que faz a festa com a gente, final de semana chegou. É uma sexta-feira mais do que especial, porque hoje tem.
1: Brasil!
0: Hoje é nós. Coitado desse tal de Haiti. Mas é um povo bom, né? É um povo onde o Brasil já ajudou muito, sabia? Você conhece, já ouviu falar do Haiti? É, um povo sofrido, vivem numa guerrilha incansável, né? E o Brasil já mandou até, teve soldados brasileiros que ficaram muito tempo no Haiti, lembra da operação? Pois é, a gente ajudou já, teve operações humanitárias, onde foi levado mantimentos, enfim. 1:09 agora, mas não vai dar pra eles, no futebol não vai dar, infelizmente não, não vai dar. Marcelo, como é que você tá, Marcelão? Você vai participar agora comigo? Qual é a próxima que vamos ouvir aqui no Zap, Marcelo?
2: Boa tarde, Luciano. Estamos na escuta, hein? Se possível, roda pra nós e Anthony, Gabriel, chinelo, prego. Estamos puxando pedra e curtindo a cultura sua. Ótima sexta-feira pra vocês.
0: Chinelo de prego. Essa aqui, ó.
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0: Ignora. É a música do Felipe e Rodrigo aqui no Zap do Povão, rolando pra você. Que bom que você tá ligado aqui, onde você estiver agora, bom trabalho que ainda tá trabalhando, né? Te mandar um abração aqui, Luciano, mande um alô pra nós aqui na Água Branca, estamos na escuta. Valeu, Gilney, grande Gilney, pessoal na Água Branca. Obrigadão pela sintonia, tá bom, Gilney? Aquele abraço. Ô, Luciano, boa tarde, coloca aí no sorteio, Claumir Ribas, Água Amarela de Cima, tá no sorteio aqui, Claumir, tá concorrendo. Olá, Luciano, tô na sintonia, quero participar também, a Josefa dos Santos, do Lajeadinho. Tá concorrendo, Josefa. E a garganta não tá boa ainda não, viu? Boa tarde, Luciano, sou a Maria Cristina Portes, estou na escuta, quero participar do sorteio, tá concorrendo, a Joana também tá concorrendo, a Terezinha, bastante gente aqui concorrendo, né? Daqui a pouquinho tem o sorteio de um super kit da Cultura Sul FM. É daqui a pouquinho, vai ficar de fora, não vai, né?
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0: E tá rolando até as duas. Tá valendo presente também, tem kit.
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0: Zap do Povão, Cultura Sul. Tem um kit pra você, que tá valendo agora aqui pra você concorrer com a gente, tá bom? Daqui a pouquinho tem o sorteio. Agora é a vez da Ivone participar no Zap. Ivone, tudo bem, Ivone? Que música vamos ouvir agora?
2: Oi, boa tarde. Aqui é a Ivone do Lajeado. Eu queria pedir uma música aí da Ana Castel e ficar no sorteio aí com vocês, beleza? Todos os dias eu tô ouvindo vocês aqui, tá bom? Um abração pra vocês aí.
0: Abração pra você também, excelente final de semana, tá bom, Ivone? Boa sorte.

Bom dia, boa tarde. Gostaria de participar do sorteio e oferecer uma música, qualquer música do Eduardo Costa, para todo mundo que estiver ouvindo. Aqui é a Neuza Lutman de Santa Cruz. Quero participar do sorteio.

É, e depois do Eduardo Costa, Me Ajuda a Te Esquecer, eu te chamo mais uma vez. Última chamada para participar do sorteio do kit da Cultura Sul FM. Daqui a pouquinho tem sorteio para você desse super kit. É bem legal, é bem bacana. É um kit exclusivo para você fazer inveja na vizinhança e falar: ganhei um kit da Cultura Sul FM, hein? Aquele kit que te dá uma sorte danada, sabia? Bom, acerta o relógio aí, agora 1:30 já, o tempo não para, né? O tempo voa, mas a gente tá sempre juntos numa boa.

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1: Cultura Sul FM, a hora 1:32 agora. 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
1: Alô, meu povão da Lapa.
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1: Agora sim, estamos de volta, né?
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1: É sucesso, saúde, alegria, tudo aqui, tudo aqui. É tudo nosso, é tudo nosso, é sexta-feira.

0: E estamos naquele clima.
1: Brasil!
0: Dá-lhe Brasilzão, dá-lhe Brasilzão pra cima deles, Brasil! Ginga pra cá, ginga pra lá, ginga pra cá, ginga pra lá, gol!
1: Brasil!
0: É hoje, é hoje. É hoje. É aquele programinha de final de semana hoje, né? Uma pipoquinha, bem de leve e curtir um futebol, né? Ainda mais eu que tô na recuperação ainda, né, gente? Ainda estou me recuperando. Nada de friagem, nada de friagem, segundo a minha médica, doutora Francisca. 1:36, deixa eu atender aqui. Quem que mandou esse áudio bonitinho? Eu não achei a tua música, mas o áudio vai, ó.
2: Oi, meu nome é Catherine Cecília, eu moro no Faxinal dos Rodrigues. Eu vim pedir a música do Lua Pereira, Nunca Fui Esquecido. Obrigada, um beijo e um abraço.
0: Um beijo pra você também, meu amor. Ó, valeu a tua participação. O tio Lu não achou essa música aqui, não encontrei ela ainda, tá? Vai me cobrando aí, cobra, segunda-feira se cobra de novo. Mas um beijo pra você, valeu a participação, tá concorrendo também ao kit, né? Esse é o que importa também, tá bom, querida? Bom final de semana, alô.
3: Boa tarde, Luciano.
0: Boa tarde.
3: Tudo bem?
0: Tudo bem.
3: Gostaria de participar do sorteio.
0: Tá bom.
3: Estou na escuta também no programa.
0: Aham. Ô, coisa boa.
3: Tereza da Barra Bonita.
0: Tereza da Barra Bonita. Bom final de semana pra você, Tereza.

0: Deixa eu atender mais gente por aqui, alô?
1: Boa tarde, eu sou a Júlia da Água Branca e queria participar do sorteio.
0: Oi, Júlia.
1: Queria pedir a música também do medley das caminhonetes do Country Beat. Tchau, obrigada.
0: De nada, Júlia. Só que eu vou tocar o Country Beat com a Jennifer Stephanie pra você, tá bom? Vamos providenciar essa que você pediu aí. E boa sorte, tá concorrendo, Júlia.

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1: Esse é o Zap, sempre com muito sucesso, muita alegria pra você no seu dia a dia, né? Daqui a pouquinho, às 14h, tem mais alegria, porque a alegria por aqui não para. Daqui a pouquinho tem o Sofrência, hoje é sexta-feira, com histórias de terror. Histórias de terror, daqui a pouquinho, o Cleverson Daniel e a Selma trazem pra você esse apanhado de histórias de terror que estão chegando já aqui. E você pode mandar a sua também, viu? Também pode participar, já tem alguma história de terror aí, horripilante, horripilante. Você pode mandar pra eles aí, tá?

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1: Então aí, na reta final do Zap do Povão, já como passa o tempo, né, gente? Como passa a hora, como passa a hora. Deixa eu mandar um abração lá pra Alcione, tá na sintonia. Alcione tá com a gente, tá com a gente. Quem mais aqui? Tem gente pra caramba. Participando a Rosiclero, Nilson, a Neuza, a Eliane, a Cristiane. Oi, Cris, lá da Lagoa, Colônia Lagoa, né? Também tá concorrendo. Já, já tem o sorteio. Tem mais gente por aqui também. Não colocou nome. O Nelson tá com a gente também, né, Nelson? Boa tarde, viu? Obrigado pela companhia, pela sintonia do Nelson. E agora, quem pede música é você, Josi.
5: Oi, Luciano. Oi. Boa tarde, tudo bem? É a Juscelane da Vila Verde, eu vim de todos os dias da cultura.
1: E aí, minha amiguinha?
5: Pode colocar pra mim a música, qualquer um deles, do Júnior Marques, só pra curtir o ouvinte de todos os dias aí da cultura. Obrigado, Luciano, melhoras aí pra tua garganta, tá bom?
1: Tá bom.
5: Um abraço, tenha um excelente, abençoado final de semana pra você e todos da rádio. Tchau, tchau.
1: Beijo, tchau, tchau, querida, bom final de semana, brigadão, tá?

0: Júnior Marques e Gustavo Lima, pra fechar aqui, praticamente fechar, não fechou ainda, mas já vamos fechar. Pelo menos fechou as participações, né? Júnior Marques e Gustavo Lima, eu tô indo aí. Faltando 6 minutos para as 14h, 6 para as 2. E agora é hora de sorteio. Vamos ver quem tá faturando aqui o kit da Cultura Sul FM. Tem um kit bem legal aqui, kit Cultura Sul FM está agora, vamos lá. Tchan, tchan, tchan, tchan, quem vai faturar? Aê, saiu aqui o presente, tá saindo aqui o kit da Cultura Sul FM, sabe pra quem? Sabe pra quem? Sabe pra quem? Para a Júlia, oi Júlia, da Água Branca, final do telefone 2840. É você mesmo, Júlia, final do telefone 2840. Parabéns, Júlia, faturou o kit de hoje, hein? Super kit. Que legal, olha, venha buscar, tá? Venha buscar, você sempre tem que vir buscar aqui em horário comercial, das 8 às 5 da tarde. Amanhã, se vier amanhã, é até o meio-dia. Amanhã, sábado, até o meio-dia, tá bom? Júlia, da Água Branca, né? Daí o telefone dela, final 2840. Vamos conferir aí o telefone dela. Dá um salve aí pra gente, Júlia, se você estiver ouvindo, já dá um oi aí pra dizer que você tá ligadinha, tá bom? Faturou, né? Gente, um grande abraço, tá chegando o Sofrência dessa tarde.
1: Você me liga, você me chama, você
0: confia. Eu tô indo nessa. Bom final de semana. A gente se fala amanhã aí durante a programação da Cultura Sul FM. Tem ações, né? Segunda-feira tô de volta. 5 da manhã, até lá. Bom final de semana. Se cuida. Um beijo, um abraço, um cheiro, um amasso. Tchau. Tchau.

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1: No Paraná, 268 cidades receberam alerta amarelo do Instituto Nacional de Meteorologia, IMET, de perigo potencial para chuvas intensas. O aviso é válido para esta sexta-feira, dia 19. Os municípios que devem registrar maior precipitação estão concentrados na região noroeste, oeste, sul, sudeste e central. O IMET ressalta a possibilidade de até 50 milímetros de chuva no dia e ventos de até 60 quilômetros por hora. Para sábado, dia 20, também há um alerta amarelo de chuvas intensas, mas para municípios da parte norte, noroeste, sudeste, Campos Gerais e no litoral. No domingo, dia 21, apesar da presença do sol, a temperatura não sobe muito. A madrugada e início da manhã seguem gelados e as tardes ficam entre frias e amenas. Na segunda-feira, dia 22, as temperaturas sobem, mas o novo sistema pode provocar chuvas em todo o estado. De acordo com o Sistema de Tecnologia e Monitoramento Ambiental do Paraná, CIMIPAR, a primeira onda de frio do inverno deve avançar pelo estado nos próximos dias, com pico previsto a partir de terça-feira, dia 23. A massa de ar polar pode ser uma das mais fortes do ano até o momento, mas ainda está sendo monitorada por especialistas. 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
1: Você sabe que a sexta-feira na Cultura Sul FM é diferente. E nós estamos chegando para mais um programa na sua tarde e também na sua noite. Para quem está ouvindo o programa, Selminha.
2: Ai, gente, sexta-feira, as histórias de terror aqui no Sofrência é bom demais, hein?
1: E essa é a sua primeira sexta-feira, Selminha.
2: Sim, depois de uma longa temporada, estou aqui para ouvir as histórias de terror.
1: Primeira sexta-feira de terror. Quem é você? Aonde você está? O que você está fazendo, meu amigo, minha amiga? Mande sua mensagem para Cultura Sua FM a partir de agora, porque sexta-feira são as histórias de fantasma. E se você tem história, você manda aqui no 8804-2851. Participa com a gente. Seja você da cidade, seja do interior. Pessoal do interior tem muita história de assombração, hein, Selminha?
2: Tem bastante história de assombração, história de... Ai, como é que é?
1: Panela de ouro.
2: Panela de dinheiro, de ouro, sei lá.
1: Exatamente.
2: O quê. Gente, manda pra cá que eu quero saber as histórias de vocês.
1: E a Regina mandou mensagem falando que adora o programa. Oi, Regina, boa tarde pra você na cidade de Antônio Linto. Alô, amigos de Antônio.

0: Bruno Linto.
1: Beijo, Regina.
0: Muita gente aí, hein? Ouvindo a Cultura Sul FM na cidade de Antônio Linto, São João do Triunfo, pra quem tá no carro, pra quem tá levando a cultura de carona, os amigos viajantes, os amigos caminhoneiros também, ó, o caminhão. Caminhão passou, minha gente.
2: Abraço pra você que tá na boleia levando sofrência de carona. Positivo, Tubarão.
0: E as histórias, se você tem história, pode mandar áudio, viu? Pode ficar à vontade pra mandar o áudio, seu áudio não tem limite aqui no Sofrência, né? O que tem limite é município, seu áudio não, então você pode mandar aqui no 8804-2851 contando a sua história, aquela história que o teu avô te contou, que a tua avó te contou, as histórias do Sofrência de sexta-feira. Participe pra quem tá trabalhando, pra quem tá passando também pelas quatro cantos aí da região, Selma.
1: Isso mesmo, gente. Manda pra cá, 98804-2851.
0: E hoje tem
3: Brasil!
0: É, gente, hoje tem Brasil e Haiti. Quanto você acha que vai dar, Selma?
1: Eu
0: qual foi o seu palpite
1: lá?
0: Vai
1: dar 2-1.
0: O Brasil não pode empatar hoje, hein?
1: Não pode empatar?
0: Se empatar hoje, tem grandes chances de ir o boi com a corda. De azedar a boca da égua.
1: Eu acho que pro Haiti ele não vai perder. É. Mas será que o Neymar vai jogar?
0: Não vai jogar hoje. Porque como não é um jogo considerado difícil, eles estão poupando o Neymar, já que ele tá se recuperando de uma lesão.
1: Sim.
0: Que é o que importa, né? Mas enfim, mas a Espanha, que é uma das favoritas, empatou com um time muito fraco.
1: Então, vai
0: saber. Então assim, se o Brasil empatar hoje, né? O que acontece se o Brasil empatar hoje, Piazinho?
2: Agora azedou, lagarto.
0: É, se o Brasil empatar hoje, já era. 2-0, uma pessoa mandou aqui, né? Vamos ver. Sofrência tá no ar, o Sofrência tá começando. Boa tarde, meu amigo, boa tarde, minha amiga. Aonde você estiver.
2: Pode ser mentira, pode ser verdade, pode ser apenas fruto da sua imaginação, mas são as histórias que o Sofrência conta.
0: Você que está ligado na Cultura Sul FM, você sabe que as coisas acontecem, Selma.
1: Eu tava com saudade, mas nem tanto dessas musiquinhas, dessas trilhas que me fazem ficar com medo.
0: Qualquer dia é sexta-feira e qualquer hora é meia-noite. Quem é você? O que você está fazendo? Nesta sexta-feira, você sabe que muitas coisas podem acontecer. E se você tem uma história para contar, você manda aqui para o Sofrência de sexta-feira, 8804-2851. Mandar um meme ali, Selminha.
1: Mandar esse meme.
0: Mandar um meme do Neymar, menino Ney.
1: Ele tá tão preocupado, ele deve estar nervoso com esse meme dele.
0: Aliás, uma moça, né? Não é um assunto de sexta-feira do Sofrência, né? Hoje nós não falamos sobre relacionamento, mas uma moça que ficou com o Neymar, ela disse que ele não durou nem 4 minutos. Diz que o menino Ney não passou de 4 minutos com ela.
1: Mesmo?
0: Mas tem que pensar numa coisa triste, senão não passa mesmo.
1: Vai saber.
0: Não é? A única diferença do menino Ney com os outros homens é a conta bancária.
1: Exatamente.
0: É só isso, na verdade.
1: Sim, exatamente.
0: Mas enfim, gente, 2:12 agora, 2:12, 2:12. Vou contar para vocês uma história que aconteceu comigo.
2: Essas histórias.
0: Gente, presta atenção nessa história. E se você que está ouvindo tiver uma história também pra gente, abraço pra Rosiclere da Vargem Grande. Ela falou que tá picando um frango caipira lá pra fazer um macarrão caseiro. Ótimo final de semana. Muito obrigado, hein? Abraço pra você.
1: Legal.
0: Um bom frango pra você, um bom macarrão caseiro. Abraço pra Jane também, tá ouvindo? Abraço, Jane. Abraço pro Tarzan também.
1: É, bem lembrado. Você não pode mandar pra Jane sem mandar pro Tarzan, né? Não
0: tem. Alô, como. Tarzan! Abraço! As histórias de sexta-feira. Gente, eu estava ficando com um rapaz, mas eu não vou contar para vocês o nome desse rapaz. Eu estava ficando com esse rapaz e eu fui dormir na casa dele. Fomos lá pra gente fazer aquilo que todo mundo gosta de fazer. Fazer aquilo que não é novidade pra ninguém, que simplesmente as pessoas fazem. Selminha, você sabe o que, hein?
1: Imagina.
0: Pessoas gostam de fazer uma maroteza aí. Uma brincadeirinha sadia, noitezinha, quentinho aí, baixo do cobertor, essa questão aí.

0: Chegamos na casa dele. Na verdade, nós fomos dormir na casa da irmã dele. Chegando lá, ele perguntou se tinha problema de eu dormir no quarto da empregada. Porque a empregada aquela noite estava de folga. E a irmã dele não gostava que ele dormisse junto com outra mulher dentro da casa dela. Dizia que era falta de respeito. Para muitas pessoas hoje isso ainda é falta de respeito, viu?
1: Eu também acho.
0: Mas enfim, fizemos as marotezas enquanto estávamos acordados. E na hora de dormir, eu fui para o bendito quarto da empregada, na casa da irmã dele. Gente, simplesmente quando eu acordei pela madrugada, presta atenção nesse detalhe. Quando eu acordei pela madrugada, simplesmente tinha uma moça sorrindo para mim. A moça olhou para mim e deu um sorriso. A moça foi muito simpática. Deu um sorriso de simpática, Selminha. Nossa senhora. Mas não é simpático isso aqui, não é muito simpático, não.
1: Não, é
0: simpático.
1: Sim?
0: Sorriso simpático.
1: Ai.
0: Nossa senhora. Isso aí dá medo. De repente, simplesmente, eu acordei, a moça estava sorrindo para mim, eu sorri para ela também, ela me disse oi, ela disse que eu era linda e eu disse que ela também era linda, gente. De manhã, quando eu acordei, na hora do café, eu disse para esse rapaz, eu acho que a empregada de vocês foi lá ontem à noite no meu quarto. Você falou que ela estava de folga, será que vocês não confundiram? Porque eu acordei e simplesmente tinha uma moça olhando para mim na cama, como se fosse pegar alguma coisa. E a moça era muito bonita. Aí ele perguntou para mim como que era a moça, eu disse que era uma moça de cabelo preto, cabelo no ombro, rostinho redondo, uma moça com covinha. Vocês não vão acreditar no desfecho dessa história. Ele simplesmente disse que eu estava descrevendo a irmã dele que faleceu há muitos e muitos anos atrás.
2: Sai azar essas histórias.
0: É, gente.
2: Olha que
0: sai
2: azar.
0: A irmã dele que faleceu num acidente de carro. Muito jovem. Muito nova. Ela tinha toda a vida pela frente. A irmã dele simplesmente faz um tempo que havia falecido. O pior dessa história foi quando ele mostrou a foto da irmã, minha gente. Simplesmente eu confirmei. Realmente, é esta moça da foto que apareceu para mim ontem à noite. Detalhe, o quarto da empregada era o quarto que a irmã dele mais gostava na casa dessa outra irmã. Porque os pais dele moravam nessa casa, esse quarto pertencia à irmã que partiu desta para melhor.
1: Nossa, que história.
0: Mais uma história que chegou no Sofrência. E se você tem uma história para contar, você manda pra gente, você participa no 8804-2851. Porque nós estamos te esperando aqui. No Sofrência da Cultura Sul FM.
2: Meu Deus, que medo que apareça uma alma pelada.
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2: Alguns motoristas já passaram por isso, acelerar mais forte e sentir o volante puxando para um dos lados. Esse comportamento é comum em carros com tração dianteira.

0: A força do motor nem sempre chega de forma igual nas rodas, principalmente em arrancadas. Não é defeito, mas exige atenção, porque pode surpreender quem não está acostumado. Em situações assim, segurar firme o volante faz toda a diferença.
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2: Histórias de assombração. Se você tem uma história, manda pra cá pra gente contar. Ou você mesmo, manda seu áudio pra cá contando sua história de assombração.
0: Quem não mandar história vai levar uma guampa ainda hoje.
2: Ixi, aí é sexta-feira.
0: Quem não mandar uma história vai levar uma guampa ainda hoje aqui do Sofrência. Você que não manda a história, você vai levar uma guampa, com certeza. Então mande pra cá sua história.

0: história. 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
1: Então, eu tava conversando com meu filho, eu falei para ele que quando ele fizesse 12 anos, eu ia contar para ele qual é o segredo da vida. Então, quando ele fez 12 anos, de madrugada, no aniversário dele, ele veio na minha cama e perguntou qual era o segredo da vida. Então, eu olhei para ele e falei: vaca não dá leite. Aí ele falou: como assim, pai? Aí eu falei: vaca não dá leite. Aí ele perguntou por quê. Aí eu falei: você tem que tirar.
0: Tá aí, não?
2: Nossa senhora, né? Meu Deus do céu.
0: As histórias de sexta-feira.
3: Beleza, boa tarde pra vocês dois aí.
0: Opa.
3: Eu quero o seguinte: se domingo tiver muito frio, você faz um favor. Vai lá e cubra o Luciano, senão ele vai morrer.
0: Não, pegada seca, Deus o livre, hein? Mas você sabe aonde que o pegada seca você machucou, né, o Magrão? Ele foi querer ajudar na fogueira lá da Capadócia lá e caiu, né? E aí. O pegada seca não é fácil, viu? O pegada seca é o pegada seca, né? O pegada seca é um pegada seca mesmo. Valeu. Magrão, tem alguma história aí de assombração pra contar pra gente, Magrão?
2: É, os caminhoneiros geralmente têm histórias, porque eles veem coisas nas estradas.
0: Sim.
2: Quantas histórias a gente já recebeu aqui, né, de...
0: Sim.
2: Noiva que aparece na curva, essas coisas assim, conta pra gente.
0: A noiva da curva. Ei, você. O que você está fazendo nessa tarde ou nessa noite de sexta-feira? Você que está ouvindo a Cultura Sua FM, em casa, no trabalho, onde você estiver. As crianças que adoram as histórias de fantasmas, Selminha.
2: Já é bom ficar ouvindo, hein? Dá medo depois, não vai dormir, mas é legal de ouvir.
0: Vou contar para vocês essa história que aconteceu comigo. Gente, eu estava na cidade de Curitiba, do lado aqui de São Mateus do Sul.
2: Uhum.
0: Né, a cidade considerada a cidade... das cidades mais bonitas do estado do Paraná, mais bonita, né?
2: Uhum.
0: E do Brasil, uma das mais sustentáveis, Curitiba.
2: Exato.
0: Uma cidade maravilhosa.
2: Uhum.
0: A capital paranaense.
2: É verdade.
0: Onde tem as capivaras.
2: Bastante.
0: As capivaras de Curitiba.
4: Ela tem umas duas histórias de alma penada aí, mas hoje não vai dar tempo de contar.
0: Não, mas conte, homem.
4: Eu vou aí contar pessoalmente na rádio.
0: Opa!
4: Mas ali tem bastante as almas penadas ali perto do bar do Gordinho, ali na Água Branca ali. Tem uns plantadores de fumo ali que tá plantando fumo hoje ali, semeando. É tudo alma penada.
0: Eu cheguei em Curitiba. Fui trabalhar em Curitiba e não sabia andar direito lá naquela cidade. Porque quando a gente sai de uma cidade pequena e vai para uma cidade grande, a gente tem aí alguns desafios. Como dizem, a gente acaba se batendo um pouco, né?
2: Ah, é verdade.
0: E teve um dia que simplesmente eu me perdi para pegar um ônibus lá em Curitiba. Acabei ficando num lugar escuro e estava sem entender nada. Era uma noite muito fria. E eu simplesmente estava sozinha. Eu estava sozinha.
2: Que medo.
0: Eu estava sozinha. A noite era fria, minha gente. A noite era fria.
2: Aquela
0: serração. Eu estava sozinha. Aquela serração. E simplesmente eu não tinha ideia do que fazer naquela cidade tão grande. Foi quando simplesmente do nada apareceu uma senhora. E a senhora perguntou: jovem, o que você está fazendo sozinha essa noite? Aqui é um lugar perigoso. Você precisa de ajuda? Eu respondi que sim.
2: Sim, eu preciso. Eu preciso, por favor, me ajude.

0: A voz da senhora pedindo ajuda. Hã? A voz da senhora perguntando se ela quer ajuda.
1: Moça, o que você tá fazendo?
0: Não, um pouco mais velha.
1: Moça.
0: Não, mais velha, mais velha.
1: Ai, moça, o que você tá fazendo?
0: Não, uma velha, uma velha que fuma faz 20 anos, vai.
1: Avô,
0: moça. Aí, acertou.
1: Agora não sai. Agora. Moça, o que você tá fazendo? Aqui é perigoso, precisa de ajuda.
0: E aí, simplesmente, ela me acompanhou até... Ela simplesmente me acompanhou até um ponto de ônibus. No lugar certinho. Ela disse que conhece muito bem aquele lugar. E essa senhora ficou comigo até a chegada do ônibus. Isso no bairro Pinheirinho, na cidade de Curitiba. E simplesmente quando eu entrei no ônibus, que eu sentei do lado de uma outra mulher, a mulher perguntou pra mim o que eu tava falando sozinha no ponto.
2: Imagina.
0: Você veja só, gente.
2: Eu, hein?
0: Viu, se quem tava falando sozinha ali, tem que tá bloqueando. Você faltou ela perguntar isso pra mim. E quando eu olhei, simplesmente a senhora tinha desaparecido.
2: Nossa.
0: Gente, a partir desse dia eu acreditei que existem espíritos bons.
2: Sim.
0: E eu tenho respeito e gratidão pelos bons espíritos.
2: Legal.
0: Foi simplesmente uma senhora.
2: Precisa gritar pra me assustar?
0: Que em forma de espírito foi um anjo em minha vida. Porque eu estava sozinha em uma noite fria e escura na capital paranaense. Imagina você, hein?
3: É, nesse lugar aí tem muita alma penada aí, a colônia Taquaral aí, ó.
0: Um abraço, pessoal da colônia Taquaral, tudo de bom, meus amigos, minhas amigas. Povo, gente boa.
4: Oi. Capivara e jato, tem de bastante lá, cara, tem de monte.
0: É.
4: E às vezes em quando, às vezes vem a rua ali, pra São Mateus do Sul.
0: 2h31, meu povo, minha pova.
5: Oi, seu Minha.
0: Oi.
5: Éder.
0: Opa.
5: Sim. Tamo aí tomando um vinho aí, esquentar esse friozinho aí, a escuta da cultura, né? Já começando a comemorar aí o Brasil. Kleber,
0: vamos comemorar.
5: Você tem um pulmão forte, hein? Eu distraída aqui pensando no Brasil aí, te ouvindo com esses gritos teus, você fez dar um pulinho, hein? É só cultura mesmo, só cultura. É ouvinte todos os dias, Juscelaine da Vila Verde.
0: Obrigado.
5: Beijo, abraço pra vocês.
0: Um abraço.
5: Tchau. 2 e 1, Brasil, ziu, ziu.
0: Ô, Juscelaine, vamos conversar aqui, ó. Chega mais perto do rádio, porque assim... É, quem tá ouvindo a gente não tá do outro lado, está do nosso lado.
2: Sim.
0: Então,
2: sim.
0: Como você está do meu lado, eu quero combinar uma coisa com você, viu, Juscelaine? Você não me chama mais de Kleber. Tá bom? Você me chama de Daniel.
2: Daniel.
0: Então, toda vez que você mandar um áudio no meu horário, aqui no Sofrência, você fala: oi, Selminha, oi, Daniel.
2: Ah, facilita.
0: Vamos combinar assim, Juscelaine? Você esquece o primeiro nome meu. Me chama de Daniel.
2: Posso chamar de Buiú?
0: Também.
2: Chama de Buiú, Juscelino.
0: Buiú ou Daniel, tanto faz.
2: Alô, é Buiúzinho.
0: É. Eu tenho vários apelidos, na verdade, de adolescência. Vários apelidos. Porque é o meu segundo nome, Daniel, eu gosto do meu segundo nome.
2: É bonito, Daniel, é.
0: Então você pode me chamar de Daniel. Então, manda um áudio de novo, que antes de ir pro intervalo eu quero colocar o seu áudio e você fala: oi, Selma, oi, Daniel. Você pode me chamar de Daniel. E várias pessoas me chamam de Daniel.
2: É legal, Daniel, é bonito.
0: É, o pessoal das antigas me chama de Buiú.
2: Uhum.
0: É, e aí, sim, então
2: é
0: você pode.
2: Também.
0: Pode me chamar de Daniel. Me chama de Daniel, tá? 2h32 agora na reprise, é 11 e pouco, meu
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0: Povo.
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1: Você é muito burro, Cleber, você é bocó mesmo. Meu Deus do céu, quinta série, né? Meu Deus, é muito quinta série.
2: Ai, gente, meu Deus do céu, hein? Estamos aqui no Sofrência, junto com você, meu amigo, minha amiga. Pega o copo com água, coloca em cima do rádio, cuidado pra não derrubar e não pegar fogo em tudo. Ó, tem mais um áudio que mandaram
1: rádio,
2: aqui.
1: Meu rádio está funcionando muito bem, hein?
2: Que bom,
1: aquele
2: hein?
1: Rádio que eu ganhei dos meus queridos ouvintes.
2: Que bom, hein?
1: Um
2: que
1: abraço
2: bom.
1: Pra galera.
2: Quero mandar um abraço pra minha tia Tita, né? Alô, tia Tita, um abraço. Eu presentei ela com um rádio, né? Pra ela ouvir a... pra ela ouvir o Lucas...
1: Nossa,
2: mas já falei pra ela que se eu chegar lá e ela não estiver ouvindo a cultura,
1: você vai
2: eu
1: pegar
2: vou tomar o rádio dela.
1: Sim, tá
2: porque
1: certo.
2: Ela falou que o rádio dela tava com um problema, por isso que ela não ouvia a cultura.
1: Ah,
2: porque
1: tá.
2: Deixa eu fazer.

0: fazer um monte de coisa lá pra sintonizar.
1: Um
0: sim.
1: E tudo.
0: Tava com um defeitinho no rádio. Eu falei, ó, vou trazer um rádio novo pra tia. Uhum. E quando chegar aqui tem que estar na cultura. Ela falou que agora é só cultura no rádio dela.

0: aqui.
1: Uma história de assombração.
0: Manual, manda uma história. Você tem história de assombração? Manda, conta pra gente. Luiz Felipe, um abraço pro pessoal da Conan Taquaral. O Tiguera, gente boa, hein? O Tiguera tava lá na transmissão que nós fizemos no aniversário do Poço. Abraço, Tiguera, gente boa. Tudo de bom, meu amigo. Obrigado pela audiência sempre, viu? Sintonizado com vocês. Manda pra gente a história, viu? História quando voltava do colégio. Ele tem uma história pra contar pra gente.
2: Conta pra gente. Selminha!
1: Oi!
2: Selminhazinha, vocês são demais!
0: Viu? Isso aí.
2: Danielzinho. Oi, Selminha! Oi, Danielzinho! Você é demais!
1: Tá certo. Tá satisfeito agora?
0: Tá certo.
1: Agora você só chama de Danielzinho, tá bom, Juscelane?
0: Isso aí, marca esse nome aí, ó. Marque esse nome. Que você tá, tá dando risada?
1: Ai, ai.
0: Ai, meu Deus, amiga.
1: Ai, com o Daniel.
0: Ai, com o Daniel.
1: Vai, Daniel.
0: Porque muita gente me chama de Daniel só, né?
1: Uhum.
0: Eu tenho vários apelidos, na verdade, né? Vários apelidos.
1: Pode te chamar de qualquer um deles que se atende.
0: Olha, tem muita gente que me chama de Tigrão.
1: Ai, com o Tigrão.
0: Mas é. É o meu apelido de segundo grau, né, gente?
1: Ai, com o Tigrão.
0: Era o Buiu Tigrão, né? O que, que eu posso fazer? Era o Buiu Tigrão. Vou mudar o apelido. É a galera das antigas, tem gente que me chantando. Se você vê alguém mandar o Buiu Tigrão, é o Buiu aqui, hein?
1: Entendi.
0: Abraço pro Jefferson também, que tá ouvindo a Cultura Sua FM. Alô, Jefferson.
1: Abraço.
0: Gadunski, obrigado pela audiência. Tudo de bom, meu amigo.
3: Meu caro amigo Cleverson. Eu sou macumbeira, meu amor. O que eu mais tenho é a história da assombração, filho.
0: Então manda pra nós uma história.
1: Queremos saber as histórias.
0: Conta pra nós aqui uma história agora mesmo, que a gente quer saber uma história. Que tem história, então nós queremos saber. Manda uma história.
1: Mande um áudio.
0: Contando. Manda um áudio contando uma história que a gente quer saber. Nós queremos saber aqui as histórias no Sofrência, Selminha.
4: Cleverson Daniel, aqui você tem um amigo.
0: Tem mais uma aí, Sonoplaça, mais uma.
4: Cleverson Daniel, a voz amiga do rádio.
1: Meu senhor amado, eu fui e voltei e as coisas não mudaram.
0: No ano de 1978, eu estudava à noite. Eu estava na sétima série. E o colégio que eu estudava ficava do outro lado da cidade. Na cidade de Videira. Santa Catarina, Selminha. Na volta. Ah, meu amigo Alencar, quero mandar um abraço pra ele. Tem uma gaguejada aqui. Alencar, um abraço pra você. Esse querido Alencar aí, uma pessoa super gente fina aí. Um abraço pra você, meu companheiro Alencar. Abraço pra você, tá bom? Tá ouvindo a Cultura Sua FM. Abraço pra você, viu? Muito bacana. Ele falou que só ouve a Cultura Sua FM.
1: Olha só.
0: Ouve a Cultura Sua FM.
1: Legal.
0: Abraço pra você, meu amigo. Tudo de bom. Obrigado pela sintonia. Obrigado pela sintonia. Depois que eu li ali, hein? Ô, Célio. O que que está já? Vou nem falar nada, né, Célio? Sabe que nós estamos se acertando aí. Logo vai sair a costela, viu, Célio? Logo vai sair a costela.
1: Aí você tira uma foto e manda, porque eu só acredito vendo.
0: As histórias do Sofrência de sexta-feira. Isso aconteceu comigo na sétima série. Esse colégio ficava do outro lado da cidade, em Videira, Santa Catarina. A aula terminava mais ou menos às 22:35, 10:35 da noite. Na volta, caminhava um bom trecho, passava uma ponte no Rio dos Peixes. Como que o peixe faz? Tem que ser mais perto do microfone, né?
1: Não, não dá, o peixe não
0: mas você fez
1: barulho.
0: Igualzinho uma tilápia agora. Você é o melhor imitador de tilápia que eu vi até hoje na vida. Como que a tilápia faz?
1: Não faz barulho, né? Só faz
0: claro que faz, o bagrinho faz.
1: Ai, como é que faz?
0: O bagre faz, não.
1: Eu faço o bagrinho. É,
0: faz de qualquer jeito, não, o bagre. Nossa, esse bagre parece um sei lá o quê. Gente, simplesmente na ponte do Rio dos Peixes. Com algum amigo, depois de passar da ponte, cada um pegava o seu destino. Isso já era mais ou menos 23:11 da noite. O Tigrão vai te pegar.

0: Era assim que se falava?
1: Você quer saber o final dessa história? Me respeite, viu?
0: Nossa.
1: Me respeite.
0: Ué?
1: As coisas mudaram.
0: Ah, não, eu tô falando. No segundo grau.
1: O passado não existe mais. A vida daqui pra frente. Né? O Tigrão ficou lá. Daqui a pouco nós voltamos aí com a história. Pra terminar.
0: Tá bom.
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1: Nós vamos terminar a história, Selma. Liga o microfone da Selma lá, Sonoplaça JPZ.
2: Liga aí, senão não posso falar.
1: Nós vamos terminar a história.
2: Sim, por favor.
1: Que é uma história bem cabulosa. Mas antes, Sonoplaça, coloca outra música aí.
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0: Robinho.
1: Repete, sonoplasta, repete.
2: Meu senhor.
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0: A Sonoplasta, vamos terminar a história.
1: Fim dos tempos.
0: Mensagem que vai chegando. Abraço pro Márcio, mandou uma história misteriosa de Joinville. Abraço pra você, tudo de bom. Mensagem que chega, Selma.
1: Selma, pergunta se dá pra chamar o Danielzinho de o homem do creme do umbiguinho.
0: Pode chamar, pode chamar, pode chamar.
2: Nossa, hoje tá nervosinho, Selma, se precisar de ajuda, só me avisar que chegamos com os dois pés no peito.
1: Venha, Bianca.
2: Pergunta ele se ele gosta dos dentes pra ele conservar os dentes dentro da boca. Que desaforadinho.
1: Você viu?
2: Me respeite. Viu? Hoje é sexta, homem. Não pode estar tão nervoso assim.
0: Um abraço pra você, Bianca.
1: Venha, Bianca, me dar uma força aqui.
0: Um abraço pra você, tudo de bom, viu, Bianca? Manda áudio sempre, viu, Bianca? Sempre interage e participa sempre, viu? Aí. Ó, tempo da fanfarra, só Buiú. Pois é, foi no segundo grau, daí depois ali, já mais pro finalzinho que foi o Tigrão. Foi a época do bonde do Tigrão, né?
1: Ah, sim.
0: Foi a época do bonde do Tigrão, então já foi mais.
1: Entendi.
0: Mas naquela parte. Vamos terminar a história. A história do Sofrência.
3: Boa tarde, Selma. Boa tarde, Daniel. Ô, Tigrão.
1: Boa tarde, Daniel.
0: Pra quem quer saber o final da história, nós vamos terminar agora. Eu estudava à noite no colégio. Era o colégio professora Adelina Regis, na sétima série. Esse colégio ficava do outro lado da cidade, em Videira, no estado de Santa Catarina. A aula terminava às 22h35. Na volta, nós caminhávamos um bom trecho, passava a ponte do Rio do Peixe. A ponte do Rio dos Peixes. Com alguns amigos que depois de passar a ponte, simplesmente cada um pegava o seu destino. Isso era mais ou menos 11 horas da noite. Eu, porém, caminhava, passava a praça, sentindo uma escadaria no morro que saía perto da igreja matriz. Passava um colégio. Colégio.

0: Virgem Imaculada Conceição.
1: Após caminhar mais algum tempo, tinha um cemitério. Já era em torno mais ou menos de 11:30 da noite. A rua do cemitério, toda meio escura, e tinha que passar por ali. Ou passava por frente ao cemitério, ou simplesmente passava pelo mato, Selminha.
2: Ai, ai, ai, ai, ai.
1: Não era sempre, mas na entrada do cemitério, quase no escuro, tinha uma pessoa que me chamava. A pessoa me chamava.
2: Buiú, venha, Buiú.
1: Quase toda noite
2: venha,
1: a pessoa me chamava.
2: Buiuzinho, venha.
1: Pra eu ver o lugar aonde ela dormia durante o dia. Eu quase sem respeitar corria, com meu quixote aquela época.
2: Sem respirar, sem respirar.
1: Quando me chamava uma certa noite com o clarão do luar, passando sem respirar no meio do escuro, ele me chamou.
2: Buiuzinho, venha, Buiuzinho, venha.
1: Tigrão.
2: Tigrão, venha, Tigrão, venha.
1: Tive um pouco de coragem e disse, sabe uma coisa, hoje eu vou.
2: Nossa,
1: vou falar com essa coisa. Cheguei perto, simplesmente pegou no meu braço.
2: Nossa.
1: Senti a sua mão tão gelada e os cabelos esfapeados.
2: Credo, gente.
1: Perdi todos os meus cadernos e o pacote plástico que levava. Ainda bem que estava com o meu quixote pra correr.
2: Meu Deus.
1: Isso simplesmente aconteceu.
2: Nossa senhora. Corajoso, hein? Pra parar. Eu.
1: Imagina você, hein? Acontecer com você uma história dessa. Já pensou?
2: Nossa senhora.
1: Essa história aconteceu, então. Um rapaz mandou pra gente aqui na cidade de Videira, Santa Catarina. Uma cidade muito, muito conhecida aí na cidade.
2: Sim.
1: De Santa Catarina. Muito boa, hein? Então tá aí, obrigado pela audiência, pela sintonia, todo mundo. Foi mais uma sexta-feira aqui na Cultura Sua FM. Valeu todo mundo que participou, todo mundo que mandou mensagem, todo mundo que mandou áudio.
3: O Buiú Moreno tem que pôr um pouco mais de ênfase aí pra contar essas histórias, porque não tá assustando ninguém mais.
1: Apareceu do nada, ô.
2: Mas conte você uma história então pra assustar, ué.
1: Ai, ai, ai, gente. Eu, Buiú Moreno, tô de volta amanhã, gente. No Bem Sertanejo, não esquece também às 8 horas tem o Décadas.
2: Sim, ontem eu ouvi o Décadas.
1: Hoje os anos 2010.
2: Hoje 2010.
1: Exatamente, muito bom.
2: Gente, muito bom. Vamos ver, vamos ver.
1: É, tem muita coisa boa. E aí também às 11 tem a reprise de Sofrência, né?
2: Sim.
1: E amanhã eu volto no Bem Sertanejo a partir das 5 horas da tarde.
2: Maravilha.
1: Simplesmente não dá tempo de mais nada. Eu volto amanhã. Vivo ou morto?
2: Eu
1: estaria aqui de qualquer jeito.
2: Sai, azar.
3: Me atrasei hoje, me atrasei.
1: Ah, tô vendo, perdi. Perdeu.
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1: O jornal The New York Times fez um ranking com os hinos das 48 seleções participantes da Copa do Mundo e elegeu o hino do Brasil como o mais bonito. O hino se destacou por exaltar uma pátria amada. Em sua justificativa, o jornal argumentou que a canção tem um caráter único, não exaltando guerras ou batalhas, mas sim como o Brasil é uma nação amada, bela, forte e um impávido colosso. A parte instrumental de 28 segundos antes do verso, ouvir do Ipiranga, foi descrita como ponto alto e glorioso. O verso Brasil, um sonho intenso, um raio vívido, de amor e de esperança, a terra desce, foi colocado como a frase-chave da letra do hino. No total, mesmo liderando o ranking, a música levou nota 9. Nenhum hino levou a nota máxima. O ranking levou em conta a emoção, entusiasmo e duração do hino. O critério para classificar os 48 hinos avaliou a paixão e como isso levava jogadores e torcedores a soltarem a voz. Além disso, que não fossem cansativos e tivessem a capacidade de engajar quem está assistindo ao jogo. O hino da Inglaterra foi eleito o pior. O New York Times avaliou o hino inglês como o terrível. Na argumentação, eles descreveram a canção como uma música que se arrasta de forma implacável e que fala apenas

0: sobre um senhor idoso, já que reverencia o rei Charles III. 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
8: E aí, meu povo?

0: Sexta-feira chegou, hein? Excelente tarde pra você.
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0: Muito prazer, eu sou a Selma Santana. Nossa tarde começando aqui, claro, gente, com alto astral, com alegria. Bom demais ter você por aqui.
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0: Quem tem cultura tem tudo.
1: Boa tarde.
2: Boa tarde.
0: Excelente tarde pra você. É, muita coisa boa vai rolar por aqui, hein? Junto com você, melhor ainda. Com certeza, gente. Manda sua mensagem pra cá e participa.
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0: 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Agora são 13h05. Quem tem cultura, tem tudo.

Quem tem cultura tem tudo, Jota Quest aqui na programação Tempos Modernos, bom demais. E olha só, gente, quer concorrer a ingressos pro circo? Sim, gente, vai lá se divertir, bom demais. Tem um par de ingressos, então, pra você que participar, mandar mensagem aqui pra nós, 98804-2851, nosso WhatsApp, então manda a mensagem. E se você, olha, concorrer, se você ganhar o ingresso, você vai lá por conta da Cultura CFM, curtir o espetáculo, bom demais, não é? Então participe, agora são 13h12.

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1: Notas de falecimento. O Plano de Famílias Univida da Funerária Bom Jesus comunica o falecimento da senhora Evani Mendes, ocorrido na noite de ontem em Campina Grande do Sul, aos 68 anos de idade. Dona Evani foi transladada para São Mateus do Sul e a cerimônia de despedida está acontecendo na capela da Funerária Bom Jesus, localizada na rua Luiz Damaso Santos Lima, 477, próximo ao Colégio São Mateus. Sepultamento será hoje, às 16 horas, no cemitério municipal de São João do Triunfo. Familiares enlutados antecipadamente agradecem parentes e amigos que lá comparecerem. Plano de Famílias Univida da Funerária Bom Jesus comunicou o falecimento da senhora Evani Mendes, ocorrido na noite de ontem, aos 68 anos de idade. A Funerária Bom Jesus comunica o falecimento do senhor Matheus Miceslau Novak, ocorrido na manhã de hoje, aos 77 anos de idade. Cerimônia de despedida está acontecendo na capela da Igreja Nossa Senhora Aparecida, na Estiva dos Vidal. Sepultamento amanhã às 10 horas, no cemitério da Colônia Taquaral. Familiares enlutados antecipadamente agradecem parentes e amigos que lá comparecerem. A Funerária Bom Jesus comunica o falecimento do senhor Matheus Miceslau Novak, ocorrido na manhã de hoje, aos 77 anos de idade.

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0: 18. Vamos curtir nossa música de novela.
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0: Ai, é tão bom relembrar grandes sucessos, os grandes sucessos. A música de novela de hoje é com a Ana Carolina. Quem de nós dois? A música é linda demais e foi tema dos personagens Virgínia e Paulinho da novela Um Anjo Caiu do Céu, exibida pela Globo em 2001. Vamos matar a saudade por aqui. Agora são 13h10.

Quem tem cultura tem tudo. Bom demais, gente, bom demais. A programação aqui feita com muito amor para você que está aí curtindo, claro. Para você que está trabalhando, você que está descansando, você que está na estrada, você que está em casa, onde você estiver, o que você estiver fazendo, gente. Fica ligado, porque aqui a gente trabalha com muito amor pensando em você, claro. Eu tô super bem, tô feliz, tô perguntando como é que eu estou. Estou fazendo o que eu gosto, né? No lugar que eu gosto, com pessoas que eu gosto. Então, tô super bem, gente. Manda sua mensagem pra cá que aí eu vou ficar mais feliz ainda, tá bom? WhatsApp 42 98804 2851. Você concorre a um par de ingressos pro circo, pra você ir lá se divertir, dar risada, é bacana demais. Então manda a sua mensagem pra cá. E é o seguinte, gente, quero ver quem é que vai mandar mensagem. Quero ver, sabe por quê? Daqui a pouquinho, sabe o que que tem daqui a pouquinho? Tem um trajetório que é tão legal hoje, tão legal. Eu tô tão animada com esse trajetório, que é um aniversário. Não vou falar já, daqui a pouquinho vocês vão saber. Bem bacana, só música animada, tá bom? Então eu quero ver todo mundo animado aí, arrastando a cadeira e dançando um pouquinho. Vamos? Agora 13h28.

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1: Pois é, gente, sexta-feira a Tamara e o Felipe estão indo para um dos bairros, porque hoje tem cenzão. É isso, Tamara? Conta pra gente, boa tarde.
2: Boa tarde, Selma, e a todos os ouvintes da Rádio Cultura Sul FM. Estamos saindo com o cenzão na mão agora em direção à Vila Bom Jesus. Então, você que tá sintonizado a 97.5 da Vila Bom Jesus, viu o carro da Cultura Sul FM para Fala Palavra-Chave, que hoje é Fusca, e leva cenzão pra casa. Aô, sexta-feira boa!
1: Mas que maravilha, gente! Cenzão na mão na sexta-feira! Nossa Senhora! Galera da Vila Bom Jesus, fica esperto aí, viu o carro da rádio Fala Palavra-Chave? Gente, é Fusca, viu? Ela falou, é. Então corre no carro, Fala Palavra-Chave, você leva cenzão na hora. Que maravilha! Daqui a pouquinho a gente volta. Daqui a pouquinho a gente volta. Agora 13h34.
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Abraço para as mais de 50 cidades onde a Cultura CFM chega. Agora são 13h36. Quem tem cultura tem tudo. Uma ótima sexta-feira.

0: 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Tiaguinho, ousadia e alegria aqui na programação. A gente curtiu também Elis Juste, Cowgirl e Alex e Medina. Um beijo pra me enlouquecer. É muita música boa rolando por aqui. Claro, gente, alto astral, alegria, ousadia, alegria. Bom demais ter você na nossa companhia. Você que está aí trabalhando, louco pra chegar o final do expediente, né? É, gente, sexta-feira, aí descansar, dá aquela pausada assim no final de semana, né? Dá uma mudada na rotina do dia a dia, né? Descansar um pouquinho, ficar com a família, pros solteiros aí, sair, fazer festa, não é? Só se cuidem, né, gente? Se for beber, não dirija. E se dirigir, não beba, tá bom? Se cuidem, se cuidem. Agora são 15:15, uma ótima tarde pra você.
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1: Notas de falecimento. O Plano de Famílias Univida da Funerária Bom Jesus comunica o falecimento da senhora Evani Mendes, ocorrido na noite de ontem em Campina Grande do Sul, aos 68 anos. Dona Evani foi trasladada para São Mateus do Sul e a cerimônia de despedida está acontecendo na capela da Funerária Bom Jesus, localizada na Rua Luiz Damaso Santos Lima, 477, próximo ao Colégio São Mateus. Sepultamento será hoje às 16 horas no Cemitério Municipal de São João do Triunfo. Familiares enlutados antecipadamente agradecem parentes e amigos que lá comparecerem. O Plano de Famílias Univida da Funerária Bom Jesus comunicou o falecimento da senhora Evani Mendes, ocorrido na noite de ontem, aos 68 anos de idade. A Funerária Bom Jesus comunica o falecimento do senhor Matheus Miceslau Novak, ocorrido na manhã de hoje, aos 77 anos. A cerimônia de despedida está acontecendo na capela da Igreja Nossa Senhora Aparecida, na Estiva dos Vidal. Sepultamento será amanhã às 10 horas, no cemitério da Colônia Taquaral. Familiares enlutados antecipadamente agradecem parentes e amigos que lá comparecerem. A Funerária Bom Jesus comunica o falecimento do senhor Matheus Miceslau Novak, ocorrido na manhã de hoje, aos 77 anos de idade.

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aqui, Diego Vitor Hugo, Tubarões, muita música boa rolando por aqui na programação da 97.5. E aí, você quer faturar 2 ingressos pro circo que está aqui na nossa cidade, Circo Stock? Manda mensagem pra cá pra você concorrer. Pertinho das 5 horas tem o sorteio, então você pode faturar 2 ingressos pra você ir com acompanhante se divertir lá no circo, tá bom? Abraço, Juscelane, tudo de bom pra você. Abraço, Nel Magrin, tudo de bom na escuta. A Jane, o Márcio, todo mundo que está mandando mensagem, abraço. César, tudo de bom, viu? Tarde maravilhosa, estou com chuva, bom demais. Bom pra quem pode ficar em casa, né, César? Com essa chuvinha aí é gostoso ficar em casa, hein? Mas é bom, sim, é bom final de semana, né? Com esse friozinho assim, a gente aproveita pra ficar em casa mesmo, né mesmo? Então, olha só, vamos já pras notícias aqui no Giro da Cultura e no próximo bloco tem o nosso Trajetória, bem especial hoje, hein? Fica ligado, agora são 13h59.

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1: O Paraná reduziu a taxa de analfabetismo da população com 15 anos ou mais de 3,6 para 3,3% entre 2024 e 2025, segundo dados da Pesquisa Nacional por Amostra de Domicílios, PNAD Contínua e Educação, divulgados nesta sexta-feira, dia 19, pelo Instituto Brasileiro de Geografia e Estatística, IBGE. O resultado mantém o estado abaixo da média nacional, que ficou em 4,9%, e reforça uma trajetória consistente de melhora dos indicadores educacionais desde 2019. O levantamento mostra que o Paraná segue entre os estados com os menores índices de analfabetismo do país. Na prática, a redução de 0,3 ponto percentual em apenas um ano significa que milhares de paranaenses passaram a ter acesso às habilidades básicas de leitura e escrita, ampliando suas oportunidades de inserção social e econômica.

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1: Vamos voltar então com a Tamara, porque a Tamara e o Felipe foram hoje, gente, pra Vila Bom Jesus e entregar cenzão, hein? Será que já tem algum sortudo? Conta pra gente, Tamara.
2: Boa tarde, Selma. Estamos aqui na Vila Bom Jesus e encontramos o...
3: Rui.
2: O Rui. Rui, hoje é valendo cenzão. Qual é a palavra-chave?
3: É Fusca.
2: Olha só, você tem certeza?
3: Absoluta.
2: Certeza absoluta?
3: Absoluta, eu tava ouvindo a Selma agora mesmo.
2: Então, pronto, aí, ó, levou cenzão. Quer mandar abraço pra alguém?
3: Um abraço pra todos, sou matoense. Eu sou novo aqui na cidade, mas gosto muito dessa cidade. Pessoal, muito gente boa.
2: Olha só, chegou em grande estilo, então é isso aí, pessoal. Sexta-feira que vem tem mais cenzão.
1: Que legal, abraço, Rui. Olha só, gente. É, aqui na Cultura CFM, você fica sintonizado, você leva prêmio. Agora são 4:01.
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2: Sexta-feira chuvosa aqui em São Mateus do Sul, friozinho, hein, gente? E aí, tá tudo bem com você?
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2: Agora 4 e 8.

0: Lorde, e hoje uma trajetória bem especial, porque é um dos meus artistas favoritos, sim, desde muito tempo. E hoje a gente celebra o aniversário dele. Sim, gente, hoje é aniversário de um dos artistas mais carismáticos da música brasileira, o Sidney Magal. Dono de uma presença marcante, de uma voz maravilhosa, talento inconfundível e sucessos que atravessam gerações. Sidney Magal conquistou o Brasil com seu estilo único, energia contagiante e muito romantismo. Parabéns, Sidney Magal. Olha, felicidades aí ao nosso eterno Sidney Magal, que continua encantando fãs de todas as idades. Que venham muitos anos de vida e muita música. E a gente vai curtir grandes sucessos aqui do Sidney Magal. Agora são 4:09.
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0: 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Ai, gente, é bom demais relembrar. Essas músicas são boas demais. Sidney Magal é energia pura, né? Energia boa que a gente curte por aqui. Trajetória especial de hoje, então, do aniversário do Sidney Magal. Segunda-feira tem mais trajetória. Agora 4h21.
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0: 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Agora 4:26. Jennifer e Stephanie, Fidu Mijeca e MC Jacaré.
1: Jacaré, Jacaré. Fidu Mijeca.

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Lucas Luco pra te fazer lembrar. Abraço pra todo mundo que está curtindo a programação, mesmo com esse friozinho aí, gente. Tem gente na rua, tem gente fazendo o que aí, hein? Me conta, porque é o seguinte, daqui a pouquinho tem o sorteio, tá? E aí, quem não mandou mensagem ainda, manda. Você tá concorrendo a um par de ingressos pro circo, tá bom? Vai lá se divertir. Beijo, Regiane, sempre curtindo a programação. A Cláudia lá em Curitiba, tudo de bom. Beijo, beijo. O Heraldo tá curtindo, tá aqui perto da cultura, até mandou uma foto ali, ó, que legal, abraço, viu, trabalhando. Marilice, tudo de bom pra você. Alessandra também curtindo, Juscelane, a Joselaine da Vila Amaral, a Jéssica, abraço pra todos vocês. Daqui a pouquinho, pertinho das 5 horas, tem o sorteio, tá? Fica ligado, quem ainda não mandou mensagem, vai mandando. Uma ótima tarde, agora 4:32.

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4: Nota de falecimento. A funerária Bom Jesus comunica o falecimento do senhor Matheus Miceslau Novak, ocorrido na manhã de hoje, aos 77 anos. A cerimônia de despedida está acontecendo na capela da Igreja Nossa Senhora Aparecida, em Estiva dos Vidal. Sepultamento será amanhã às 10 horas, no cemitério da Colônia Taquaral. Familiares enlutados antecipadamente agradecem parentes e amigos que lá comparecerem. A funerária Bom Jesus comunicou o falecimento do senhor Matheus Miceslau Novak, ocorrido na manhã de hoje, aos 77 anos de idade.

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0: quase finalzinho da tarde já, hein, gente? Daqui a pouquinho finalzinho de expediente, você vai pra casa, vai descansar. Bom demais.
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0: Vamos lá, gente, versão brasileira de hoje, bom demais. A gente vai curtir Backstreet Boys, Drawing e também

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Leandro Leonardo, solidão por perto no finalzinho já aqui do Nossa Tarde de hoje, dessa semana, gente, que passou voando, passou rápido demais. E olha, quem leva o par de ingressos pro circo hoje é a Juscelane. Juscelane, pode passar amanhã de manhã aqui na rádio, tá? Entre 8 e meio-dia para você retirar o seu par de ingressos, vai se divertir lá no circo, tá? Tá bom? Obrigada, gente, pela companhia, pelo carinho, pelas mensagens. Segunda-feira tem mais. E amanhã também volto, gente. Amanhã eu volto no Mistura Fina às 3 horas da tarde. Espero todo mundo, tá? Continuem sintonizados. Já já, Roberto das Neves aqui com vocês. Agora 4:55.

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1: A taxa de mortes no trânsito brasileiro atribuída ao uso de álcool tem registrado seguidos crescimentos desde a pandemia, após 5 anos de queda. A afirmação tem como base o resultado de um estudo publicado pela organização não governamental CISA, Centro de Informações sobre Saúde e Álcool. O estudo aponta que em 2024, dado mais recente, o país registrou a média de 6,2 mortes em acidentes de trânsito que tiveram álcool como causa. Para cada 100 mil habitantes, o indicador é maior desde 2016, quando a taxa ficou em 6,4%. O levantamento começou a ser feito em 2010, 2 anos após a Lei Seca entrar em vigor. A legislação que instituiu tolerância zero de álcool para quem dirige foi sancionada em 19 de junho de 2006. Ela completou 18 anos nesta sexta-feira, dia 19. Os dados são feitos a partir de ocorrências registradas no DataSus, que reúne informações dos sistemas de saúde nacionais. 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
5: E aí, ouvinte, que é o Henrique. Cheguei! Tem mais uma charadinha. Você sabe que uma pá falou pra outra pá? Atenção para a resposta. A resposta. Ah, oi! Você não sabe o que uma pá falou pra outra? Ela falou, eu quero mais paz no mundo. Quero mais paz no mundo.
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1: Maravilha, maravilha! 5:06 agora, a gente tá chegando aqui com o nosso Terra Nativa.

que bom ter você por aqui. Alô, meus amores. Estamos chegando na Cultura Sua FM. Eu sou o Roberto das Neves com Belezinha. Depois da Selma com nossa tarde. Aqui é tudo com a gente por aqui até às 8. Muita música sertaneja, gaúcha, bandinha, enfim, para você se divertir. E a sexta-feira, já sabe, né? A gente tem esse encontro marcado com presente para você. Hoje tem o rodízio lá do Suzina para você saborear se for contemplado. Vai gostar. Então, vem interagir por aqui, 988042851, para você concorrer a esse presentão no finalzinho do programa. Pra gente começar, Ana Castela, Teodoro e Sampaio.

Boa tarde para você, agradeço a sua audiência e a sua preferência com a gente por aqui. Deixa eu mandar um beijo para Camille, tá me ouvindo? Oi Camille, tudo bem? Pessoal aí da Lagoa da Cruz, grande abraço para vocês, um excelente finalzão de semana, uma boa sexta-feira para todo mundo. Pessoal que tá concorrendo, né? O presentão de hoje, esse rodízio delicioso lá do Suzina, com sorteio no finalzinho aqui da nossa programação. Então continue com a gente, vem se divertir, vem curtir o melhor da música.

na cultura, os serranos, bugio novo, uma tarde gostosa hoje de sexta-feira. A previsão, né, de que estaria de chuva para hoje, para amanhã, sábado, para hoje está concretizando, né? A gente vai saber se para amanhã vai permanecer esse tempinho, né, de chuva. Nesse momento, 15 graus a temperatura. Amanhã, sábado, tá marcando aqui uma chuva intensa, com uma temperatura de 13 graus para amanhã, né? Mas enfim, pode ser, quem sabe, esse tempinho, né, não reaja da forma que realmente tá marcando aqui, porque, né, ontem falou chuva, a gente começou o dia com aquele solzinho bem devagar, fraquinho e tal, foi perdendo força, e agora à tarde a chuvinha começou, né? Uma garoa de leve, né? E depois um chuvisco e tal, e agora uma chuvinha levezinha tá acontecendo aqui na nossa cidade e possivelmente pela nossa região também, né? Porque a gente olha aqui do alto do Pinheirinho, a gente vê que o tempo aí pelas outras cidades, não, a gente consegue, né, observar aqui, não tá aquelas coisas também, né? Mas enfim, para amanhã ainda tá marcando uma chuvinha e um pouco mais que hoje, no seu finalzão de semana. Já pro domingo, o solzinho retorna para nossa região, tempo ensolarado, com uma temperatura de 17 graus. Que assim seja, então. 5:17, já já tem mais músicas aqui na Melhor.

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0: Olha, bom demais ter você com a gente nessa sexta-feira. Por aqui a gente segue. Deixa eu ver quem tá me ouvindo. Oi.
1: Oi, Roberto. Tudo bem?
0: Tudo bem.
1: É a Brenda da Vila Verde.
0: Oi,
1: quero
0: Brenda.
1: Participar do sorteio.
0: Ah.
1: Adoro belezinha.
0: Oh, belezinha.
1: Adoro você. Adoro
0: Obrigado.
1: Todos os seus programas.
0: Obrigado.
1: Beijo.
0: Beijo. É a Brenda participando com a gente aqui, belezinha. Bom finalzão de tarde. O Jorge, querido. Ei, Jorge, como é que você tá? Tudo certinho lá na Vila Bom Jesus, acompanhando aqui a nossa programação do Terra Nativa. Um grande abraço pra você, tudo de bom.

Sul FM, o Sam Henrico, Zezé de Camargo, Estrada da Vida. Pra que a gente continua com o melhor da música. Pra galera que gosta de curtir, de participar aqui da nossa programação, agradeço a sua audiência e a sua preferência. Daqui a pouquinho tem muito mais músicas. E convidando você para participar também das promoções.

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2: Você está acompanhando aqui o nosso Terra Nativa, hoje de sexta-feira. 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
2: Nota de falecimento, a funerária Bom Jesus comunica o falecimento do senhor Matheus Miceslau Novak, ocorrido na manhã de hoje, aos 77 anos. A cerimônia de despedida está acontecendo na capela da Igreja Nossa Senhora Aparecida, em Estiva dos Vidal. O sepultamento será amanhã, às 10 da manhã, no cemitério da Colônia Taquaral. Familiares enlutados antecipadamente agradecem a parentes e amigos que lá comparecerem. A funerária Bom Jesus comunica o falecimento do senhor Matheus Miceslau Novak, ocorrido na manhã de hoje, aos 77 anos.
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maravilhoso ter você na nossa companhia. A Neuza está na sintonia com a gente, acompanhando aqui a nossa programação. Agradeço a sua sintonia. O Wellington e a família tá curtindo a gente também. Obrigado, Wellington. Um abraço. Continue por aqui. Alessandra dos Santos, de Dois Irmãos, está na audiência por aqui. Obrigado, Alessandra. Um abraço para você. Um bom fim de semana. Chegando o Talagaço, amanhã no Alberto, bairro.

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No seu finalzinho de tarde de sexta-feira, hoje valendo o rodízio do Suzina. Toda sexta aqui pra você, esse presentão aí, galera que tá interagindo com a gente, 988-04-2851, participando por aqui. Grande abraço pra todo mundo. Hoje à noite tem Brasil e Haiti. Bom, qual é o teu palpite aí, hein? O que que você acha que vai dar? Eu tava vendo alguns palpites que muita gente tá botando fé no Haiti, viu? Estão deixando o Brasil meio que de lado, mas infelizmente também com essa seleção que o Brasil tá aí, né? Quem já viu outras seleções, no caso do Brasil, né? Jogadores tempos atrás, a gente olha para hoje, né? E vê que realmente tá muito defasado, infelizmente, né? Não se tem mais aquele jogador que realmente vai lá e faz a diferença. A Ivone tá na sintonia com a gente. Obrigado, Ivone. Um abraço para você. Bom final de semana. A Adriane tá curtindo a gente. Oi, Adriane. Um beijo para você, para toda a sua família. Agradeço aí a audiência.

esse é o Fred Fabrício, te amar é meu talento. Uma boa sexta-feira para todo mundo, você que está acompanhando aqui o nosso Terra Nativa de hoje, belezinha. Obrigado aí pelo carinho, pela sua sintonia, tem muita coisa boa pra gente curtir juntos ainda. Nesse finalzão de semana que tá só começando, falar em final de semana, amanhã sábado, meio-dia, a gente tem o nosso Som do Sul, programa de bandinha para você até às 3 da tarde.

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então por aqui a música não para, do jeitinho que você gosta. Mais de 1 milhão de ouvintes, Cultura Sul FM. Vamos lá, galera que tá na audiência por aqui, tá curtindo a nossa programação. Ah, deixa eu ver, Joselaine da Vila Amaral. Oi, Joselaine, um abraço pra você, bom finalzão de semana, tá curtindo aqui a nossa programação, um bom fim de tarde pra você que gosta de curtir aqui a programação especial da Cultura Sul FM. A Ivone Fernandes tá na audiência com a gente, obrigado Ivone, um abraço pra você, e a música, claro, continua por aqui.

FM, melhor da música pra você que gosta de acompanhar a gente, nosso Terra Nativa por aqui, pra você e com você até às 8 da noite, hoje valendo rodízio do Suzina, e você meu convidado pra interagir com a gente, pra participar e quem sabe faturar esse presentão aqui no finalzinho da nossa programação, meu amigo Ulisses com a esposa Silmara, pessoal tá sempre na audiência em Porto Feliz, obrigado Ulisses, um abraço pra vocês aí, continue com a gente, daqui a pouquinho às 6 tem Giro da Cultura.

aqui no nosso Terra Nativa, o celular quebrado. Um abraço pra você. Agradeço a sua audiência e a sua preferência por aqui nessa sexta-feira, início de finalzão de semana. Hoje do dia 19 de junho. Cadê aniversário hoje? Parabéns, felicidades pra você. Hoje tem Brasil e Haiti. O jogo tá marcado para as 21h30. Então, muita gente daqui a pouquinho tá indo pra casa, o pessoal que tá saindo do trabalho já vai com aquela. Com aquela emoção, né? Com aquela garra, com aquela energia de que realmente hoje vai dar certo, né? Então vamos ficar na torcida aí. 6:01 agora, daqui a pouquinho tem mais.

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1: No Paraná, 268 cidades receberam alerta amarelo no Instituto Nacional de Meteorologia, IMET, de perigo potencial para chuvas intensas. O aviso é válido para esta sexta-feira, dia 19. Os municípios que devem registrar maior precipitação estão concentrados na região noroeste, oeste, sul, sudeste e central. O IMET ressalta a possibilidade de até 50 milímetros de chuva no dia e ventos de até 60 quilômetros por hora. Para sábado, dia 20, também há um alerta amarelo de chuvas intensas, mas para municípios da parte norte, noroeste, sudeste, Campos Gerais e no litoral. No domingo, dia 21, apesar da presença do sol, a temperatura não sobe muito. A madrugada e início da manhã seguem gelados e as tardes ficam entre frias e amenas. Na segunda-feira, dia 22, as temperaturas sobem, mas o novo sistema pode provocar chuvas em todo o estado. De acordo com o Sistema de Tecnologia e Monitoramento Ambiental do Paraná, Cimepar, a primeira onda de frio do inverno deve avançar pelo estado nos próximos dias, com pico previsto a partir de terça-feira, dia 23. A massa de ar polar pode ser uma das mais fortes do ano até o momento, mas ainda está sendo monitorada por especialistas. 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
2: Bom, agora 6:04. Boa tarde aí para você. Bom início de noite. 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
2: Então, como é que você tá aí? Tudo certinho? 6:08 agora. A gente continua por aqui até às 8 da noite.

0: Sou o Roberto com Belezinha. Por aqui a gente continua, Bele. Até às 8 tem muita música.
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0: Mandar um salve aqui pro Sebastião lá da Lapa. Tá sempre confirmando audiência com a gente. Obrigado, Sebastião. Um abraço aí pra você. Nosso amigo Jefferson Gadonski. Como é que você tá? Tudo bem aí? Grande abraço pra você, pra família, bom finalzão de semana. A Milena tá na audiência com a gente. Oi, Milena, um abraço pra você, pra família toda, também marcando presença com a gente aqui, confirmando a sintonia. O lá da Colônia Taquaral, quem tá com a gente também é o César Novak. Alô, César, um abraço aí pra você, família toda, continue sempre com a gente, acompanhando aqui a nossa programação, diz que chegou em casa agora do trabalho, hein? Mas tá com o rádio ligado por aqui.

Orlando Moreno, Rio Negro e Solimões. Chapeludo, belezinha. Daqui a pouquinho tem mais. 6:15 agora. Não esquece de interagir com a gente por aqui no nosso Terra Nativa. Hoje valendo presentão lá do Suzina pra você. Um rodízio do Suzina. Toda sexta-feira esse presentão pra você que tá acompanhando a nossa programação, que interage por aqui, que participa e que gosta, claro, né? 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

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Estamos à disposição para mais informações no telefone 42 3532 1994.

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então, o que que você tá inventando de bom aí, além de tá ouvindo aqui a Cultura? Deixa eu dar um toque aqui, meu amigo Dercílio Schmidt, comunicador lá de Canoinhas, tá na audiência com a gente, mandou uma mensagem ali, fala Robertinho, e vai Brasil, 2-0 é o palpite aí do Dercílio, eita vida, boa sorte então pro Brasil, né, Dercílio, pra todos os brasileiros, todos nós aí que estamos nessa torcida aí, né, pra seleção brasileira, pelo menos passa dessa primeira fase aí, né, poxa vida, né, o Marrocos que a gente achava que o Brasil ia passar bem de boa, já deu uma esbarrada ali que não ficou tão assim bem resolvido, né? Mas enfim, vamos com tudo hoje. Deixa eu ver aqui, a Nelly tá na sintonia com a gente, Nelly Bueno da Vargem Grande, na escuta, valeu Nelly Bueno, abraço pra você também. O Adir do São Lourenço tá curtindo a gente, tá participando aqui, valeu Adir, um abraço pra você, agradeço a sua sintonia. A Poliana

Cultura Sua FM, ótima noite pra todo mundo, senhorita, o som do Grupo Carisma. Quem tá acompanhando a gente aqui é a Juliana Bueno, lá do Cambará. Oi, Juliana, tudo bem aí? Boa noite pra você, pra toda a sua família. Beijo do Roberto Menezinha. Ah, deixa eu ver aqui, pessoal que tá interagindo hoje, valendo presentão, Rodízio lá do Suzina, a Sueli da Vila Bom Jesus tá na audiência com a gente, obrigado Sueli, o Luiz Stuski lá da Vila Bom Jesus também, acompanhando a gente aqui, um abraço pra vocês. Quem tá desejando um bom fim de semana pra todo o pessoal aqui, manda pra minha esposa, a Leoni, e a todos que estão na melhora e na cultura sua FM. É o Afonso. Ô Afonso, um abraço pra você. Agradeço a sua sintonia. A Marlise Barbosa, da Vila Americana, confirmando a audiência com a gente. Obrigado, Marlise. Nosso amigo Donaldo. Ô Donaldo, tudo certinho aí? Um abraço pra você, pra Geralda. Donaldo deu um palpite ali pro 3-0 pro Brasil em cima do Haiti hoje. Ô Donaldo, tá confiante aí, hein? Um abraço pra você. O Ronaldo Pietraschi, de Cerro Lindo, tá na audiência com a gente. Muito obrigado pela sua sintonia, Ronaldo. Continua por aqui a nossa programação feita pra todo mundo. Altamir Palhão, da Bagem Grande, tá mandando toda a programação aí pra sua esposa, Nelly, que tá tomando um vinhozinho ouvindo o programa pra esquentar, né? Porque hoje a noite promete ser bastante fria. Ele já fez até a foto ali, né? Duas taças aí, um vinhozinho no meio. O casal tá romântico hoje, hein? Olha que bacana, Altamir. E a esposa, Nelly, valeu, um abraço pra vocês, continuem com a gente. O Renato e a Leonora lá de Coxilhão dos Vitorianos, confirmando a audiência por aqui. O Daniel de Lima, lá da Vila Americana, tá com a gente também, um abração pra vocês aí, agradeço a preferência.

Na Cultura, sua FM Show, sou do Léo Balbinotti, Danilo e Davi, número chato aqui no nosso Terra Nativa de hoje de sexta-feira. Falar em hoje sexta-feira, hoje tem décadas, ano 2010, pra você recordar com a gente aqui, né? Curtir, matar saudades, muita música gostosa nessa época de 2010, que eu tenho certeza que está na sua memória e você vai poder curtir daqui a pouco mais às 8, bem depois aqui do nosso Terra Nativa. No...

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1: Nota de falecimento, a funerária Bom Jesus comunica o falecimento do senhor Matheus Miceslau Novak, ocorrido na manhã de hoje, aos 77 anos. A cerimônia de despedida está acontecendo na capela da Igreja Nossa Senhora Aparecida, na Estiva dos Vidal. O sepultamento será amanhã, às 10 da manhã, no cemitério da colônia Taquaral. Familiares enlutados antecipadamente agradecem a parentes e amigos que lá comparecerem. A funerária Bom Jesus comunicou o falecimento do senhor Matheus Miceslau Novak, ocorrido na manhã de hoje, aos 77 anos.

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2: Que bom ter você junto com a gente por aqui no nosso Terra Nativa. Seguindo em frente, a música não para, você com a gente por aqui, interagindo, um grande abraço para todo mundo, continue sempre por aqui na sintonia da Cultura Sul FM. O Joelson, lá de São Lourenço, tá na audiência por aqui, valeu Joelson, um abração aí, boa noite para você, continue curtindo a programação mais gostosa aqui do seu rádio. A Sônia tá na sintonia, você tá tomando um chimarrão e tá curtindo a gente aqui, obrigado Sônia, um abraço, boa sexta-feira para você e para todos da sua casa aí. 23 agora para as 7.
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E para todo mundo, sempre na audiência, Débora do Jardim Santa Cruz está na sintonia por aqui. Muito obrigado aí pelo carinho. Tudo de bom aí para você, Débora. Bom fim de semana. O Edilson Macuco, lá do Lajeadinho, tá na audiência com a gente. Grande abraço aí para você, para toda a família, sempre confirmando a sintonia com a gente por aqui. A Claudete Bueno tá na audiência. Estamos curtindo aqui na Vargem Grande. Um abraço aí para todos vocês. Estamos na escuta aqui na casa da Nelly. Eu mando todas aí curtindo você. Opa, olha só, Claudete, um abraço a você e todos aí na casa da Nelly, né? Tomando uma gelada aí e acompanhando aqui a nossa programação da Cultura Sua FM, a música, claro.

Facebook, eu sou do Portal Gaúcho, aqui na nossa noite de sexta-feira, uma belezinha pra todo o pessoal aí que tá com a gente, os caminhoneiros, o pessoal que tá passando pela rodovia, pela BR, essa é 97, é a cultura, a sua FM, quem tem cultura tem tudo, tem muita música pra você curtir. Logo mais às 11 da noite tem um reprise do Sofrência, que aconteceu hoje à tarde, às 2, todos os dias, segunda a sexta-feira, né? Tem às 2 e o reprise às 11 da noite pra você curtir e conferir por aqui na nossa programação.

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1: Seguindo em frente por aqui com muito mais músicas pra você.
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1: Nosso Terra Nativa continua na programação. Deixa eu ver o pessoal que tá na sintonia. Hoje eu fiz uma brincadeira, né? Qual é o teu palpite pra hoje? O pessoal tá mandando ali, né? Meu palpite é 3-1 para o Brasil. Não colocou o nome ali, deixa eu só ver aqui. É a Joelma. Oi, Joelma. Um abraço aí pra você. Boa sorte aí com o teu palpite, viu? Né? Tá todo mundo aí, né? Com essa torcida, com essa energia, porque realmente, né? O pessoal bota fé ali e o Brasil consiga pelo menos passar pelo Haiti hoje, né? O jogão tá marcado aí pras 21h30. Eles vão acompanhar também pra ver o que acontece. 10 agora faltando para as 7, a música não para pra você. Lembrando que daqui a pouquinho, às 7 da noite, informações aqui com o nosso Giro da Cultura.

Cultura, seu FM, seu som do Bissu em Comaceto, Mundão Moderno. Tudo de bom aí pra você que tá ligado, acompanhando aqui a nossa programação. A Rose Claire, da Vargem Grande, tá na escuta também. E imagino que vai assistir o jogo, mandou um palpite ali também. Brasil 3-1 em cima do Haiti. Opa, boa sorte aí, Rose Claire. Tá curtindo a programação aí, mandou um palpite aí, né? A gente, né, tá aqui tirando aqui o palpite da galera que tá hoje, né, com essa bola toda aí, com essa fé lá. O César Novak também falou: Roberto, acho que vai dar uns 2-1 pro Brasil. Não, vamos lá. A Brenda também dizendo aqui que vai dar 2-1 pro Brasil. Enfim, é a galera que vai participando. O Walter tá na sintonia com a gente, tá no caminhão aí, tá curtindo aqui a programação do Terra Nativa. Grande abraço aí pra você, Walter. Tudo de bom, continue por aqui, a música não para. Amanhã, meio-dia, tem Som do Sul. Agora tem Banda Milênio.

Alô, belezinha. 7 em ponto agora. Agradeço a sua preferência, a sua audiência com a gente aqui no Som da Cultura, sua FM. Gigante do sul do Paraná, pessoal de toda a região aí que gosta de acompanhar a nossa programação. Você que tá no seu carro, tá curtindo a gente, aí não esquece, viu? 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
1: O jornal The New York Times fez um ranking com os hinos das 48 seleções participantes da Copa do Mundo e elegeu o hino do Brasil como o mais bonito. O hino se destacou por exaltar uma pátria amada. Em sua justificativa, o jornal argumentou que a canção tem um caráter único, não exaltando guerras ou batalhas, mas sim como o Brasil é uma nação amada, bela, forte e um impávido colosso. A parte instrumental de 28 segundos antes do verso, ouvir do Ipiranga, foi descrita como ponto alto e glorioso. O verso Brasil, um sonho intenso, um raio vívido, de amor e de esperança, a terra desce, foi colocado como a frase-chave da letra do hino. No total, mesmo liderando o ranking, a música levou nota 9. Nenhum hino levou a nota máxima. O ranking levou em conta a emoção, entusiasmo e duração do hino. O critério para classificar os 48 hinos avaliou a paixão e como isso levava jogadores e torcedores.

0: trabalhadores a soltarem a voz. Além disso, que não fossem cansativos e tivessem a capacidade de engajar quem está assistindo ao jogo. O hino da Inglaterra foi eleito o pior. O New York Times avaliou o hino inglês como terrível. Na argumentação, eles descreveram a canção como uma música que se arrasta de forma implacável e que fala apenas sobre um senhor idoso, já que reverencia o rei Charles III. 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
4: Então, por aqui tem muito mais músicas pra você, agora 7:08, tá de volta o nosso Terra Nativa.

Esse é o Milionário José Rico aqui na nossa programação Vontade Dividida. Excelente noite de sexta-feira para você, um bom finalzão de semana, acompanhando aqui a nossa programação. Amanhã de manhã às 10 da manhã tem o programa do Bacil aqui na Cultura Sul FM até o meio-dia, depois a gente aí, né, belezinha, com o nosso Som do Sul. Tudo isso para você no seu finalzão de semana, que gosta de acompanhar e curtir aqui a nossa programação.

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2: Ah, que maravilha! 7:19 agora, por aqui a música continua.
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dia, Giovanni. Olha, amor, aqui na nossa programação. Boa noite pra você. Agradeço a sua audiência, a sua preferência. A Ilse de Mafra, desejando a todos um excelente finalzão de semana, uma abençoada noite. Obrigado, Ilse. Você também, toda a família. A Simone tá na audiência com a gente também. Simone Marques, lá da Tesoura. Ela falou: ah, Roberto, vou dar um palpite aqui. Olha, o jogo do Brasil hoje, 2-0 para o Brasil em cima do Haiti. Olha, a pessoa tá bem confiante. Abraço para você, Simone, e toda a família. Lúcia Louro tá acompanhando a gente por aqui. Obrigado, Lúcia. Um abraço para você. Uma excelente noite de sexta-feira também. Tem Gustavo Lima.

0: tem o Décadas 2010 para você curtir e recordar aí, né? Tempo gostoso aí do ano de 2010. Abraço aí para você que tá interagindo aqui na nossa programação. Daqui a pouquinho a música tá de volta por aqui. 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
0: Agora 27 para as 8, nota de falecimento. A funerária Bom Jesus comunica o falecimento do senhor Matheus Miceslau Novak, ocorrido na manhã de hoje, aos 77 anos. A cerimônia de despedida está acontecendo na capela da Igreja Nossa Senhora Aparecida, em Estiva dos Vidal. O sepultamento será amanhã, às 10 da manhã, no cemitério da colônia Taquaral. Familiares enlutados antecipadamente agradecem a parentes e amigos que lá comparecerem. A funerária Bom Jesus comunicou o falecimento do senhor Matheus Miceslau Novak, ocorrido na manhã de hoje, aos 77 anos.
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0: A gente vai seguindo por aqui, a música não para pra você aí.
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0: Um salve aqui ao nosso amigo o Pancão. Um abraço aí pra você, pessoal lá do Muay Thai. Tudo de bom aí, Pancão. Abraço a você e toda essa galera aí. Um bom finalzão de semana. O Erasmo Krulikowski tá na sintonia com a gente. Mandou um palpite ali, 3-1 Brasil. Erasmo, abraço. A Eliane Cristina, lá da Americana, tá curtindo a nossa programação. Essa foi mais longe, falou Roberto. Eu acredito que vai dar uns 4-0 pro Brasil. Aí, obrigado aí pela audiência. Eliane Cristina, pessoal aí da Americana, na audiência com a gente, acompanhando a nossa programação por aqui. A Cristiane Muniz, do Santana. Tô na audiência, Roberto, do programa. Obrigado, Cristiane, a você e toda a sua família. É uma alusão especial. Continue sempre acompanhando aqui a programação da Cultura Sua FM, do jeitinho que você gosta. Nosso amigo Lenilson. Ô, oh, Lenilson, lá de Poços, São João do Triunfo. Abraço aí pra você, a Palma, a Arthur, Ana Lua. Ele falou: Brasil 6-0 hoje. Ô, oh, Lenilson. Você tá entusiasmado, hein? Um abraço aí pra você, obrigado, feliz finalzão de semana.

FM, você ouviu o Eduardo Costa e também o Leonardo aqui na programação. Último adeus. Um abraço para todo mundo que tá ligado acompanhando a gente aí. Daqui a pouquinho tem mais músicas para você. Já já também tem sorteio, rodízio do Suzina aqui na Cultura.

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0: seguindo por aqui, a música não para pra você.
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0: Deixa eu mandar um salve aqui, quem tá na sintonia com a gente é a Sônia Santana, tá curtindo a programação e desejando a todos uma excelente noite de sexta-feira. Obrigado aí pela audiência. O Irineu tá na sintonia por aqui também, tá participando com a gente lá da Colônia Cachoeira. Ô Irineu, um abraço aí pra você. Boa noite, boa sorte, né? Participando com a gente. Hoje tem aquele rodízio delicioso ali do Suzina. O Paulo tá com a gente. Fala, Paulo.
2: Oi, Robertinho. Aqui o Paulo, Casimira, Jéssica Pinsky, aqui da Vila Nepomuceno. Curtindo o seu programa, beleza?
0: Joia.
2: Pima, só modão. Pima que tiver na programação, tá bom? Bom, sempre antenado na cultura, beleza, Robertinho?
0: Isso é bom demais.
2: Essa música, esse programa todo. Pessoal lá de Malete, Agrocepac, Rio Azul, Pontilhão, Emboque Rosa, Rio das Pedras, aqui da Vila Nepomuceno, São Mateus, Vargem Grande e todo o pessoal que está na escuta, na audiência deste maravilhoso programa, seu Robertinho.
0: E a Paulo.
2: Só modão, tudo de bom, bom fim de semana, com chuva e tudo e frio.
0: É verdade.
2: Tchau, obrigado.
0: Valeu, um abraço pra você.
2: Gostaria de participar do rodízio de carne, beleza? Suzina. Tchau, obrigado.
0: Concorrendo já, Paulo, um abraço aí pra você, continue sempre com a gente, curtindo aqui a programação especial do nosso Terra Nativa, enfim, aonde quer que você esteja, tá na melhor e mais gostosa estação do seu rádio, tem Chiquito e Bordoneio.

Tá na cultura, você ouviu Amado Batista, Folha Seca. A gente vai ficando por aqui o nosso Terra Nativa de hoje, de sexta-feira. Segunda-feira tem mais às 5 da tarde. Hoje quem se deu bem, tá levando esse presentão aí, é o Rodízio, lá do Suzina. É o Erasmo. Ô Erasmo, parabéns pra você, viu? Tem 5 dias pra passar aqui na Cultura Sua FM e retirar o seu Vale Rodízio lá do Suzina. Erasmo do 429-8813, final 71, parabéns. Pessoal, tamo de volta amanhã, belezinha. Ah, amanhã, meio-dia, no nosso Som do Sul. Agradeço a sua sintonia, daqui a pouquinho tem Décadas 2010. Um abraço, tchau, pessoal.

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1: O Paraná reduziu a taxa de analfabetismo da população com 15 anos ou mais de 3,6 para 3,3% entre 2024 e 2025, segundo dados da Pesquisa Nacional por Amostra de Domicílios, PNAD Contínua e Educação, divulgados nesta sexta-feira, dia 19, pelo Instituto Brasileiro de Geografia e Estatística, IBGE. O resultado mantém o estado abaixo da média nacional, que ficou em 4,9%, e reforça uma trajetória consistente de melhora dos indicadores educacionais desde 2019. O levantamento mostra que o Paraná segue entre os estados com os menores índices de analfabetismo do país. Na prática, a redução de 0,3 ponto percentual em apenas um ano significa que milhares de paranaenses passaram a ter acesso às habilidades básicas de leitura e escrita, ampliando suas oportunidades de inserção social e econômica. 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

aqui da sua sexta-feira. Tá começando o nosso programa Décadas da Cultura Sua FM. Eu sou o Cleverson Daniel e vamos juntos agora, no seu início de final de semana, com o melhor da década de 2010. Uma boa noite pra você que tá no carro, dando aquele rolê pela cidade, pra você que tá em casa, pra você que tá de folga, pra você que tá trabalhando, os amigos que trabalham na noite, os amigos caminhoneiros, caminhoneiras viajando, passando pelos quatro cantos e ligados no som da Cultura Sua FM. É hora de curtir, sentir, se emocionar, recordar e no tempo voltar com as músicas de 2010, essa década que parece que foi ontem, mas já se foram.

0: 15 anos. Passa rápido demais, hein? Muitos fatos, muitos acontecimentos e muitas curiosidades, e a gente vai curtindo, falando, batendo papo, comunicando, porque é importante aqui na Cultura Sul FM, essa programação super diferente e envolvente para você ouvir na sua noite. O Décadas de 2010 está no ar.
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Fez, já se foram 15 anos desta década. O tempo passa, o tempo voa. E aqui na Cultura Sul FM, na sua noite, a gente continua tocando música boa.

0: quinta-feira 2000 e hoje, sexta-feira 2010 na programação. No embalo, no clima da sua noite, levando você ao passado, fazendo você recordar de coisas boas que você viveu e de muitas coisas que você ainda vai viver, gente, exatamente. Porque logo, logo ali no finalzinho, chega a década de 2030 já, é isso mesmo. Estamos a caminhando, ano que vem já 2026. 4 anos, passa voando, passa rápido, então logo, logo teremos um especial também da década de 2020 aqui na programação da Cultura Sul FM. Mas por enquanto, 2010 relembrando, recordando aqui no seu Décadas, todas as noites, uma década diferente, envolvente, sempre para você viajar na programação da Cultura Sul FM do jeito que você gosta. 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

0: E aqui na Cultura Sul FM, sempre o som interessante e empolgante na sua noite com o programa Décadas. A primeira hora já foi embora. Não esquece que 10 horas da noite eu retorno com a segunda parte do programa Décadas, para você continuar curtindo, ouvindo as músicas que marcaram época, as músicas que marcaram a sua vida, os sons de 2010, de 2010 a 2019. É uma década toda que você ouve os grandes sucessos, as músicas na programação aqui da Cultura Sul FM, diferente, envolvente, sempre uma programação muito atraente. Se você não baixou ainda o aplicativo, baixe o aplicativo Cultura Sul FM. Com apenas um clique, você pode curtir e pode ouvir onde você estiver. 10 horas da noite, eu volto com a segunda parte do Décadas.
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1: A taxa de mortes no trânsito brasileiro atribuída ao uso de álcool tem registrado seguidos crescimentos desde a pandemia, após 5 anos de queda. A afirmação tem como base o resultado de um estudo publicado pela organização não governamental CISA, Centro de Informações sobre Saúde e Álcool. O estudo aponta que em 2024, dado mais recente, o país registrou a média de 6,2 mortes em acidentes de trânsito que tiveram álcool como causa. Para cada 100 mil habitantes, o indicador é maior desde 2016, quando a taxa ficou em 6,4%. O levantamento começou a ser feito em 2010, 2 anos após a Lei Seca entrar em vigor. A legislação que instituiu tolerância zero de álcool para quem dirige foi sancionada em 19 de junho de 2006. Ela completou 18 anos nesta sexta-feira, dia 19. Os dados são feitos a partir de ocorrências registradas no DataSUS, que reúne informações dos sistemas de saúde nacionais. 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